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sabendo primeiro isto, que nenhuma profecia da Escritura é de particular interpretação, porque a profecia nunca foi produzida por vontade de homem algum, mas os homens santos de Deus falaram inspirados pelo Espírito Santo.

Deus, Jesus Cristo, o único mediador entre Deus e os homens. Ele é o único, disse São Pedro, porque há um só mediador entre Deus e os homens. Sendo ele o único mediador entre Deus e os homens, estamos livremente perdoados e absolvidos. Deus nem mesmo sabe que alguma vez pecamos. São Pedro acaba de nos afirmar, através de sua segunda carta, capítulo 1, verso 20 e 21, que nenhuma profecia da Escritura é de particular interpretação, porque a profecia nunca foi produzida por vontade de homem algum, mas os homens santos de Deus falaram inspirados pelo Espírito Santo. Existe um interesse muito grande sobre profecias no mundo carismático, religioso, e mesmo no mundo que se diz cristão, dentro da área, principalmente a área do espiritualismo. E há profetas que estão na história extra-bíblica, como por exemplo Nostradamus, e que por uma certa vivência e fundo espiritual até mesmo acertou em algumas coisas, mas ele falhou redondamente também, como demais outros, sobre o fim do mundo em alguns anos passados. Agora, o interesse pela profecia da Escritura é um interesse espiritual, produzido pelo Espírito Santo, inspirado por Deus. Quando esse interesse surge na pessoa, vem no coração do homem, da mulher, inspirado por Deus, pelo Espírito Santo, pode saber que ele não fica sem a resposta. Aquele irmão, aquela irmã, aquele povo, aquela igreja não ficará sem a resposta. Nós temos tido ultimamente um interesse que não tínhamos antes pelas profecias da Bíblia, da Escritura. Bem entendido, São Pedro destacou aqui, profecia da Escritura. Então, uma das maiores profecias da Escritura está aqui. Ele profetizou, ele próprio. Há um só mediador entre Deus e os homens. É uma falsa profecia colocar

0: Medianeiros entre Deus e os homens. Medianeiras. Santa fulana, santa ciclana. Santo fulano, santo ciclano. Intercedendo por isto, outro é por aquilo, aquilo outro. Isso é anti-Pedro, é anti-Paulo, é anti-apóstolos, é anti-profetas, é anti-bíblico, portanto. Faz parte, sem dúvida alguma, do ministério do anticristo. Tudo isso está embutido no ministério do anticristo. Vários mediadores significa realmente anticristo. O único mediador significa o verdadeiro Cristo, a verdadeira profecia. Para ficar mais patente ainda, vários mediadores, falsa profecia. O único mediador, Jesus Cristo, profecia verdadeira. Então, se profetiza que Jesus Cristo é o mesmo ontem, hoje, eternamente, se profetiza que Ele, através de suas pisaduras, cura as nossas enfermidades, sua graça nos salva, seu sangue nos mantém limpos. Então, esse interesse que Deus desperta em nós é satisfeito quando a gente ouve, é correspondido quando a gente ouve a verdade sobre o assunto. Quando você desejou luz, a luz veio, correspondeu com a luz. Quando você desejou a verdade, às vezes por muitos anos, um dia ela chegou, correspondendo pela sua, seu anelo. Significa perfeitamente a interpretação daquilo que o profeta pregou em 1950 em Washington, nos Estados Unidos, em uma grande reunião, um grande auditório. Temos o filme O Fundo Clama o Fundo. Se há um fundo para clamar, é porque há um fundo para responder. Você clama por uma verdadeira profecia, é porque existe uma verdadeira profecia. No inglês, um pregador é um profeta, porque ele profetiza o reino de Deus para as pessoas. Ele traz boas novas para os pecadores. Então ele é um profeta. Se realmente ele parte desse princípio que há um só mediador entre Deus e o homem, então ele leva o pecador a ficar livre e absolvido. Deus nem mesmo fica sabendo uma vez que pecamos. Veja só o valor da grande profecia. Aquele ladrão arrependido ao lado de Jesus Cristo, dito lado direito, profetizou em causa própria, quando ele disse: lembra-te de mim quando entrares no teu reino. Ele profetizou, como seja, advogou, legislou em causa própria. Isso é bonito demais. Quando você passa pelo mesmo processo, não importando o quanto tenha sido pecador, você profetiza em causa própria. Profetiza o seu destino eterno. Profetiza para a sua alma. Davi profetizou para si próprio, para sua alma, no Salmo 103, dizendo: bendiz, ó minha alma, bendiz o Senhor, e não te esqueças de nenhum de seus benefícios, pois é Ele quem perdoa todas as tuas iniquidades e sara todas as tuas enfermidades. É Ele quem te redime do mal. Ora, isso é, assim diz o Senhor para si próprio. Você tem que ter como cristã, como cristão, a sua própria profecia a seu respeito. O que será de você? Quando você pensa em futuro, você está profetizando. Profetizando uma coisa que você sabe, que você tem fundamento, mas que se não for revelado pelo Espírito Santo, você ficaria esperando que alguém viesse encomendar sua alma depois que você morresse. Chorar, interceder depois de 7 dias e coisas assim, queimar velas. Tendo a profecia do seu próprio destino eterno, você dispensa isto. Tenho luz no coração. Graças a Deus que nos dá a vitória por nosso Senhor Jesus Cristo. Grande esta vitória, disse São Paulo. Por quê? Tem chegado até nós a luz que chegou para os pastores que profetizaram ali, naquele lugar onde estava Deus encarnado, Emmanuel, na manjedoura. A luz que disse, através das estrelas, onde estava o rei dos judeus. Aquilo fez deles verdadeiros profetas do dia. Eles ficaram sabendo exatamente quando a Virgem concebeu e deu à luz aquele filho. Teólogos, líderes legítimos do povo, como Caifás, Anás, não puderam definitivamente profetizar que ali estava o cumprimento da profecia de Isaías. A Virgem houvera concebido o rei dos judeus, o Messias prometido. Logicamente, eles deveriam ser os profetas da coisa, do grande evento. Mas isso não aconteceu. Muito embora conhecendo a profecia de cor, quando Herodes inquiriu deles onde deveria nascer o rei dos judeus, eles responderam categoricamente, de uma forma intelectual, em Belém de Judá. Eles falaram de uma maneira correta através da letra da profecia de Isaías, mas aquilo não estava neles. Por isso eles não viram que ali estava o cumprimento daquela profecia que eles conheciam tanto de cor, que eles leram tanto nas sinagogas, que eles ensinaram suas crianças. Aquilo foi educação de berço, educação religiosa. Uma virgem vai conceber e nós seremos libertados. O Messias virá. Cada judeu, cada israelita tinha esta convicção do berço. Cada evangélico tem convicção que Jesus vai voltar. Cada evangélico que está me ouvindo no mundo hoje tem convicção do arrebatamento, que vai haver um arrebatamento. Só que isso está acontecendo e eles não estão percebendo. Eles dizem, é falso. A mesma coisa se repete. É educação de berço, o arrebatamento. É berço evangélico, hinos evangélicos, profetizando a volta de Jesus, profetizando o arrebatamento. Mas veja só como acontece perfeitamente igual, exatamente igual. Era educação de berço saber que o Messias viria, que uma virgem conceberia. Ora, nós não podemos entender que Caifás esperasse o Messias descendo de uma escada de ouro, cortejado por anjos, tocando trombetas e aqueles corais mais lindos. E ele, com um grande poder político, religioso, assentar-se no trono de Davi, então, e botar os romanos debaixo dos pés. Não foi assim. E não seria como não foi. Ele estava lá na manjedoura. E ele chegou montado numa jumentinha lá um dia. Eles falam assim, até em tom de humor, que depois que Jesus foi embora, aquela jumentinha voltou ali pelo mesmo caminho. Então ela reclamou para sua mãe, que isso? Outro dia eu passei aqui, eles forraram um caminho e gritavam hosanas, hosanas e louvavam. Agora eu passo aqui, ninguém faz nada, fala nada, e considera simplesmente como uma jumenta. A mãe dela diz assim, mais sabiamente do que os teólogos de então, não, minha filha, não era você, é aquilo que estava sobre você, que fez a festa. Era o Messias. Então a jumenta ficou sabendo que o Messias veio. Mas Caifás não ficou sabendo. Isso é triste, isso é lamentável. Veja o primeiro capítulo do livro de Isaías. O boi conhece seu possuidor, o jumento conhece a sua manjedoura. Você quer saber, meu irmão, o cavalo, o cachorro sabe que estamos no fim do mundo. As árvores sabem, a Amazônia sabe, os peixes sabem, os mares sabem. Estão gemendo por esse dia, pela manifestação dos filhos de Deus. Agora você, criado em imagem e semelhança de Deus, você sendo trino, corpo, alma, espírito, tendo raciocínio, não pode ver pelas profecias que Deus enviaria um profeta precursor, que ele já veio e sua mensagem percorre o mundo e que o arrebatamento está em pleno acontecimento. Mas por quê? Porque está em uma manjedoura. Por quê? Está sendo pregado por homens simples e não tem passado pelos meios que eles passaram. A Bíblia se repete. A cada dia que passa, a cada momento, não temos aqui uma teologia própria, um pensamento próprio. Eu acho, eu não estou dizendo aqui eu acho, eu estou falando, isso é assim, diz o Senhor. Agora o vício de linguagem é esse, com certeza. Tudo que você fala com uma pessoa, com certeza, com certeza. Cada tempo surge um vício de linguagem. É tipo, é isso, é aquilo outro. Pois bem, mas agora, fique sabendo, isso aqui não é um vício de linguagem. O arrebatamento está aí. É educação de berço. Mas Paulo disse que quando era menino, falava como um menino, agia como um menino, mas agora eu sou adulto. Eu sei que o que era perfeito chegou para aniquilar o que é em parte a profecia carismática, os dons carismáticos são para enganar, mas eles não enganam os revelados. Essa é a grande profecia da hora. Jesus Cristo já veio. O Filho do Homem tem se manifestado. Ministério do Filho do Homem. A manifestação do Filho do Homem não está confinada em um corpo humano chamado Jesus Cristo? Não. Porque se trata de um ministério profético, de um ser que é onipresente, onisciente, onipotente, de um ser que pode estar nos céus e na terra ao mesmo tempo. Jesus Cristo está na terra. Jesus Cristo está em sua casa, está em você. Jesus Cristo está aí nesse coração tão fraco, cheio de tensões, que palpita nesse peito, dizendo: há um arrebatamento porque eu estou nele. Não por interpretação. Maria interpretou a profecia de Isaías. De que forma? Estudando 15 anos? Não. Ela simplesmente concebeu por obra e graça do Espírito Santo. Ficou com ele 9 meses no seu ventre. Madalena, que não ficou com ele 9 meses no seu ventre, ficou com ele o resto de sua vida, cheia dele, como a Santa Virgem Maria ficou. Não no ventre, não no útero, mas em seu coração, em sua vida. Se ela podia gritar: ele vive, ele vive. Que grande, tremenda profecia. Ele vive, ele vive. Porque ele vive, posso crer no amanhã. Deus te abençoe. Deus me abençoe. Deus nos abençoe. Em nome de Jesus Cristo, amém.
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Sendo, pois, Abrão, da idade de 99 anos, apareceu o Senhor a Abrão e disse-lhe: Eu sou o Deus Todo-Poderoso, anda em minha presença e sê perfeito.

Nós lemos no livro de Gênesis, capítulo 17, o versículo 1. O profeta de Deus para esta era, na mensagem Jeová Jiré, segunda parte, o parágrafo 261 em diante. Notem, ele lhe apareceu aqui quando tinha 99 anos, e lhe apareceu em nome do Deus Todo-Poderoso. O nome lá em hebraico é El Shaddai. Em Gênesis 17, quando ele apareceu no nome do Deus Todo-Poderoso, Deus Todo-Poderoso em hebraico é El Shaddai, significa El Shaddai. E o profeta continua, o irmão Brana. Agora, Deus tem 7 nomes compostos de redenção, sabemos disso, e não se pode separá-los de Cristo. Não se pode separá-los. Cristo cumpriu cada um desses nomes compostos de redenção. Vocês creem nisso? A congregação diz amém. Ele, vocês creem que ele é Jeová Jiré, o sacrifício provido pelo Senhor? Amém. Então, o que dizer de Jeová Rafa? O Senhor cura todas as tuas enfermidades? Amém. E se isso não se aplica a Cristo, então ele não era Jeová Jiré. Por isso, não se pode separar, está tudo entrelaçado. E aí está, ele não pode ser Jeová Rafa sem ser Jeová Jiré, nem pode ser Jeová Jiré sem ser Jeová Rafa. Ele foi ferido por causa das nossas transgressões, e pelas suas pisaduras fomos sarados. Não há o que discutir quanto a isso. Agora, vemos aqui que ele apareceu em nome de El Shaddai, o Deus Todo-Poderoso. Ah, na verdade, a palavra hebraica Shad, alguns pronunciam Shad, significa seio, como o seio de uma mulher. E ele lhe apareceu em nome de El Shaddai, que está no plural, com seios. Eu sou o Deus com seios. Abraão, 99 anos, anda diante de mim e ser perfeito. Crê na minha palavra, continue crendo. Eu prometi aos 75 anos, aqui está. Faz 24 anos que te fiz a promessa, e que consolo deve ter sido para um ancião de 99 anos e exauridas todas as suas forças, e a que Deus se pôs diante dele e disse: Eu sou Deus com seios. Amém. Extrai tua força de mim. Eu sou a tua força. Como o Novo e o Antigo Testamento, o Deus com seios. Eu sou Deus com seios. Extrai de mim a tua força. Como um bebezinho, quando está doente, aflito, enfermo, fraco, ele se apoia no seio da mãe e recupera sua força ao mamar na mãe. Em outras palavras, Abraão,
tu não passas de um bebê para mim. Com 99 anos, não tinha passado tempo algum. Sua vida, apenas lembre-se, Jesus foi crucificado como se fosse ontem. 1000 anos na terra, são apenas um dia com Deus. Vejam, como se ele tivesse sido crucificado ontem. Notem, eu sou El Shaddai, tu és o bebezinho fraco, mas apoia-te no meu seio, na minha promessa, e nutre de mim a tua força. Eu sou o Criador que estendeu os céus e a terra e que pôs as estrelas além. Há algo grande demais para Deus? Eu sou El Shaddai e tu és meu filho. Embora estejas fraco e estou deixando que fique assim só para ver o que farás, vou dar um exemplo para as pessoas no futuro, para que os homens creiam na minha palavra. Ficarei ao lado dela, não importa o que seja necessário. Quanto tempo? Eu farei, eu a cumprirei. El Shaddai, extrai de mim a tua força. Oh, você diz, se eu pudesse crer, ele ainda é El Shaddai. Ele ainda é o Deus com seios. Novo e Antigo Testamentos, somente extrai sua força disso. Oh, tudo de que você precisa. O bebê está indefeso. Ele tem de extrair sua força da mãe. Só assim ele pode obter

está indefeso, ele tem de extrair sua força da mãe. Só assim ele pode obter sua força. Só assim um crente pode obter sua força, extraindo-a da palavra de Deus. Essa é a sua força. As promessas de Deus para ele. Fique firme e creia nela. E não só o bebezinho é representado aqui quando está doente, aflito. A mãe pode colocá-lo em seu seio. Ele vai mamando sua força de volta. Ele está satisfeito enquanto mama. Assim é com o verdadeiro filho de Deus, independente do que o cético diga e em que creia. Se você realmente crê nela, Jesus não pode mentir. Você está convencido de que ela lhe foi revelada. Você tem a promessa e nada vai detê-la. Sobre esta pedra edifico a minha igreja. Vejam, a palavra da verdade espiritual revelada. E enquanto espera, descansando em sua fé, tome a promessa de Deus. Eu creio em ti, Senhor. Tu prometeste dar-me o batismo do Espírito Santo. Estou descansando em tua, na fé. Minha fé que tenho em ti, estou extraindo do meu recurso para meu recurso de para minha saúde, do teu recurso, a palavra. Nem só de pão viverá o homem, mas do seio de Deus manará sua força. Toda palavra que sai da boca de Deus, ele receberá sua força à medida que vem da boca de Deus a palavra. Como Abraão estava descansando. Agora ele tinha vivido com Sara desde que ela era uma mocinha. Era sua meia-irmã e ele vivia com ela e se casou com ela. E ela era estéril, ela não tinha filhos. E aqui está ela agora, já está. Se ele está com 99, ela está com 89. 89 anos. Mas Abraão descansa sua fé na minha palavra. Eu te prometi que eu faria. Eu sou El Shaddai. Sou Deus com seios para meus filhos que creem. Se você não quer mamar, bem, então não diga mais nada sobre isso. Veja, mas se é filho, você está mamando, descansando em cada promessa. Notem, a verdadeira fé descansa na rocha sólida da promessa da palavra de Deus. Ela não muda. A verdadeira fé está ancorada como na estrela do norte. A estrela do norte é uma referência e todo comandante de navio, a bússola aponta somente a essa estrela do norte, a ele, e Deus, a palavra.

É a estrela do norte para todo cristão. Se você está perdido e o Espírito Santo é o que o aponta você, não apontará nada mais. Todos os outros ismos e demais e cristianismo misturado nisso, seja o que for, é como o mundo deslocando-se, muda essas estrelas, mas não pode mudar a estrela do norte. Tampouco algo pode mudar a palavra de Deus. Ancore-se nela, fique com ela. Agora, a verdadeira fé não se move por credos e doutrinas feitas pelo homem. Incredulidade fica justamente com a palavra. Fé verdadeira na palavra. Em que mais você pode pôr sua fé se não na palavra? Se Deus disse, ponha seu dedo nisso, é verdade. Não se move. Extrai do livro conselhos de Deus, a Bíblia, seus atributos, o que ele prometeu, essa é a sua palavra. A palavra produz a si mesma, tem de ser um pensamento antes de uma palavra. É então a palavra é manifestada. E é daí que você extrai sua força, crendo, pois o Criador, crendo como ele foi, o Criador que fez o mundo. O Novo Testamento disse aqui atrás, como Moisés levantou a serpente no deserto, assim importa que o Filho do Homem seja levantado. O mesmo propósito que foi isso? Eles estavam duvidando de Deus e doenças e problemas seguiram. E ele levantou a serpente para quê? Para a cura deles e para o perdão deles. Foi isso? E bronze representa juízo divino. E Jesus foi essa serpente julgada. Claro, o termo bronze, agora, depois que ele confirmou a aliança, e lhe foi manifestada isso da fé aos verdadeiros filhos de Deus, a palavra da fé, aquele que tem seios. Isto causa-lhe algo quando a palavra ou quando a aliança é manifestada, da fé aos verdadeiros filhos de Deus. Agora sabemos, percebemos que nisto ele foi chamado Elohim. A palavra também na tradução aqui significa Elohim. Acabei de pesquisá-la para ter certeza. Elohim é o todo-suficiente. Ele é o Shaddai, Elohim, o Deus com seios, o todo-suficiente. Ele não precisa de nada de ninguém. Ele é a toda suficiência de vocês. Deus os abençoe. No nome do Senhor Jesus Cristo. Amém.

Boa noite, ouvintes da Web Rádio do Tabernáculo da Fé de Campinas. Agradecemos por ter nos acompanhado em mais este dia cheio de bênçãos de Deus. Estamos certos que você foi abençoado. Durante a madrugada, teremos uma mensagem completa do profeta de Deus prometido em Malaquias capítulo 4, versículo 5. Amanhã, temos mais bênção para vocês aqui na Web Rádio Tabernáculo da Fé de Campinas. Boa noite com Jesus. Deus vos abençoe.

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2: Amém. Bom dia com Jesus. Vamos todos juntos. O Senhor é a força da nossa vida. Graças a Deus por mais um dia. Olha para o seu irmão e fala a ele: Shalom, meu irmão. Shalom. Shalom. Paz seja convosco. Graças a Deus. É maravilhoso estarmos na casa do Senhor. E nós vamos marcar a Escritura, São João, capítulo 21, versículos 3 e 4, Escritura que será lida esta manhã. São João, capítulo 21, versículos 3 e 4. Enquanto vocês encontram a Escritura, vamos cantando este corinho: Estou destinado ao céu. Vamos todos juntos. Eu estou.

Hino de número 315, mesma melodia do Achei a Fonte Carmesim. Eu creio sim, 315.

0: Então, eu ficava mais forte, maior o tempo todo.
1: And when I got about 22, you also, I still eat the same food and get older and weaker all the time, putting new life in my body.
0: E quando alcancei os 22, você também, continuei comendo o mesmo alimento e ficando mais velho e mais fraco o tempo todo, colocando vida em meu corpo.
1: Explain to me, scientists.
0: E me expliquem, cientistas.
1: If I'm pouring water out of a jug into a glass, and when it gets half full, I keep pouring more, and it keeps going down.
0: Se estou derramando água de uma jarra em um copo, e quando ele fica quase cheio, e continuo derramando mais água e continua derramando.
1: Scientifically, tell me about that.
0: Cientificamente, me fale sobre isto.
1: What it is, it's an appointment that God made.
0: O que é isto? É uma ordem que Deus determinou.
1: When you get that age, he's got you just where he wants you. Say, come on, death, set in.
0: Quando você alcança aquela idade, ele te tem exatamente onde ele deseja que você esteja e diz, venha, morte, entre.
1: Ask science if you don't start dying after you're about 22 years old.
0: Pergunte à ciência se você não começa a morrer depois dos seus 22 anos.
1: No matter how good you eat, you're dying, walking right away.
0: Não importa quão bem você coma, você está morrendo, andando nesta direção. Finalmente,
1: death's on your track, right there.
0: A morte então estará exatamente em seu encalço.
1: But you're growing till you get that age, from about.
0: Mas você crescerá até alcançar aquela idade, de cerca de.
1: You're your best from about 15 till about 22.
0: Você está em sua melhor forma dos seus 15 até por volta de 22.
1: That's right.
0: É isto mesmo.
1: These people look to be just at their peak, just at their best.
0: Aquelas pessoas pareciam estar simplesmente em seu apogeu, simplesmente no melhor deles.
1: And looking at them there and how they were looking.
0: E eu olhando para elas ali e como elas estavam olhando.
1: So that,
0: então aquilo.
1: I thought, isn't that wonderful?
0: Eu pensei, não é isto maravilhoso?
1: And when I see my little girl, 8 years old, when.
0: E quando eu vi a minha garotinha, 8 anos de idade, quando.
1: You remember the night? You met it in my story.
0: Vocês recordam da noite e vocês leram isto em minha história.
1: When I met her, she was a young woman.
0: Quando eu me encontrei com ela, ela era uma jovem.
1: She said, "Hello, Dad."
0: Ela disse, "Oi, papai."
1: And I said, "Dad, well, you're as old as me. I don't understand it."
0: E eu disse, "Papai, ora, você tem a minha idade? Eu não compreendo."
1: She said, "Dad, in Earth, I was your little Sharon."
0: Ela disse, papai, na terra eu era sua pequena Sharon.
1: I said, "Where's your mother?"
0: E eu disse, onde está sua mãe?
1: She said, "She's up at your home waiting for you."
0: Disse, ela está em sua casa esperando por você.
1: She said, "I'll wait here for Billy Paul, my brother."
0: Ela disse, eu esperarei aqui por Billy Paul, meu irmão.
1: And when I come out of the vision,
0: e quando eu saí da visão,
1: Hope had her arm around me there, and when I come out of the vision, standing in the room, she still had her arm around me.
0: Hope estava com seu braço ao meu redor ali, e quando eu saí da visão, de pé no quarto, ela ainda estava com seu braço ao meu redor.
1: Now, I wasn't in no vision, no coma, standing like I am now.
0: E eu não estava em nenhuma visão, nenhum coma. Eu estava em pé como estou agora.
1: And she was patting me on this shoulder.
0: E ela estava me dando tapinhas neste ombro.
1: God is.
2: Bom dia com Jesus. O Senhor continue nos abençoando. Após a escola dominical, haverá batismo. Estará se batizando Sander Oliveira. Está aqui dentro? Poderia se colocar de pé, por favor? Está ali atrás, irmão Sander Oliveira, ele é sobrinho da irmã Moseli, Deus o abençoe, estará se batizando hoje. Muito obrigado, irmão. Pode se assentar. E você também que deseja ser batizado em nome do Senhor Jesus Cristo, a oportunidade está aberta. Basta procurar um dos diáconos e você também vai receber este nome, que é sobre todo nome. Amém. Avisos, irmãos. Bastante atenção aos irmãos de todas as igrejas para os avisos, a programação das Santas Ceias. E um aviso especial também para os jovens. Nós não vamos ter as reuniões especiais com os jovens devido ao cancelamento aí dos feriados. Então, os feriados foram cancelados. Aqui o estado de São Paulo optou por cancelar o feriado. Então, não vai ter aquela semana de atividades especiais. Mas, o Senhor permitindo, nós, assim que voltar ao normal, a gente vai sim ter esse momento especial com os jovens. Então, as reuniões especiais estão canceladas devido a esse feriado que também foi cancelado. Santa Ceia do Senhor. Domingo próximo, aqui em Campinas, é a Santa Ceia do Senhor, já avisado, né, da outra vez. E nas seguintes cidades: Americana, no próximo sábado, dia 13, Mojimirim, próximo sábado, dia 13, e atenção aos irmãos de Americana e Mojimirim, o culto iniciará no sábado próximo com a transmissão do culto de Campinas, às 18 horas. Então, às 18 horas, tem aquele culto especial daqui, transmitido de Campinas. Então, o culto no sábado, em Mojimirim, Americana, começa às 18 horas com a transmissão do culto aqui de Campinas. Indaiatuba, no próximo sábado também, o Senhor permitindo, Indaiatuba. Em Pouso Alegre, será no dia 16, na terça-feira, e em Boa Esperança, na quarta-feira, dia 17. Amém? Então, essa é a programação para Santa Ceia do Senhor na próxima semana. Vou só repetir para reforçar: Americana e Mojimirim, no próximo sábado, dia 13, iniciando às 18 horas, com a transmissão do culto de Campinas. Em Campinas, no próximo domingo. Em Indaiatuba, no próximo sábado. Pouso Alegre, dia 16. E Boa Esperança, dia 17. O Senhor assim nos permitindo. Esta é a programação da Santa Ceia do Senhor para a próxima semana. E agora nós vamos orar. Se você tem um pedido, uma necessidade, o evangelista irmão Antônio Miguel estará orando agora pelos nomes no livro de oração, por você também que tem a sua mão levantada em favor de alguém ou uma necessidade, apresente perante o Senhor. Ore também por Cristiane e Larissa do Amaral.
3: Amado Jesus Cristo, no nome do Senhor e Salvador, unimos a nossa fé nesta manhã, todo o povo de Deus, sua igreja, rogamos pelo nosso pastor, por sua família, que o Senhor esconda ele na mais alta rocha das eras, esconda de todo ruído, esconda do mal. Ó Deus maravilhoso, há muita gratidão neste lugar, gratidão pela cura divina, gratidão pelo bom companheirismo que temos aqui, Senhor. É gratidão por esse lugar, por essa casa de oração, Senhor. Oh, Deus maravilhoso, toma o controle deste culto, Senhor. Dá unção necessária para o nosso pastor, Pai, nesta manhã, para o pregador desta manhã, Senhor. As mãos, Senhor, os ofertantes, os dizimistas, Senhor. Repreenda Satanás, Pai. Repreenda o inimigo, Jesus, porque ele está furioso, Senhor. Mas nós temos aqui o sangue do Senhor Jesus Cristo, que está sob cada filho do Senhor nesta manhã. Nós temos a maior arma, Senhor, que é a revelação da Tua palavra, Pai. No nome do Senhor e Salvador Jesus Cristo, dai, Senhor, aqueles que não puderam ouvir aqui, por um motivo ou outro, vá até a ele, Senhor. Vá até o acamado. Essa igreja, ela foi colocada na terra para interceder. Ela sabe fazer isso, porque o anjo do Senhor nos controla. Obrigado, Jesus, em nome de Jesus Cristo. Amém, Deus vivo, e amém.

Vamos ver as igrejas que nos acompanham nesta manhã. A igreja de Mogi Mirim, Deus os abençoe. Igreja de Pouso Alegre, Deus abençoe aos irmãos. Igreja de Americana, Deus abençoe a todos os irmãos. Igreja de Indaiatuba, pastor Wesley Rodrigues, Deus abençoe aos irmãos. Igreja de Santo Antônio do Amparo, Deus os abençoe. Também a igreja de Pirassununga está nos acompanhando, Deus abençoe a cada um dos irmãos. E também Madalena Machado, Lúcia, Eliseu Marcondes e família, Rogério e família, Márcio de Jesus e família, irmão Pedro Araújo e Cleonice, Davi Almeida e família, Sadraque Borges e família, Tito e Cainã, Luana Bossard e Cia, Edmara e Darian, Regiane e suas filhas, Abimael Cardoso e família, um total de 90 computadores, aproximadamente 158 irmãos que estão nos acompanhando nesta manhã. Deus os abençoe a cada irmão, a cada igreja, Deus abençoe a cada um. Já estamos sendo ricamente abençoados. E agora, antes de nós ouvirmos a voz do profeta, nós vamos fazer uma apresentação de uma criança. O nome da criança, qual que é? Rui Gustavo? Ravi Gustavo. Nós vamos fazer a apresentação e logo após a gente vai ter a voz do profeta e na sequência o Somente Crer para recebermos a palavra do Senhor. Então pode vir aqui à frente.

Senhor, nós vamos nos colocar de pé, por favor. Senhor nosso Deus, está aqui nos meus braços, Senhor, esta criança, Ravi Gustavo, ó Pai, sua mãe, sua avó, a apresentam, Senhor, diante de Ti. Dos meus braços, Senhor, eu entrego ele nos Teus braços, ó Pai. E essa mãe, Senhor, essa mãe faz este propósito, Senhor, de criar esta criança no Teu caminho, Senhor. Nós entregamos ele nos Teus braços, ó Pai, que ele possa ser uma bênção, Senhor, através da unção do Teu Espírito Santo, e que o Senhor possa também abençoar, Senhor, seus pais, para criar no caminho do Senhor, ó Deus. Ravi Gustavo, você está apresentado diante de Deus, no nome do Senhor Jesus Cristo. Amém, Senhor Jesus. Amém. Ele já quer falar, já. Podeis assentar.

E agora vamos ouvir e acompanhar na voz do profeta a mensagem Qual Atração Sobre a Montanha, do parágrafo 28 ao parágrafo 59.

0: Matthew 21, 1 to 11. I said that so you could be watching further or turning to the scriptures.
1: Mateus 21, 1 ao 11. Eu disse isso para que vocês pudessem estar observando pela ou achando as escrituras.
0: And when they drew nigh unto Jerusalem and were come to Bethphage unto the mount of Olives.
1: E quando se aproximaram de Jerusalém e chegaram a Betfagé, ao Monte das Oliveiras,
0: Jesus sent two of his disciples and saying unto them,
1: Jesus enviou dois dos seus discípulos e dizendo-lhes,
0: go into the village over against you, and straightway you shall find an ass tied and a colt with her.
1: Ide à aldeia que está de fronte de vós, e logo encontrareis uma jumenta presa e um jumentinho com ela.
0: Loose them and bring them to me.
1: Desprendei-a e trazei-mos.
0: And if any man say aught unto you, you shall say, the Lord has need of them, and straightway he will send them.
1: E se alguém vos disser alguma coisa, direis que o Senhor os há de mister, e logo os enviará.
0: This was all done, that it might be fulfilled which is spoken by the prophet, saying.
1: Ora, isto tudo aconteceu para que se cumprisse o que foi dito pelo profeta que diz.
0: Tell ye the daughters of Zion.
1: Dizei às filhas de Sião.
0: Behold, thy king cometh unto thee meek, setting upon an ass, and a colt, the foal of an ass.
1: Eis que o teu rei aí te vem, manso, assentado sobre uma jumenta e sobre um jumentinho, filho de animal de carga.
0: And the disciples went and did as Jesus commanded them.
1: E indo os discípulos e fazendo como Jesus lhes ordenara,
0: and they brought the ass and the colt and put on them their clothes. And they set him thereon.
1: Trouxeram eles a jumenta e o jumentinho, e sobre eles puseram os seus vestidos, e fizeram-no assentar em cima.
0: And a very great multitude spread their garments in the way.
1: E muitíssima gente estendia os seus vestidos pelo caminho.
0: And others cut out branches from the trees and strewed them in the way.
1: E outros cortavam ramos de árvores e os espalhavam pelo caminho.
0: And the multitude that went before and that followed cried, saying, Hosanna to the Son of David.
1: E as multidões que iam adiante e a que seguia clamava, dizendo, Hosanna ao Filho de Davi.
0: Blessed is he that cometh in the name of the Lord. Hosanna in the highest.
1: Bendito o que vem em nome do Senhor. Hosanna nas alturas.
0: And when he was come and to Jerusalem, all the city was moved, saying, who is this?
1: E entrando ele em Jerusalém, toda a cidade se alvoroçou, dizendo, quem é este?
0: And the multitude said, this is Jesus, the prophet of Nazareth of Galilee.
1: E a multidão dizia, este é Jesus, o profeta de Nazaré da Galileia.
0: Now if I would take a text from that part, about 30 minutes before the prayer line begins.
1: Agora, se eu tomasse tema disto por cerca de 30 minutos antes que a fila de oração comece,
0: I would like to take this for a text. What is the attraction on the mountain?
1: Eu gostaria de tomar isto para o texto. Qual é a atração sobre a montanha?
0: Now, it had been a very weary, nervous day. And it's an unusual day.
1: Agora, esse havia sido dia muito exaustivo, muito nervoso, e foi dia incomum.
0: We find Jesus here coming up to Jerusalem, ready to attend the Passover.
1: Nós encontramos Jesus aqui subindo para Jerusalém, pronto para participar da Páscoa.
0: And the Passover is where the Paschal lamb was killed and the blood was spread upon the mercy seat for the atonement for the people.
1: E na Páscoa era onde o cordeiro pascual era morto e o sangue era espalhado sobre o propiciatório para a expiação para o povo.
0: And he had come up from Bethphage and had come to the top of the Mount of Olives.
1: E ele tinha vindo de Betfagé e tinha vindo ao topo do Monte das Oliveiras,
0: which looks down upon another little hill where Jerusalem was built.
1: Abaixo do qual está outra pequena colina onde Jerusalém foi construída.
0: As he looked to know that this was his final visit.
1: E assim que ele olhou, e sabia que esta era a sua visita final.
0: This was the time that when he would be delivered into the hands of sinful man and they would kill him.
1: Este era o tempo quando ele seria entregue nas mãos de homens pecadores e eles o matariam.
0: He would die the horriblest death that was ever died by a mortal and be buried.
1: Ele teria a morte mais horrível que algum mortal já teve. E seria sepultado.
0: He'd be betrayed by his own, some of them standing right with him.
1: Ele seria traído pelos seus, alguns dos que estavam bem ao lado dele.
0: And him being God knew what was in their hearts and knew from the beginning who would betray him.
1: E ele sendo Deus, sabia o que estava em seus corações e sabia desde o princípio quem o trairia.
0: And know that man was with him who sat by his side and counted his money to him and so forth.
1: E sabia que aquele homem estava com ele, o qual se assentava ao seu lado e contava seu dinheiro para ele e assim por diante.
0: Know that man would betray.
1: Sabia que aquele homem o trairia.
0: And knew that a cruel Roman cross waited for him out there.
1: E sabia que uma cruel cruz romana esperava por ele lá.
0: He knew that his water and his body and the blood of his body would separate.
1: Ele sabia que a sua água em seu corpo e o sangue de seu corpo se separariam.
0: And the blood would drop off of his forehead, great big drops like perspiration.
1: E que o sangue cairia de sua testa, grandes gotas como suor.
0: He knew all that was before him.
1: Ele sabia que tudo isso estava diante dele.
0: And he stands upon the mountain looking over to Jerusalem.
1: E ele de pé lá no monte, olhando sobre Jerusalém.
0: The people of that day, what they call that day, a better religious class of people hated him.
1: As pessoas daquele dia, os que eles chamavam naquele dia de classe melhor de pessoas religiosas, o odiavam.
0: The churches of that day hated him and denounced him and denounced all that listened to him.
1: As igrejas daquele dia o odiavam e o denunciavam. E denunciavam a todos que o ouviam.
0: If they went and attended his campaigns, they were immediately excommunicated from the fellowship of the church.
1: E se eles fossem assistir suas campanhas, eram imediatamente excomungados do companheirismo da igreja.
0: No wonder the scripture said he came unto his own, and his own received him not.
1: Não é de se admirar que a escritura disse, ele veio para os seus, e os seus não o receberam.
0: The ones you ought to have loved him, the ones who ought to have been for him was his bitterest enemies.
1: Aqueles que deviam tê-lo amado, aqueles que deviam estar a favor dele, foram seus implacáveis, mais implacáveis inimigos.
0: And he had made up his little group out of a bunch of poor people, fishermen, tax gatherers, uneducated.
1: E ele tinha formado seu pequeno grupo de um grupo de pessoas pobres, pescadores, coletores de impostos, incultos.
0: The Bible said some of them was even ignorant, unlearned.
1: A Bíblia diz que alguns deles eram mesmo ignorantes, iletrados.
0: Some could not even sign their name.
1: Alguns não podiam nem mesmo assinar o nome.
0: He never went to the churches to get his people.
1: Ele nunca foi às igrejas para conseguir seu povo.
0: And he never agreed with any of the church leaders.
1: E ele nunca concordou com nenhum dos líderes da igreja.
0: And besides that, he followed the very trend of a prophet.
1: E além disso, ele seguiu a própria tendência de profeta.
0: He condemned everything that they done, as the ones before him had.
1: Ele condenou tudo o que eles faziam, como aqueles antes dele tinham feito.
0: Because they were a portion of the word, and he was the word in its fullness.
1: Porque eles eram uma porção da palavra, e ele era a palavra em sua plenitude.
0: But in the midst of all of it, through every age and every prophet that had been or would be.
1: Mas no meio de tudo isso, através de cada era e de cada profeta que tenha havido ou que haverá,
0: there's going to be a certain amount of people that's predestinated to hear that message, and they'll follow it.
1: Haverá um certo número de pessoas que está predestinado a ouvir essa mensagem, e elas a seguirão.
0: Those ignore the crowds, They ignore the criticism of the unbeliever.
1: Essas ignoram as multidões. Elas ignoram a crítica dos incrédulos.
0: They have no argument with them.
1: Elas não discutem com eles.
0: They've got one thing to do, that's believe. And to get every bit of it they can.
1: Elas têm uma única coisa a fazer, é crer e conseguir cada pouquinho disso que puderem.
0: Soak it in. Like Mary who sat at the feet of Jesus.
1: Embeber-se nisso, como Maria que se assentou aos pés de Jesus.
0: And Martha was fixing his dinner. And Jesus said to her.
1: E Marta estava preparando o seu jantar e Jesus disse para ela.
0: But Martha, you are so concerned about the things of life.
1: Mas Marta, você está tão ansiosa quanto as coisas da vida.
0: But Mary has sought the better things. See? The things of eternal life.
1: Mas Maria escolheu as coisas melhores, vejam, as coisas da vida eterna.
0: Now we find that many of the people that had understood.
1: Agora nós encontramos que muitas das pessoas que tinham entendido.
0: They didn't have literature as we have today. They didn't have television or telephones or anything of that day.
1: Elas não tinham literaturas como nós temos hoje. Elas não tinham televisão ou telefones ou nada naquele dia.
0: But it then kind of breezed around that he was going to be at the Passover.
1: Mas tinha havido uma espécie de boato por ali que ele estaria na Páscoa.
0: For many of the people being spiritual minded knew that he was that Passover lamb.
1: Para muitas pessoas que tinham mente espiritual, sabiam que ele era aquele cordeiro da Páscoa.
0: Because he'd already told them the things that was going to happen.
1: Porque ele já lhes havia dito as coisas que iriam acontecer.

0: the things that was going to happen.
1: Porque ele já lhes havia dito as coisas que iriam acontecer.
0: And then, of course, knowing that he was to be there and loved him the way they did, they was waiting for him.
1: E então, naturalmente, sabendo que ele ia estar lá e amando-o da maneira que o amavam, eles estavam esperando por ele.
0: There was a crowd that was probably pushing, shoving from one gate to the other.
1: Havia uma multidão que provavelmente estava no empurra-empurra de um portão para o outro.
0: Watching out in every way, for they knew that one of the hours he would appear. They were watching.
1: Observando de todas as maneiras, pois eles sabiam que qualquer hora daquelas ele apareceria. Eles estavam observando.
0: Others were wondering what was the matter with these people, running from gate to gate. What's the attraction?
1: Outros estavam querendo saber o que havia com aquelas pessoas correndo de um portão ao outro. Qual é a atração?
0: And they would look this way and look that way to find out.
1: E elas olhavam para esse lado e olhavam para aquele lado para descobrirem.
0: Look like they were looking for something. Under expectation of something going to happen.
1: Parecia que estavam esperando algo sob a expectativa de algo acontecer.
0: Oh, how I would like to change my text for a few minutes and say this, that that's what's the matter today.
1: Oh, como eu gostaria de mudar o meu tema por alguns minutos e dizer isto, que esse é o problema hoje.
0: The people who are looking for him coming is under great anticipation and expectation.
1: As pessoas que estão esperando que ele venha estão sob grande antecipação e expectações.
0: We can feel it. The pressure.
1: Nós podemos sentir isso, a pressão.
0: And they're seeking, watching every move and every sign, comparing it with the scriptures.
1: E eles estão procurando, observando cada movimento e cada sinal, comparando isso com as escrituras.
0: And when they've seen all those things that was predicted of him, right up to the end, they know the end was nigh.
1: E quando eles viram todas aquelas coisas que foram preditas sobre ele, bem no final, eles sabiam que o fim estava próximo.
0: They wanted to be there. So they watched.
1: Eles queriam estar lá. Então eles observavam.
0: Or the crowds was falling in the minority.
1: Parte da multidão estava a favor dele, na minoria.
0: Some was against him, most of them. 90% was against him.
1: Alguns estavam contra ele, a maioria deles. 90% estava contra ele.
0: And that's about the way it is today.
1: E isso é mais ou menos como é hoje.
0: In the religious crowds, when it really come down to the word and Christ, there's about 1% that would believe it.
1: Nas multidões religiosas, quando realmente se trata da palavra de Cristo, há cerca de 1% que creria nela.
0: The other part wouldn't pay attention to it, no matter what was done.
1: A outra parte não daria atenção a ela, não importa o que fosse feito.
0: They'd pass off some kind of a joke or throw a slam about it.
1: Eles fariam algum tipo de piada ou criticariam, né?
0: Just about the same.
1: É quase a mesma coisa.
0: Things don't change very much. History just repeats itself around.
1: O tempo, as coisas não se modificam muito. A história simplesmente vai se repetindo.
0: Well, we find that drawed a nervous tension. It had to. It must do it.
1: Bem, nós encontramos que aquilo trouxe uma tensão nervosa. Tinha que fazer. Devia fazê-lo.
0: They were waiting. They were wondering what he would do when he got there.
1: Eles estavam esperando. Eles estavam querendo saber o que ele faria quando ele chegasse lá.
0: They wanted to be there to get anything that he'd done. They wanted it.
1: Eles queriam estar lá para conseguirem qualquer coisa que ele fizesse. Eles desejavam isso.
0: They wanted to see it. They believed him.
1: Eles queriam vê-lo. Eles criam nele.
0: Others had heard he was coming and they went up there to make fun of him.
1: Outros ouviram que ele vinha e foram lá para caçoarem dele.
0: So after all the nervous anticipation, very unusual day, very unusual time.
1: Então, depois de todo o pressentimento nervoso, um dia muito incomum, numa hora muito incomum.
0: Church is asleep. The people's nerve was on edge. There were so many people there. Then it happened.
1: As igrejas adormecidas, o nervo das pessoas estava à flor da pele. Havia tanta gente ali. E então sucedeu.
0: On top of Mount Olive, come a little white donkey. Coming, walking down the hill.
1: De cima do Monte das Oliveiras, vinha um burrinho branco

0: descendo a colina.
1: With a group of people fanatically screaming, pulling off palms, leaves off the trees.
0: Com um grupo de pessoas fanaticamente gritando, tirando folhas das palmeiras.
1: Throwing their clothes in the road, screaming, Hosanna to the Son of David that comes in the name of the Lord.
0: Jogando as suas vestes no caminho, gritando, Hosanna ao filho de Davi que vem no nome do Senhor.
1: This little mule, his rider was none other than God's anointed Messiah of the hour.
0: Oh, essa pequena mula, seu cavaleiro não era outro senão o Messias ungido de Deus para a hora.
1: God, then, what was he doing?
0: Deus, então, o que estava ele fazendo?
1: What is that attraction up there on the hill?
0: Qual é a atração lá em cima do monte?
1: It's God making history and God fulfilling prophecy.
0: É Deus fazendo a história e Deus cumprindo profecia.
1: And that always causes an attraction.
0: E isso sempre causa uma atração.
1: It brings all the critics up, the vultures of this morning's message, and the eagles also. See?
0: Isso faz levantar todos os críticos, os abutres da mensagem desta manhã, e as águias também. Estão vendo?
1: They come together to find out what's going on.
0: Eles se ajuntam para descobrir o que está acontecendo.
1: Some coming for curiosity. Some coming to find fault. Others coming to criticize.
0: Alguns vêm por curiosidade. Alguns vêm para encontrar falhas. Outros vêm para criticar.
1: There's all kinds gathered, as we said this morning, believers, make-believers, and unbelievers.
0: Ali estão todas as classes reunidas, como dissemos esta manhã. Crentes, crentes manufaturados e incrédulos.
1: What's on the mountain? Prophecy is being fulfilled.
0: O que está sobre a montanha, a profecia está sendo cumprida.
1: Now, we'll see what takes place.
0: Agora, veremos o que acontece.
1: Now, in the book of Zechariah, in the ninth chapter and the ninth verse.
0: Agora, no livro de Zacarias, no capítulo 9 e versículo 9.
1: Zechariah, one of the prophets, spoke in the spirit saying this.
0: Zacarias, um dos profetas, falou no Espírito, dizendo isto.
1: Rejoice greatly, O daughters of Zion.
0: Alegra-te muito, ó filhas de Sião.
1: Shout, O daughters of Jerusalem.
0: Exulta, ó filhas de Jerusalém.
1: Behold, thy king cometh unto thee.
0: Eis que o teu rei virá a ti.
1: He is just, having salvation.
0: Justo, salvador.
1: Lowly, and riding upon an ass, upon the foal. A colt, the foal of an ass.
0: Pobre e montado sobre um jumento, sobre o filho, um asninho, filho de jumenta.
1: Now, what was the matter with those scribes?
0: Agora, o que havia com aqueles escribas?
1: What was the matter with those priests?
0: O que havia com aqueles sacerdotes?
1: What was the matter with those religious people?
0: O que havia com aquelas pessoas religiosas?
1: This was wrote 487 years before it happened. By a vindicated prophet.
0: Isso foi escrito há 487 anos antes de acontecer, por um profeta vindicado.
1: It was already put into writings and called the Bible. The scrolls of the Old Testament.
0: E já havia sido colocado em forma de escritos e chamado de Bíblia, os rolos do Velho Testamento.
1: Why couldn't they see that that's prophecy being fulfilled?
0: Por que não podiam eles ver que aquilo era profecia sendo cumprida?
1: The same reason they can't see it today.
0: Pela mesma razão que não podem ver isto hoje.
1: They took the word of God and made it of none effect to the people by teaching for traditions, for doctrine, the traditions of man.
0: Eles tinham tomado a palavra de Deus e a tinham tornado sem efeito para as pessoas por ensinar por tradições como doutrina as tradições do homem.
1: And if scribes, preachers, ministers, spiritual men so-called, anointed ones, would only read the Bible, they wouldn't be wondering what's taking place. They would know what it is.
0: Esses escribas, pregadores, ministros, homens espirituais, assim chamados, ungidos, somente lessem a Bíblia, eles não se perguntariam o que está acontecendo. Eles saberiam o que é isto.
1: God fulfilling his word.
0: É Deus cumprindo sua palavra.
1: History was being made. Prophecy was being fulfilled.
0: A história estava sendo feita. A profecia estava sendo cumprida.
1: Salvation to the world was arriving.
0: A salvação para o mundo estava chegando.
1: The great day that all the prophets had looked forward to.
0: O grande dia que todos os profetas tinham buscado.
1: All that was in the grave was waiting for that day.
0: Todos que estavam no sepulcro estiveram esperando por aquele dia.
1: Think of it.
0: Que coisa! Pense nisto.
1: All that had died. All the righteous of the blood of the martyrs and the prophets.
0: Todos que morreram, todos os mártires de sangue justo e os profetas.
1: But you just screamed out, Jerusalem, oh Jerusalem.
0: Porque ele havia acabado de clamar, Jerusalém, oh Jerusalém.
1: You that stone every prophet that ascend to you and kill the righteous.
0: Que apedrejas cada profeta que eu te envio e matas os justos.
1: Would I have hovered you as a hen that would have brood, but you would not. But now your hour's come.
0: Quantas vezes quis eu te ajuntar como a galinha juntou, ajunta os seus pintainhos, mas tu não quiseste. Mas agora a tua hora tem chegado.
1: Everything that was in the grave, Abraham, Isaac, Jacob, all the prophets were waiting for this hour.
0: Todos que estavam na sepultura, Abraão, Isaac, Jacó, todos os profetas estavam esperando por essa hora.
1: And the church was blind to it.
0: E a igreja estava cega a isso.
1: Who is this? Causing all this noise.
0: Quem é este que está causando todo esse barulho?
1: Who is that fellow that said one time, is not that the carpenter's son over here?
0: Quem é esse indivíduo? Eles disseram uma certa vez. Não é aquele o filho do carpinteiro aqui?
1: We know him.
0: Nós o conhecemos.
1: Where did he get this wisdom?
0: Onde ele obteve essa sabedoria?
1: Well, we don't see him connected with any of our schools.
0: Ora, nós não o vimos ligado a nenhuma de nossas escolas.
1: We don't know any books he ever learned from.
0: Nós não conhecemos nenhum livro com o qual ele aprendera.
1: Who is it?
0: Quem é ele?
1: He was the answer of the prophet's prophecy.
0: Ele era a resposta da profecia do profeta.
1: Here he comes, riding upon the fold. Of an ass.
0: Aqui vem ele, montado sobre a cria de uma jumenta.
1: What an attraction.
0: Que atração.
1: God was fulfilling his promised word, the hour that had been waiting since 4,000 years.
0: Deus estava cumprindo sua palavra prometida, a hora que havia sido esperada desde 4,000 anos.
1: And Genesis, the third chapter and the 15th verse, God had made the prediction.
0: Em Gênesis capítulo 3 e versículo 15, Deus tinha feito a predição.
1: The seed of the woman shall bruise the serpent's head, but his head shall bruise her heel.
0: A semente da mulher ferirá a cabeça da serpente, mas a sua cabeça lhe ferirá o calcanhar.
1: That prophecy down through the Bible that had been predicted of this man coming.
0: Aquela profecia através da Bíblia havia predito a vinda deste homem.
1: Here, just recently, there was a prophet who stood up among them that was vindicated, the prophet Zechariah, and he said that.
0: E aqui, recentemente, tinha havido um profeta que se pôs de pé no meio deles. Aquele era um profeta vindicado, Zacarias. E ele disse que,
1: you daughters of Jerusalem and you daughters of Zion, rejoice, shout, scream out.
0: Filhas de Jerusalém e filhas de Sião, alegrai-vos, exultai, clamai.
1: For your king comes to you, meek and lowly and humble, riding upon the foal of an ass.
0: Eis que o vosso rei virá a vós, manso e pobre e humilde, montado sobre um filho de jumenta.
1: And you're those people that read that scripture day by day, watched him come riding in and cried, who is this?
0: E aqui aquelas pessoas que liam aquela escritura dia a dia, observaram vir montado e clamavam, quem é este?
1: God fulfilling his word to the people that should have known what it was, but they didn't know it.
0: Estão vendo? Deus cumprindo sua palavra para o povo que deveria ter conhecido o que era ela, mas não a conheceram.
1: When God fulfills his word, it always causes an attraction. Always does.
0: Quando Deus cumpre sua palavra, ela sempre causa uma atração. Sempre causa.
1: Causes an attraction. For it is the unusual.
0: Causa uma atração, pois ela é incomum.
1: So unusual when he fulfills his word to the modern trend of the day.
0: Tão incomum que, quando ele cumpre sua palavra para a tendência do dia moderno, faz com que a tendência do dia moderno não creia nela. Eles têm suas próprias maneiras.
1: Now, we see, and let us go back in the scriptures and take some other unusual events. Just for a few more minutes. When God fulfilled his prophecy.
0: Agora, nós vemos e vamos voltar às escrituras e tomar outros eventos incomuns. Só por mais alguns minutos. Quando Deus cumpriu sua profecia.
1: When God says anything, he's going to do it.
0: Quando Deus diz alguma coisa, ele o fará.
1: All heavens and earth will pass away, but that word can never pass away.
0: Todos os céus e a terra passarão, mas aquela palavra nunca pode passar.
1: So, it usually causes a scene. An unusual scene.
0: Então, ela geralmente causa uma cena incomum.
1: Notice how ridiculous that the word of God to a people who's supposed to believe it, and yet it's so unusual they cry. Well, what's this?
0: Observe quão ridículo que a palavra de Deus seja para um povo que se espera crer nela, e ainda assim ela é tão incomum que eles clamam, bem. O que é isso?
1: Where'd you get that stuff? Who is this? What is this?
0: Onde você conseguiu essa coisa? Quem é este? Que é isto?
1: When they ought to have been screaming, Hosanna! To the King that cometh in the name of the Lord.
0: Quando eles deviam estar gritando, Hosanna! Ao rei que vem no nome do Senhor.
1: But there's just a little group doing that. Just a little group.
0: Mas havia somente um pequeno grupo fazendo isso. Só um pequeno grupo.
1: Of 4,000 years of prophecy for the greatest thing that could ever happen to the nation.
0: De 4,000 anos de profecia, pois era a maior coisa que poderia alguma vez acontecer à nação.
1: For all the hope of the dead rested upon it.
0: Pois toda a esperança dos mortos repousava sobre ele.
1: All the future laid in it.
0: Todo o futuro estava sobre ele.
1: And the religious people that claimed they believe it were screaming out, who is it?
0: E as pessoas religiosas que alegavam crer nele estavam gritando, quem é este?
1: What's this attraction?
0: E que atração é esta?
1: Something unusual. Not the same. Just don't change. Not unusual.
0: Algo incomum. Mais ou menos a mesma coisa. Simplesmente não muda. É incomum agora.
1: Let's see some of the unusual.
2: Graças a Deus. Glória a Deus. Graças a Deus. E agora vamos receber a palavra do Senhor ao toque de somente crer.

Amém. Até aqui, Ebenezer. Até aqui, o Senhor tem nos ajudado. Bom dia com Jesus a todo o povo de Deus que estão sendo abençoados por Deus através da sua mensagem, mensagem que está nos preparando não para ser cidadãos, bons cidadãos, mas está nos preparando para o maior evento da história mundial, que é o grande arrebatamento da noiva que ansiosamente estás como Maria nos pés de Jesus, como ouvimos nesta manhã. Maria está nos pés de Jesus. Nós hoje estamos servindo a Deus como Maria, na palavra, nos pés da palavra. Para nós, Jesus, para muitos, não passava de um Beelzebu, de um fanático. Mas para outros ele era Deus. E a mensagem do entardecer, do fim, para muitos não é nada. Mas para um povinho é Deus. Nós estamos inclinados a ela. Muitos não daria valor em Jesus,

satisfação saber que nós não somos qualquer um aí do mundo, não. Nós somos um povo escolhido. Somos os piores, mas Deus viu antes da fundação do mundo, como ouvimos ontem, viu o valor, viu a presciência de Deus, viu nós amando isso, porque Ele nos fez para isso. Então Ele elegeu. E estamos aqui juntos por uma... Era para estar aí, mas está lembrando de Martim. Martim, seus amigos capturaram ele e levaram ele para um palácio e prendeu ele lá. Ficou preso, não foi pelos inimigos, foi pelos amigos. E lá ele, porque ele estava correndo risco, ameaçado, naturalmente, correndo risco, e os amigos dele para ajudar ele, capturaram e levaram para um palácio e prenderam, em favor do povo da era, em favor da igreja. E lá ele compôs o hino Castelo Forte ao Nosso Deus. Você fala assim, o hino Castelo Forte ao Nosso Deus. Vamos cantar ele depois da leitura da Bíblia? Um som de marcha. Vamos cantar ele, junta aí o conjunto, cantar ele. E assim toda a igreja e todo o povo. E o certo é que todo o povo até hoje foi beneficiado. E às vezes você está passando por algo e os amigos conseguem ver e te captura pelo argumento, pelo bom senso e o Espírito confirma. Coisa boa é isso. E o Espírito diz, amém, é isso mesmo. E você faz aquilo que Deus manda em benefício do povo de Deus e o povo é abençoado, é ajudado. Então eu agradeço, meus amigos. Deus os abençoe. Meu amigo Isaac Borges, meu amigo, minha amiga Sara Borges, minha amiga Zilmar Borges e Pastor Wesley e todo mundo, Mão Francisco que está aqui também, Mão Adriana e todo o povo de Deus, todos. Deus os abençoe em nome do Senhor Jesus. E como diz o irmão Brana, quando você não tiver ninguém para orar mais, ore, lembra de mim. Irmão Moacir, Deus abençoe, está orando por mim. E você, irmão Brana, diz, uma pequena oração que você faz por mim, você não sabe isso, o tanto que isto significa. Que isto significa, você vai saber tanto que significou lá do outro lado. A pequena oração que você fizer por mim, fizer um pelo outro, pelo pastor,

Isso tudo, eu me lembro do irmão Luizinho ter uma experiência com Deus e eu estar falando para ele, ore por mim, irmão Luizinho. Aí ele disse, mas ele não precisa de oração, não. Ele ora tanto, não precisa de oração, não. Mas algo diz para ele, ele precisa da sua oração. Então eu preciso das vossas orações. Amém? Então nós vamos ver o pão diário. A fé é o firme fundamento pregado no dia 8/5/51. Nossos corpos estão gemendo e temos uma herança e somos filhos agora, herdeiros do reino. Oh, que coisa! Reis e sacerdotes para Deus, oferecendo sacrifícios espirituais. O que faz um sacerdote? Faz um sacrifício. O que é um sacrifício espiritual? Isso é o que estes filhos e filhas fazem, os quais são reis e sacerdotes, não em plena posse ainda, mas estão fazendo sacrifícios, oferecendo a Deus sacrifícios espirituais, os frutos dos lábios, dando louvor a Ele. Amém. Frutos dos lábios. Você diz, Brana, simplesmente não tenho vontade de louvá-lo. Esse é o momento de fazer o sacrifício. Louve-o mesmo assim, reis e sacerdotes, filhos e filhas oferecendo sacrifício espiritual, os frutos dos lábios, dando louvor ao seu nome. Vamos fazer um pouco de sacrifício com os lábios? Louve a Deus. Amém. Amém. Muito bom. Vamos ver aí. Dia 17/2 de fevereiro, ó. De 65, um homem correndo da presença do Senhor. E nesta poesia, apenas observe como ocorre sentado lá, um menininho com uma folha de papel emprestada. Eu disse, saudoso estou, tão saudoso daquele longínquo sudoeste, onde as sombras caem mais profundas, além do topo da montanha. Posso ver um coiote andando pela névoa avermelhada. Posso ouvir o lobo e vai lá onde o gado pasta. E algum lugar no desfiladeiro acima posso ouvir o gemido de uma onça. Naquelas distantes montanhas cantalinas, nos confins do Arizona, 40 anos mais tarde, encontrando-me bem naquele desfiladeiro, aquela onça me encarando,
Ó Deus, há um cordeiro além do rio, em algum lugar, amigos. É apenas, tem que estar lá. Está vendo? Há muito que fala disso. Todas estas coisas não são simplesmente muitos. Elas são reais, elas são realidades. Estou tão contente em estar aqui hoje à noite, de estar com essas pessoas com as quais espero viver lá para sempre, onde não haverá mais doença, ou morte, ou separações. E o viajar não será nada para nós, então. Graças a Deus, não haverá mais morte, doença, separação, nada. Graças a Deus. Dia 22 do 12 de 63. Os dons de Deus sempre encontram seus lugares. Maria, a mãe de Jesus, na cidade de Nazaré, a cidade mais desprezível que havia na terra, mas de lá Deus escolheu uma pequena dama para dar à luz o seu filho, uma incubadora, um ventre que tinha de pelo qual um bebê tinha de nascer. Ele pegou tal pessoa para fazê-lo. Deus opera através de seres humanos para redimir seres humanos. Ele pode pegá-lo, operar através de você para redimir a humanidade. Se você dedicar completamente tudo que você é, se você é um jovem, dedique sua moral. Se é um jovem, dedique sua moral, dedique sua mente, dedique seu pensamento, dedique seu coração, dedique sua alma, dedique tudo que você é e deixe Cristo operar através disso. Que coisa gloriosa! Jovens, o jovem que vai batizar nesta manhã, faça isso, dedica tudo a Deus. Dia 20 do 1 de 62, o Deus imutável operando de forma inesperada. Ele conhece suas necessidades. Pastor Ezequias leu quinta-feira em Mujimirim. Ele conhece suas necessidades. Ele sabe como trazê-las a você. Mas o problema é que, quando não acontece do jeito que você pensa que deveria, então você fica todo desanimado. E se desenvolve para ele, e devolve para ele. Pensamos-lhe, e creiamos que ele o enviará exatamente da maneira que deseja enviar, e aceita-as baseado nisso. Isso mesmo, está vendo? Se você lhe pede, não faça dele um mentiroso. Ele não pode mentir. Ele prometeu: pedi ao Pai qualquer coisa em meu nome, eu farei. Agora, Deus não pode mentir. Peça-lhe e será feito. Buscai e encontrareis. Batei. Abrir-se-vos-á, nós cremos nisso, certamente cremos nisso.
não devolva para ele, apenas creia. Deixa da maneira que ele vai dar. Ele sabe como fazer. 27/11/63. O mundo está novamente caindo em pedaços. E os profetas sempre falaram as palavras que deveria acontecer ao longo de cada era. E quando Deus, o povo passa por problemas e Deus lhe responde, ele lhes envia um profeta ungido ou algum tipo de mensageiro, porque ele não pode voltar atrás em sua palavra que destinou para aquela era. Mas o que ele faz, ele envia um mensageiro para fazer aquela parte da palavra viver para aquela era. Sempre faz isso. Vejam, ele formou sua palavra no princípio. Ele conhecia o fim desde o princípio. Ele falou sua palavra e cada era, quando eles passavam por problemas, eles iriam, eles oravam e Deus enviava um ungido. E aquele ungido com toda certeza fazia aquela promessa daquela era. E que foi predito para aquela era viver. E isso é o que ele faz o tempo todo. Deus nunca muda seu plano. Agora, nunca encontramos Deus mudando. Graças a Deus, ele disse, eu sou Deus e não mudo. 7/8/55. Orgulho. Entre o povo americano, por meio da televisão e por meio dos cinemas, eles têm visto tanto fingimento que eles próprios se tornaram fingimentos. É uma pena. E nós temos isso na igreja. Atores. Deus não os quer. Longe esteja de nós sermos atores. Seja você mesmo. Deus quer que você seja assim. Eu detesto ver alguém tentando fazer algo que não consegue fazer. Que vergonha! Tenho notado isso muitas vezes. E belas vozes que Deus deu às pessoas, um talento, e então elas as treinam excessivamente. Odeio ouvir uma voz excessivamente treinada. Quando se levanta para cantar e pega algum tipo de nota e a seguram por tanto tempo até ficarem com o rosto roxo, apenas para mostrar à congregação por quanto tempo consegue ficar sem tomar fôlego. E quando descem, aquelas pessoas não estão louvando a Deus. A mente delas está em sua nota. Oh, irmãos, irmãs, a sua voz é natural. A sua voz, Deus me fez assim com essa voz, seja rouca, seja feia, seja grave, aguda. Não treine, deixe o seu coração. Cantores, para com isso.
Deixa o seu coração louvar a Deus. Não é na nota, mas louvar a Deus. Subir ali com aquele espírito contrito, de louvor. Não é por isso que Jesus disse, as crianças é o perfeito louvor. Porque eles não estão ali com a mente na nota e a voz dele e ficar sem tomar fôlego, dizer, oh, que voz de anjo. Mas o coração, importante é Deus. Nem que a minha voz não seja boa, a sua também, mas o Deus está aceitando aquilo, aquilo mexe, aquilo é louvor. Graças a Deus nós temos profeta, viu? Graças a Deus. O 18/8/57, é a última de hoje, domingo. O nome da mensagem é Memórias de Deus, Memoriais de Deus testados pelo tempo. Veja, o caráter de um homem é demonstrado por suas obras. O que quer que você seja, suas obras provam o que você é. Não importa o quanto testifique, o que quer que diga a favor ou contra, não tem nada a ver com isso. Suas obras diz o que você é. Diz o que você é por dentro. Todo trabalho que você faz manifesta o que você é. Se vocês, homens de negócios, se apenas fazem um trabalho remendado, estão vendo o que quero dizer? Apenas um trabalho pela metade, não faça isso. Se não pode fazê-lo direito, não faça em absoluto. Isso mesmo. Quando você vem a Cristo, se não puder se entregar completamente e vir a Cristo, não venha de modo algum. Mas quando realmente quer ser cristão, ponha-se em evidência, torne isso real. É isso que Deus quer que você seja. É isso irá provar suas obras, provarão qual é o seu caráter. Seu caráter é conhecido pelas obras que você faz. Aleluia! Vamos dizer graças a Deus por esses parágrafos e palmas para Jesus. Louvado seja Deus, Deus abençoe, e domingo próximo a nossa Santa Ceia do Senhor, e nós vamos ler a Bíblia, e após a leitura, Castelo Forte é o nosso Deus. Castelo Forte é o nosso Deus. Isso foi os amigos de Martim, capturaram ele para aquele palácio. E lá ele, Deus deu para ele esse belo hino. São João, capítulo 21. Versículo 3 e 4. Disse-lhe Simão Pedro, vou pescar. Diz-lhe eles, também nós vamos contigo. Foram e subiram logo para o barco, e naquela noite nada apanharam. E sendo já manhã,
Jesus se apresentou na praia, mas os discípulos não conheceram o que era Jesus. Ó Senhor, deixe-nos te conhecer em cada lugarzinho, ó Pai, em cada atitude, Senhor, em cada momento da vida, o Senhor prometeu estar conosco, ó Pai. E ajude-nos a entregar mesmo, ó Deus, entregar e o Senhor refletir através de nós, como acabamos de ouvir, quando for fazer alguma coisa, fazer bem feito, Pai. E quando vimos para Cristo, entregar completamente, e o Senhor comandará doravante, ó Deus. É o Senhor que comanda. Em nome de Jesus Cristo, abençoa todos nós nesta manhã e dá-nos um bom ensinamento para a glória do Senhor Jesus. Amém. Assentai-vos.

Amém! Palmas para Jesus! Coisa boa! Deus abençoe! Graças a Deus, graças a Deus! Vocês cantaram muito bonito. Olha, lembrando do companheirismo hoje, com o irmão Levi, irmão Daniel, irmão Admar, irmão Marcos, Davi, vocês que estão na frente aí, eu estou amando os jovens, praticamente todos empenhados, de Campinas, também de Pouso Alegre, Boa Esperança, Mogi Mirim, todos. Tem esse meio aí que eles podem participar, como se tivesse na igreja. É Deus isso aí. É a ciência do bem e do mal. Deus está nisso. Mombrano disse que você fala como o mundo está pervertido, mas a igreja está poderosíssima. Deus está abençoando através desse meio, inclusive para preparar a noiva para o rapto, para encontrar os eleitos. Olha esse trabalho aí, sábado. Que lindo, como tivemos ontem o desfecho final. Mombrano diz, nós não temos grandes campanhas, nós não temos grandes movimentos, somos um povo pobre, uma coisinha só que fazemos, mas tem uma coisa, nenhuma semente eleita vai ficar de fora. Mas eu agradeci a Deus, graças a Deus. É simples, não tem grande, não abarca a multidão, o mundo inteiro. Ao mesmo tempo, abarca o mundo inteiro. Esse meio de internet, em todas as línguas. Eu lembro de cada madrugada, eu lembro, irmão, Deus abençoar a voz de Deus, irmão José Branner, a voz de Deus no mundo, para traduzir em cada língua, dialeto desse mundo, e cada irmão levar um folheto, cada levar a mensagem para alguém. Aí o profeta diz, nós não temos grandes movimentos, mas nem uma semente eleita ficará de fora. Deus vai fazer ela chegar. Graças a Deus. E nós vamos, nosso ensinamento nesta manhã, é na mensagem prova de sua ressurreição. Prova de sua ressurreição. Depois do irmão Brana ler estas escrituras, e nós vamos pegar do parágrafo aqui 111, o profeta, irmão Brana, dizendo, agora observa então, quando ele estava aqui, as coisas que ele fez, quando ele foi embora, ele disse para a sua igreja, depois da sua ressurreição, ele disse, eis que eu estarei sempre convosco até o fim do mundo. Seus olhos foram abertos. Eles compreenderam aquilo. Quando Jesus foi, ele disse para os seus discípulos. E esses discípulos não era só lá do dia. Você está incluído nisso. Nós estamos incluídos nisso. Eu estou convosco todos os dias até a consumação dos séculos. A consumação, o fim, o rapto. Até o rapto. Aí nós vamos encontrar com ele nas nuvens. É como no deserto, a rocha e o maná caía todo dia durante 40 anos, até a travessia para a terra que mana leite e mel. E assim é Jesus também hoje conosco. Estou convosco até. Irmão, nós temos que crer nisso em
cada segundo. Jesus está comigo, passando pelos vales, bancos de areia, atoleiros, vales, topos, lugares escorregadios. Jesus está comigo. Essa consciência interna tem que estar dentro de cada coração. Jesus está comigo. Pedro, nós não podemos estar aqui dessa forma como o Bruno vai ensinar aqui, ó. Aí, aqui, ó. Pedro e os outros, antes daquilo, depois de ser o seu amigo do peito, ter andado com ele, falado com ele, Pedro disse: ó, estou tão desanimado. Você já viu o cristão dizer assim, ó, estou tão desanimado. Você está que nem Pedro. Isso aí, isso aí.

Isso aí, dizer estou tão desanimado. Depois, irmão, que você tem essa experiência com Deus, isso não existe. Eu estou desanimado. Meu Deus, irmão. Às vezes você pode dizer assim, estou cansado, Deus. Às vezes o irmão Bruno está cansado. Às vezes você está desgotado, cansado. Mas dizer assim, ó, estou tão desanimado. Veja. E Pedro diz, ó, estou tão desanimado. Depois desta morte ali em cima, e eles o sepultaram, eu estou tão desanimado, eu acho que vou pescar. Às vezes acontece alguma coisinha, você fala, eu estou desanimado, aconteceu isso. O que que tinha acontecido lá? A morte de Jesus. Oh, olha que coisa dura. Ele multiplicando pães, transformando água em vinho, curando o líder deles, multidão, e agora a morte dele. Olha o que aconteceu. Você pode ver que todo desânimo é porque aconteceu alguma coisa. Então vamos acompanhar. E então os discípulos estavam por ali e disseram, nós vamos com você. Então foram e apanharam suas redes, desanimados. Uma vez crentes, teologia mental, irmão Brando dizendo, uma vez crente, teologia mental, eles creram uma vez no natural, mas quando apareceu uma pequena prova, tudo foi aos pedaços. Aquela pequena prova, o Branco chama de pequena, mas olha lá, era grande, viu? Mas às vezes uma pequena coisa. Agora, aqui, eu não tenho a intenção de te ferir, mas eu quero te corrigir, vem? Irmão Branco dizendo, eu não estou com a intenção de te ferir, mas eu quero te corrigir. Aquilo simplesmente mostra que quando um homem só tem fé intelectual, dizendo sim, esta é a palavra de Deus. Sim, hoje, em dia eu creio, Deus ressuscitou Jesus. Então, se aquilo é tudo que você tem, o primeiro pequeno desencorajamento que aparece na sua igreja, você se afastará, sairá, vem. Você pode ser um amigo dele, mas você não o conhece no poder da sua ressurreição. Às vezes, um pequeno desencorajamento, um problema, um pequeno problema. E você se afasta. Oh, irmãos. O profeta está dizendo, você pode ser um amigo dele, mas você não conhece no poder da sua ressurreição. Quando vem desencorajamentos, problemas, o que o cristão faz? Mais se aproxima de Deus. Mais ele agarra em Deus.

Deus, mas ele vai para os pés de Jesus. Esse desencorajamento, esse desânimo, dizendo: estou desanimado. Isso não existe nos verdadeiros cristãos nascidos de novo, selados pelo Espírito. Não existe. Isso é uma hora de fazer um exame lá no fundo da alma, dizendo: Senhor, eu não quero estar desse jeito, eu quero ter uma experiência, Senhor. Aconteça o que acontecer. Lá aconteceu, foi a morte de Jesus. Aconteça o que acontecer. Eu quero estar mais nos teus pés, mais entregue, mais decidido. Nunca, em nenhuma vez. Agora veja que isso foi depois do Pentecostes que ele estava desanimado. Pedro, ele estava desanimado depois, quer dizer, antes do Pentecostes. Não depois, antes. Nunca, nunca em uma vez depois do Pentecostes, aquele pregador Pedro alguma vez disse tal coisa como aquela. Nunca. Não. Ele disse aquilo antes do Pentecostes. Que até Jesus disse: Pedro, quando você se converter, confirma teus irmãos. E o profeta disse que ninguém é convertido sem ser batizado com o Espírito Santo. Porque ele tem desânimo. Como você, um cristão, com o próprio Deus, dizer: estou desanimado? Isso é uma prova que você não converteu ainda. Isso aconteceu antes do Pentecostes. Qual foi a decepção? Qual foi a dificuldade para levar a um desânimo que um cristão que está lá com Deus na sua alma, dizendo: desanimei? Não existe. Pelo contrário, se eu estava orando uma hora, eu vou orar duas agora. Se eu estava entregue, agora que eu estou entregue mais ainda. Por causa do Espírito. O Espírito lá dentro te leva a isso. Ele te dá um ânimo para o homem que apenas tem uma mente intelectual, um consenso de Deus e a igreja. Qualquer coisinha, eu desanimei. Eu perdi o ânimo. É porque ele não teve essa experiência ainda, depois do Pentecostes. Depois do Pentecostes, não existe isso mais para ele. Não existe. Acabou. Como o profeta está nos ensinando, nunca, nenhuma vez, depois do Pentecostes, aquele pregador Pedro alguma vez disse tal coisa como aquela. Quando eles se reuniram para matá-lo, eles iam pendurá-lo em uma cruz. Ele disse: não sou nem mesmo digno de morrer assim. Cadê o desânimo de Pedro? Cadê o desânimo? Vou te matar, Pedro. Olha, não me crucifique de cabeça para cima, me crucifique de cabeça para baixo.
não sou digno de morrer como ele. Uai, uai, uai, mudou? O Espírito Santo muda tudo. O Espírito Santo nos muda. Agora, vire meus pés para cima, minha cabeça para baixo, porque o meu Senhor morreu daquela posição, com a sua cabeça para cima. Sim, nunca, nunca, vem. Ele estava com Cristo então, mas depois Cristo estava em Pedro. Pedro estava na liderança então, e depois que o Espírito Santo chegou, então o Espírito Santo liderava. Pedro estava em segundo plano. Pedro estava na liderança antes, mas agora era Cristo na liderança. Pedro estava no primeiro plano, mas agora é Cristo no primeiro plano. Louvado seja Deus. Então o Espírito Santo conduziu. Ah, sim. Às vezes você vê alguém cristão, até mesmo alguém falar: ah, fulano está desanimado. Desanimou. Desanimou? Mas ele nasceu de novo? Não existe. Isso é uma prova que ele não foi salvo ainda. É uma prova que ele está perdido. Oh, Deus, você que está me ouvindo nessa hora e passa esses tais pensamentos na sua mente, é uma prova que você está perdido, irmão. Que você ainda não passou pelo Pentecostes. E clamar a Deus, porque lutas, dificuldades, tudo que você pode imaginar de luta, de dificuldade, está no caminho dos cristãos. Está no caminho dos filhos de Deus. Tudo aquilo que levaria a outra a ir embora, a outro desanimar, outro a isso, para o cristão, tudo é sinal. Tudo é evidência. Tudo é Deus trabalhando. O que vai chegar lá no final? Chega no final. Ah, graças a Deus, eu sabia que o Espírito Santo estava conduzindo tudo, controlando tudo, dirigindo tudo. Oh, Deus! Como é bom ser filho de Deus! Como é bom ter Ele na alma! Ah, como é bom ter Ele! Agora, se você simplesmente tem, se você tem bom raciocínio, você se assentará e tentará argumentar a Bíblia, relacionar, como raciocinar, como poderia ele ressuscitar dos mortos? Como poderia estes milagres e coisas acontecerem hoje, neste grande estado de civilização e ciência em que vivemos? Tentando argumentar aquilo, você está simplesmente se afastando de Deus o tempo todo. Você nunca o conhecerá através do raciocínio. Deus não é conhecido pela razão. Deus é conhecido pela fé. Você aceita, você crê, você não pode fazer isso até que algo aconteça
em você. Então o Espírito Santo entra e você tem a mente de Cristo. Nós conhecemos a Deus não é por raciocínio, por mente, é pela fé. É algo lá no, na sua alma, lá, Deus lá, eu creio. E segue. Que jeito? Eu não sei. Eu só sei que é, eu creio, pronto. Oh, Deus. É bom demais ser crente, gente. Oh, coisa boa, meu Deus. Coisa triste é ser um incrédulo. Oh, coisa triste. O profeta diz, o pior câncer é ser um incrédulo. Rouba dele todas as bênçãos. Tudo ele tem que ter razão. Ser um incrédulo é triste. Observem, o profeta diz, ser um incrédulo, o pior câncer é a incredulidade. Esse é o pior. Tira tudo, suga. Tira tudo. O câncer mata, ele suga. Como aquele tumor que dá no sangue, leucemia, suga o sangue, vira água. A incredulidade é o pior câncer que corrói a humanidade. E o raciocínio, a mente. Mombrana diz aqui, lá na frente, incline sua cabeça para nunca mais levantar nesse mundo. Oh, Deus, agora é a mente de Cristo. Agora é a cabeça dele levantando. Observe, eles pescaram a noite toda e nada pegaram, nenhum peixe. Bastante desencorajador. Na manhã seguinte, cedo, no culto do nascer do sol, eles olharam através da margem e ali estava Jesus. Mas eles não conheceram. Esta é a parte triste. Eles não conheceram. Certa noite, o velho barquinho estava quase para afundar. E lá no mar, na tempestade, ali veio o amado Senhor andando na direção deles. Eles disseram, oh, vai embora, é um fantasma, é assustador, não queremos ter nada a ver com isso. A única coisa que podia ajudá-los estava próximo deles e eles estavam com medo daquilo. E deixe-me dizer isto para vocês hoje, que nunca receberam o Espírito Santo. Eu sei. Na esfera da igreja, nós temos muita zombaria. Temos muitos que fingem ter o Espírito Santo, sendo que eles não o têm. Isso é certo. Do mesmo modo, você tem na sua esfera também. Alegam ter membros de igreja e não são. Isso é certo. Então, onde existe prós, existe contras. Lembre-se disso. Onde há um negativo, há um positivo. Onde existe dólar falso, existe o verdadeiro. E onde há alguém zombando e fingindo ter o Espírito Santo, existe o genuíno Espírito Santo. Lembre-se disso. É a própria coisa que te ajudará, a própria coisa que te libertará, a coisa que você vai te tirar da casa de prisão, de hábitos, ali vai te tirar da casa de prisão, do medo e contrariedade, a coisa que te afastará do câncer e te fará uma criatura viva novamente, a coisa que te ressuscitará nos últimos dias, está perto de você,
e você está com medo dela, não tenha medo. É ele. É ele, sou eu. Ele disse, não temas, sou eu. Mas eles estavam com medo daquilo, com medo... Desculpa. Com medo daquilo, com medo de tomarem sua palavra para aquilo. Ele disse, não temas, sou eu. Não temas. Jesus lhe perguntou se tinha algum peixe. Eles disseram, não. Disseram, trabalhamos a noite toda e chegamos na praia e encontraram o peixe passados e pronto para eles. Peixe assado e pronto para eles. Souberam, através daquele milagre, que era ele. Mas depois, mais dois, enquanto estavam no caminho de Emaús, ouça atentamente agora, enquanto concluímos, no caminho de Emaús, certo dia, depois da ressurreição, havia dois, um Cleófas e um amigo. Uma linda manhã de Páscoa como esta, a primeira linda Páscoa. Observe a palavra, se preparem. E enquanto eles estavam celebrando a primeira Páscoa, abatidos, desanimados, por causa da decepção que se abateu. Lembra que foi antes do Pentecostes. Lembra que o irmão Brano ensinou que depois do Pentecostes não existe desânimo para os discípulos. Matou Tiago. Eu estou desanimado. Não existe. Lembra disso, que depois que você tem essa experiência de novo nascimento, de batismo com o Espírito Santo, que tem que ter, não existe desânimo com nada. Pode ser a pior decepção do mundo. Não existe. Como não existiu para eles. Não podemos ser apenas religiosos, porque doravante, irmãos, vai ser uma atrás da outra. Vai ser uma atrás da outra. O que nos espera aqui? Decepções, espinhos, dificuldades. Não é isso aqui na Terra? Não tem mais provas, vales, dificuldades, barreiras. Mas tem de bom ânimo. Tem de bom ânimo. Jesus disse, eu venci o mundo. Tem de bom ânimo. E esse bom ânimo, ele deu. Qual é o bom ânimo? O Espírito Santo, irmão. Esse ânimo

está no meu coração, está na alma dos filhos de Deus. Faz uma pergunta para você. Tem alguma coisa que te desanima? Se seu pai morrer agora, sua mãe, sua mulher, seu filho, seja lá o que for, ou você ir para a cama e ficar lá como um paraplégico, se isso te desanima, você olha lá na sua alma e diz: nada, nem a morte, nem a vida, nada, nada. Jesus colocou isso na minha alma. Ah, a minha alma está fervendo. Pergunta lá, irmã Raquel Costa. Dá gosto conversar. Está desanimado? Ah, os parentes vão falar. Eu ouvi o testemunho dela. Está desanimada? Está desanimada? Ô, irmã Raquel, você podia gravar um áudio aí para nós soltar de tarde? Ânimo! Ela apenas disse: eu tinha que passar por isso. Se eu estava escrito para me passar por isso, eu tenho que passar por isso. E Deus dá uma graça que não sabe da onde. Sei que é do Calvário, é claro. Mas Deus dá um mistério tão grande que a pessoa é feliz, alegre, um ânimo interno dentro da alma dele. Oh, Jesus, ser cristão, irmão, é um fenômeno, uma obra do sobrenatural. Não é esse fabricado aí, fabrica aí. Não, é uma obra do sobrenatural. Cristão é uma obra feita do sobrenatural. Por isso que nada natural desanima ele. Ele é do sobrenatural. As coisas naturais vão afogar o sobrenatural. Os filhos de Deus são sobrenaturais. Por isso, nada natural pode haver homens e mulheres aqui hoje que estejam celebrando esta Páscoa por causa de alguma decepção, algo acontecendo. Mas simplesmente lembre, o Senhor Jesus está fora da sepultura hoje. Ele está vivendo no meio do povo. Muitas vezes, quando eu estava na escola, nós estudávamos botânica. Eu sempre estudei botânica. Botânica, para mim, não é tanto a vida da planta. Observe como a planta cresce e como chega o sol e assim por diante. A botânica, para mim, é aquele que o criou. O Criador que fez a planta descer. Oh, quão lindas aquelas flores de Páscoa. Olhe para elas. Oh, que coisa. As lindas flores que estão por aí. Ninguém pode olhar na face de alguém e dizer que não existe Deus. E estar mentalmente bem. Eu olho na sua face. Existe Deus. Olha na face de cada um aí, irmãos. Existe Deus. Olha Deus, como não vê Deus. Como não vê Deus. Você vê um bebê. Como não vê Deus. Existe um Deus. Existe um Deus. Existe o Criador. Oh, Deus. E aqui estão eles desanimados, agora voltando para casa. Bem, nós pensamos que

0: estaria tudo certo, mas temos que voltar para casa agora. Então, no caminho de volta para Emaús, e enquanto caminhavam, desanimados, isso foi antes do Pentecostes, e conversava, e a conversa deles estava correta, eles estavam falando sobre ele, foi aí quando ele apareceu. E esta é a razão pela qual não aparece para muitos de nós hoje. Nosso assunto é a respeito, é tudo, exceto sobre Cristo. E às vezes as pessoas vão conversar, principalmente irmãs, às vezes é problema, alguma coisa, e fica com aquela conversa de desanimados. Pelo menos se estivesse com a conversa assim, de Cristo, desanimado, mas Jesus, igual eles lá, Cleófas, falando sobre Cristo, ele aparecia dizendo, sou eu, não temas, eu estou aqui. Estamos sempre falando sobre quando vamos terminar o trabalho, cansa todo dia, lavar prato, lavar roupa, lavar isso, trabalho. Ei, mas é cansativo, hein? Olha o que vamos fazer aqui. Permita que seu assunto seja sobre Cristo. É aí quando ele aparece. É quando você fala sobre ele. Fale sobre ele. Eu tenho notado que o diabo tem dado tantos assuntos e tantas imagens para você ficar com na mente e influenciado por isso, por aquilo. O profeta diz, deixa essas influências tudo desvanecer e vai lá na influência e vê Cristo. Vê Cristo. Eu quero Cristo, ele é meu exemplo de tudo. E eles estavam indo falando sobre ele. Ele ainda o amavam. E eles não sabiam que ele havia ressuscitado dos mortos. Eles ainda não haviam sabido. E muitas pessoas hoje que realmente amam o Senhor Jesus, aí fora, nestas grandes igrejas através do mundo, e elas amam o Senhor, mas elas realmente não sabem que ele ressuscitou dos mortos. Meu Deus, mas nós sabemos, graças a Deus, nós temos a evidência em cura, a evidência na palavra, a evidência na fotografia, a coluna de fogo sobre a cabeça do irmão Brana. Irmão, nós não é apenas uma religião, um sistema, igreja, não. Nós temos Cristo, o Deus eterno, conosco. A evidência, a palavra aí, o sobrenatural, dentro do coração, a palavra. E observe, enquanto eles caminhavam, um estranho saiu dos arbustos, e o saudou, bom dia, talvez, e eles todos tristes, arruinados, dizendo, eu amei, eu vi ao lado da sepultura de Lázaro, quando um homem estava morto por 4 dias, se disse, Lázaro, sai para fora, como poderia aquele homem alguma vez falhar? Como poderia ele alguma vez nos deixar tão abatidos assim? E agora estamos em vergonha e desgraça? Vamos voltar para casa para começar nossa pescaria e carpintaria de novo? Vem? Não é isto simplesmente o cristão moderno hoje. deixe a sua cura acontecer. Deixe a cura acontecer e eles estarão aclamando a vitória. Deus curando, clamando vitória, vitória, vitória, vitória, glória, aleluia. Deixe o poder do Espírito Santo cair e eles estão aclamando a vitória, a vitória. E aqueles que são realmente cheios do Espírito Santo permanecem dessa forma através da jornada da vida. Vitória, vitória. Todo tempo. Não é isto simplesmente um cristão moderno. O cristão moderno, vitória, cura, bênção, milagres, tudo a favor. Vitória, clama, dança, louva. O cristão tem que estar assim o tempo todo. Mas o homem que continua caminhando com a mente carnal, deixa um pouco de desânimo, chegue, alguma coisa esteja errada, ele vai embora, dizendo: bem, eu pensei que estava tudo bem, mas que coisa. Veja isso agora. Eu pensei que aquela igrejinha nunca falharia. Pensei que aquela pessoa, você está com a sua mente na coisa errada. Vem, coloque sua mente naquele que não pode falhar. Que seu assunto não seja sobre a sua igreja, mas sobre o seu Senhor. É Ele, não sobre o seu vizinho, mas sobre o seu Senhor. Que seus assuntos sejam sobre Ele, não a igreja, não seu pastor, não. O profeta de Deus diz: se você ficou olhando para um homem, Deus vai permitir que ele falhe, para você tirar o olho dele e olhar para quem não falha. Deus não divide a sua glória com ninguém, não. É Ele sozinho, é o tal. Você vê cristãos aí desanimados. Ei, eu pensei, eu achei. É o Cristo, é o nosso Deus. É o nosso Cristo. Ele é o nosso tal. Ele é o nosso rei. Glória a Jesus. Aqui no parágrafo 114, do mesmo modo é hoje, a mesma coisa hoje, exatamente, irmão, irmã. Que Deus possa despertar seu interior. As pessoas não compreendem que Ele ressuscitou dos mortos. Ele não está morto, Ele está vivo. Que Ele desperta, Deus, desperta o interior de cada um. Desperta com o Espírito Santo. Desperta. Ele saiu disfarçado, apareceu para eles na forma de um homem. Deus pode aparecer para você na forma de seu vizinho. Ele pode aparecer para você na forma de um ministro ou de sua mãe. Cristo aparece para você nas pessoas. Então trate todo mundo corretamente. Seja amável, seja cortês. Ame Cristo. Está na pessoa. Cristo em você, a esperança da glória, não é isso? Enquanto você segue e as pessoas aparecem para você, uma pessoa educada, começa a falar com você, ouça, você não sabe, pode ser Jesus falando contigo. Veja, ele aparece, estarei convosco, mesmo em vós, o que fizerdes a estes, a mim o fazeis. Oh, quando estiver olhando para isso dessa maneira, a velha tradição vai embora. Tradição de crente. Isso não se torna em forma de palavras. É uma declaração de tantas palavras reunidas. E isto se torna uma realidade viva, que Cristo está em nós agora, o Espírito Santo se movendo de um lado para o outro, através de cada ser humano, ondulando através dos corações, procurando, condenando as ruínas da vida ali. E assim que você confessa aquilo, ele te mantém diante de Deus, e o sangue limpa aquilo. Amém. Isto se torna uma realidade viva de que Cristo está em nós agora, o Espírito Santo se movendo de um lado para o outro, através de cada ser humano, ondulando através dos corações. Oh, Deus, procurando, condenando as ruínas da vida ali. O Espírito Santo ondulando em nossos corações, condenando as decepções da vida ali. Oh, tudo é ele, tudo é ele. O profeta disse: eu quero te conhecer quando eu abaixar, você pode para dizer, abaixar minha cabeça para nunca mais levantar. Abaixa sua cabeça para nunca mais levantar. Agora, a cabeça aqui é Cristo. Minha cabeça acabou. No 155 e 157, para nós terminar. Eles olharam e disseram: há somente um homem na terra que alguma vez poderia fazer isso, e este é ele. Exatamente da maneira que ele faz certa coisa, não da maneira que ele formula o seu sermão, porque eles tinham teólogos suficientes para fazer aquilo. Se você fosse ouvir uns teólogos do dia formular os sermões deles, e você falava: aí, mas que sermão! Jesus, com seus ensinamentos ali, não é formular o sermão, irmão. Jesus ali com seus ensinamentos simples, humilde, e os teólogos formulavam. Oh, Deus, nós não temos que formular o sermão, nós temos apenas que entregar o que Deus já entregou, na humildade, na simplicidade, e Deus abençoando a congregação. O molho está sendo movido, não da maneira que ele se vestia, de estilo de Hollywood, como seria hoje, não é aquilo, mas pela maneira que ele faz algo. Eles souberam que aquele era o seu modo de fazê-lo, e seus olhos se abriram, então eles o conheceram. Eles não o conheceram em poucos dias, ou melhor, os discípulos não o viram daquela forma. Eles nunca haviam se fechado com ele, não o conheceram. Quando o viram, mas aqueles que uma vez foram fechados, eles souberam que era o seu Senhor. E eu quero que você observe algo atentamente agora, antes de concluirmos. Na própria manhã, bem cedo, quando Maria e Maria Madalena foram à sepultura, primeiro, bem cedo naquela manhã, Cristo se mostrou visivelmente aos que madrugaram. E ele aparece mais, e ele não aparece mais, através da extensão do dia, até o entardecer. Então ele se fez conhecido novamente, pois ele é o Alfa e o Ômega. Olha isso aqui, irmãos. Deus apareceu para Maria e Maria Madalena, mostrando que ele está vivo. E durante o dia todo, ele não mostrou. Mas lá à tarde, ele apareceu para ele, para eles, lá na praia, mostrando: eu estou vivo. Oh, irmãos, Deus mostrou lá no começo, durante as eras, moeras negras. Oh, reformadores, mas hoje, no fim dessa tarde, desse mundo escuro, ele se apresentou vivo, dizendo: eu sou o Alfa e também eu sou o Ômega. O profeta diz: não fala nada do meio. Alfa lá, Ômega aqui. O profeta chamou essa igreja a igreja Ômega. Ela tem Deus, como lá no começo eles tiveram. Hoje nós temos Deus, não só numa fotografia, mas ele está na palavra conosco. E dentro dos nossos corações, através do Espírito Santo, nós que temos Deus, o Elohim, hoje visitou nós, a palavra. Teologia para levar desânimo, decepções, existe? Passou longe. Nós temos a igreja Ômega hoje. Hoje é o mesmo Deus ocupado conosco. Essa coluna de fogo que dirigiu os filhos de Israel está dirigindo nós. Ela é letra aqui, ó. Essa mensagem é coluna de fogo. Ela é Elohim. Ela é Deus. Ela é a igreja Ômega. Oh, isso tem que estar na alma dos filhos de Deus, dos eleitos de Deus. Somos igreja Ômega. Palavra, coluna de fogo. Todos os obstáculos que temos que passar, não é nada para essa igreja Ômega, para essa igreja que tem Ele. E nós vamos chegar àquela hora do grande arrebatamento, que reunirá todos que já partiram, vão ressuscitar. Não é nada de uma formulação de sermão, de isso aqui, de ser enjoativo, de ser enfadonho para os filhos de Deus. Se de Deus não quer nada disso, eles querem Deus. Eles querem a Ômega, eles querem Deus, eles não querem gestos, eles não querem isso, eles querem Deus, eles querem ver a realidade, e a realidade está aí, a igreja Ômega. Vamos ficar de pé e dar glória a Deus, dar aleluia, dizendo: oh Deus, muito obrigado, Jesus, que nesse entardecer nessa igreja home, o Senhor faz real, como fez conhecido para Maria Madalena e a Maria, e depois se conheceu à tarde. E agora o Senhor fazendo conhecido à tarde, meu Deus. Aleluia. À tarde para os teus filhos. Glória a Jesus, aleluia. Louvado seja Deus, pastor Wesley. Aleluia.
1: Aleluia. Glorifica o Senhor. Louvado seja Deus. Aleluia. Agradeça a Deus. Obrigado, Jesus, por esta manhã maravilhosa, pela tua palavra, pela tua presença, pelo Espírito Santo no nosso coração. Obrigado, Jesus, pelo nosso pastor. Continue mantendo sob a tua unção, ó Deus, ó, abençoando, em nome do Senhor Jesus, sua família, este ministério maravilhoso, ó Pai. Como agradecemos ao Senhor por esta manhã, em nome do Senhor Jesus. Amém. Graças a Deus, fomos ricamente abençoados em mais esta manhã gloriosa. Posso reclamar? Queria pedir para o senhor, o irmão Miguelito ligou lá em Campinas, dizendo que a mãe dele está na UTI. E o senhor podia pedir, ele pediu pro, que a igreja levantasse as mãos e o senhor orasse por ela, está na UTI, em estado grave.
0: Senhor Jesus, somos a igreja ômega, e ele crê, ó Pai. Sua mãe, eu me lembro nesta hora que ela pediu oração há muitos anos atrás, fazendo algum tratamento. E o Senhor ouviu, ó Pai. O Senhor ouça a oração, ó Deus, de acordo com a fé do filho dela, irmão Miguelito, ó Pai, possa ajudar. E ela tomar a decisão de servir ao Senhor. Em nome de Jesus Cristo. Amém.
1: Amém. Graças a Deus. E se caso alguém precisa de um atendimento pastoral, o pastor Clemar vai atender daqui, através da videoconferência. E daí é só ir lá falar com o irmão Divaldo, normalmente, como sempre. Então, se você precisa de um atendimento pastoral, o pastor vai atender aqui pela videoconferência. E às 15 para as 3 da tarde, o companheirismo. Cumprimente um ao outro. Deus abençoe. Está encerrado a escola dominical. Amém.

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Não digo isto como por necessidade, porque já aprendi a contentar-me com o que tenho. Sei estar abatido e sei também ter abundância em toda a maneira e em todas as coisas. Estou instruído, tanto a ter fartura como a ter fome, tanto a ter abundância como a padecer necessidade. Posso todas as coisas naquele que me fortalece.

Comecemos a nossa mensagem com uma declaração que pode assustar a muitos, mas bom é que todos sejam assustados, despertados com declarações como estas. Ninguém pode ser cristão a menos que tenha o Espírito Santo. Tentar um cristianismo sem o Espírito Santo é o mesmo que cortar com facão a água. Veja depois o sinal que fica ali. Você passa o facão na água. Veja se fica algum sinal daquele facão, daquele corte na água. Não fica. Tentar cristianismo sem o Espírito Santo é corte na água. Não fica sinal. Não há sinal de Cristo. Não há marca de Cristo. Portanto, o melhor que fazemos é encararmos a realidade à luz da verdade da palavra de Deus. Constatadamente, nenhum homem, nenhuma mulher pode vencer como cristão, bem entendido, como cristão, sem que tenha o Espírito Santo. O Espírito Santo leva a igreja, leva o homem, a mulher, o ser humano que de fato forma a verdadeira igreja, a uma vida estranha ao mundo, completamente incompatível com o mundo, como a luz é incompatível com as trevas. Não precisamos gritar. Não precisamos ter complexo de perseguição. Não precisamos chamar a perseguição por cima de nós. Porque ser cristão já é o suficiente para que sejamos destituídos do mundo, rejeitados pelo mundo. Jesus disse a seus irmãos incrédulos: o mundo não pode vos aborrecer, mas a mim ele me aborrece, porque eu testifico que as suas obras são más. Ouvintes, é tempo de um inventário, conforme nós sempre falamos, como sempre nós meditamos. É tempo de uma análise da nossa posição em relação a Deus, não propriamente em relação ao mundo, porque o mundo não nos conhece. O mundo está sem Cristo. Cristo está fora da própria igreja nesta era. Leia Apocalipse capítulo 3, a partir do verso 14, e você encontrará por que Cristo está fora da igreja. A porta tem se fechado para os gentios. Deus não está mais em coisa alguma de sistema humano. Deus não está nem nas próprias leis.

para os gentios. Deus não está mais em coisa alguma de sistema humano. Deus não está nem nas próprias leis. Antigamente, o fio de um bigode de um homem valia muito mais do que um cheque. Hoje, a palavra de um homem era cumprida sob todos os sacrifícios, sob pena de qualquer consequência. No entanto, o que acontece hoje? Completamente diferente. Rui Barbosa profetizou que chegaria o momento, chegariam dias em que o homem teria vergonha de ser honesto. Ampliando o que o grande sábio disse, nós podemos dizer: chegaria tempo em que o homem teria vergonha de dar o seu braço para uma mulher decentemente vestida, honestamente vestida, para uma mulher que tem aparência cristã, para uma mulher santa. Isso nós falamos porque temos conhecimento disto. Agora, isto é apenas um exemplo. O homem teria vergonha de sustentar a verdade. Teria vergonha de não mentir para ganhar mais, para sustentar um emprego e assim por diante. Mas o que falta? Falta o Espírito Santo. As eras, a culminação das eras, traria uma distinção muito grande do verdadeiro cristão com o manufaturado, com o incrédulo. Notemos que até pouco tempo atrás se sabia pelas maneiras de se portar e pelas maneiras de se vestir quem era uma mulher perdida. Hoje não se sabe mais, porque tudo está igual, tudo está misturado. Então, o que acontece? Ser cristão hoje fica muito notório, muito distinto. Antes nem tanto, porque qualquer pessoa, mesmo de qualquer religião, tinha princípio herdado pelos seus pais de viverem de uma maneira mais honesta, mesmo na aparência, ainda que fosse somente exterior. Mas não se via o que se vê hoje em espetáculo. Então, esta é uma era muito terrível, na verdade. Mas quanto mais escura a noite, mais uma estrela se distingue, mais a sua luz pode ser vista. Nunca tem tido tanta necessidade do Espírito Santo como se tem hoje em dia. A quem mais é dado, mais é exigido. O Espírito das eras tem sido derramado sobre os povos. E ao mesmo tempo que a mulher, lá do grande centro, da grande metrópole, está recebendo uma nova moda, a mulher lá do interior, lá do campo, das matas, está recebendo ao mesmo tempo, simultaneamente, através da imagem, através da televisão. O Espírito tem sido derramado sobre toda a terra, e por isso todos agem, se vestem e se portam da mesma maneira. Mas por outro lado, o verdadeiro Espírito de Deus tem sido derramado em uma chuva especial sobre os filhos de Deus. E por isso, irmãos, eles deverão estar no mesmo espírito, na mesma fé, no mesmo pensamento. Quando o homem tem recebido o Espírito Santo, toda a concupiscência de dinheiro desaparece. Toda a cobiça de ter grandes coisas, cobiça de popularidade, estas coisas estão mortas para o homem, para a mulher que tem recebido o Espírito Santo. A nós não nos interessa, seja uma tenda ou uma grande casa por ali. A mim, que me importa viver ou morrer, flutuar ou afundar? Isto é a única coisa que me interessa.

pressa o reino de Deus. Mantenha meu lar ou minha família, veja só, ou o que for, para mim unicamente me importa que possa manter-me em Cristo, nossa esperança de glória. Manter-me em Cristo, nossa esperança de glória. Cristo é a única esperança? Sim, mas de quê e para quê? É a única esperança para aquele que quer ser verdadeiramente cristão. Porque a casa grande, a fama, as grandes coisas, a popularidade, o dinheiro, nada disso é esperança do cristão. É Cristo que é a sua única esperança. É a única coisa que ele espera. A única coisa que Abraão esperava era o filho da promessa. A única coisa que os eleitos de Deus esperam é também o Filho se manifestar nas nuvens. E o que nos dá essa esperança é o Espírito Santo, que testifica em nós da sua vinda, da vinda de Jesus. Depois que o Espírito veio sobre os apóstolos, sobre os discípulos de Jesus, os fez de coração tão dócil, até o ponto em que tudo o que tinham, o tinham em comum. Ó, irmão, que companheirismo foi aquele! Não havia nenhuma divisão, não havia nenhum pensamento contrário. Os ministros estavam na palavra e na oração, os diáconos estavam cheios do Espírito Santo, no cuidado com as viúvas, com os necessitados da igreja, e chegaram até mesmo ter aqueles que, dentre eles, morreram sacrificados por serem cheios do Espírito Santo. Agora, notemos que o que Paulo disse, não digo isto como por necessidade, porque já aprendi a contentar-me com o que tenho. Sei estar abatido e sei também ter abundância. Em toda maneira e em todas as coisas, estou instruído tanto a ter fartura como a ter fome, tanto a ter abundância como a padecer necessidade. Posso todas as coisas naquele que me fortalece. Posso todas as coisas naquele que me fortalece. Aos Filipenses, capítulo 4, a partir do verso 11 ao verso 13. Um homem desse seria um irresponsável? Não gostaria de trabalhar? Não, ele nunca foi pesado aos outros. Ele mesmo disse que aquele que não trabalha também não deve comer. Mas este homem que tem o Espírito Santo não vive solícito, cheio de ambição, pondo o seu chapéu onde não alcança, sacrificado, cheio de dívidas, comprometido simplesmente para sustentar um nível de vida que Deus não tem lhe dado. O mundo está vivendo um fingimento. Quanto mais rico é o homem, mais falsa é sua fortuna, porque ele está sempre comprometido além do seu nível. Um homem que haja recebido o Espírito Santo, a ele não lhe importa se tem que pedir ou não o pão para comer. Não lhe importa. Isso não faz a diferença. Nós queremos mostrar como ele está confiado. Ele é uma criatura que marcha rumo ao céu. Ele de modo nenhum tem ataduras aqui. A ele pouco lhe importa que venha ou que vá, ou que lhe suceda. Se sair um novo carro de tal marca, quem tem sido o campeão dali ou campeão dacolá, não lhe interessa saber das coisas terrenas, porque aquele que tem ressuscitado com Cristo não pensa nas coisas da terra, mas sim nas coisas do céu. Aos Colossenses capítulo 3. Toda glutonaria, toda prostituição, todo mau pensamento, todo desejo da mulher do próximo, toda cobiça desaparece, e o seu desejo é resultado pelo deleite no Senhor. Por isso, tudo quanto ele empreende, ele leva ao fim.
porque ele é justo. Ele é como a árvore plantada junto ao ribeiro, que dá o seu fruto no tempo próprio. A ele não lhe importa o que vem, ou o que vá, ou o que lhe suceda. Não importa de que maneira ele venha a morrer, partir dessa terra. Não importa que lhe critiquem, não importa que mofem, que zombem dele, que perca seu prestígio, que venha a perder seus amigos. Que importa isso a você? Você vai caminhando para a glória. Seus olhos estão postos em Cristo. E você está no caminho. Quando Satanás tenta mostrar o barco que afundou no caminho, Deus, o Espírito Santo, lhe mostra aquele que chegou no porto. Mostra Abraão, mostra Moisés, mostra os apóstolos, mostra os fiéis que chegaram no porto. Sim, Satanás está incumbido de mostrar somente aqueles que caem na metade do caminho, daqueles que tropeçam, para então promover o escândalo. Ele está em busca das falhas e até mesmo dos direitos dos filhos de Deus. Os filhos de Deus estão sob a tutela total de Deus, sob a direção total de Deus. Por isso não lhe importa se há ou não prestígio, se o seu nome sai no jornal como um malfeitor. Não importa o que o homem diz de você, importa aquilo que você é em Cristo. Porque reputação é o que pensam de nós, mas caráter é aquilo que somos em relação aos olhos de Deus. Os seus olhos estão postos em Cristo, porque os olhos de Cristo estão postos em você. A você não lhe importa o que o mundo diga. Isso é o que é o Espírito Santo, é o que é o verdadeiro cristão. É um poder, é um selo, é o consolador, é o advogado, é o sinal. Oh, é a certeza de que Deus tem recebido a você. Depois que um homem tem sido cheio com o Espírito Santo, é possível que volte atrás por causa das perseguições, por causa das críticas, por causa das provas, por causa das coisas que fazem com ele? Não, não e não. Ele não será mais um perdedor. Ele não será mais um derrotado. Ele segue sendo um filho de Deus e sempre o será, porque ele está selado. Por quanto tempo? Diga, por quanto tempo? Até que venha o próximo avivamento? Até que chegue aquele próximo pregador? Não. Ele está selado para o fim. O fim. Até o fim. Até a aparição de nosso Senhor Jesus Cristo. Até subir para a glória eterna. Ele está selado como a carta que vai até o seu destino final. Você está selado com o Espírito Santo? Então descanse no poder de Deus.

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1: Agora siga seu caminho para casa regozijando. Você não tem... Você crê? Apenas tenha fé em Deus. Fique bem reverente. Então somente creia, Deus te concederá isto, mãe. Agora você aí no auditório é exatamente o mesmo. Você começa a olhar para este lado. Não duvide. Afaste as superstições agora e diga, Senhor Deus, aquele pregador simplesmente me falou de acordo com a tua palavra, que tu és o mesmo ontem, hoje e eternamente. Eu não estou ali em cima, eu não tenho um cartão de oração. Eu não tenho nenhum cartão de oração, mas ele disse que tu és o sumo sacerdote, o mesmo ontem, hoje, eternamente, e que eu poderia te tocar através do sentido das minhas enfermidades.
2: So, Lord Jesus, I believe what the man said is the truth. And I'm coming to you now, and you prove it to me, that you are the saint.
1: Então, Senhor Jesus, eu creio... Que o que o homem disse é a verdade, e estou indo em direção a ti agora, e tu me provaste isto, que tu és o mesmo. E eu vou te pedir para falar, para dizer ao irmão Branagh, para se virar e me dizer alguma coisa a respeito de mim, assentado bem aqui no auditório, em qualquer parte do edifício. Seja sincero agora. Veja se ele fará isto. Apenas seja sincero, não duvide. Como vai, senhor? O Senhor Jesus Cristo nos conhece. Para mim, você é um estranho. Até onde eu sei, eu nunca te vi em minha vida. Mas Deus conhece nós dois. Mas se o Senhor Deus me revelar qual é o seu problema, você aceitará isto, Senhor?
2: Somebody touched him.
1: Alguém o tocou.
2: There's a spirit that's on this man, that's on someone else in here.
1: Há um espírito que está neste homem, que está em alguém mais aqui.
2: It's a child, a little boy.
1: É uma criança, um garotinho.
2: He keeps appearing here. Double rupture.
1: Ele continua aparecendo aqui. É uma dupla hérnia.
2: The child sitting right there.
1: A criança que está sentada bem ali.
2: You have a rupture here.
1: Você também tem uma hérnia. Isto é exatamente correto. Veja aquele espírito. Ele achou que poderia passar com aquilo.
2: See how those demons try to pull one to another, try to scream for help.
1: Veja como aqueles demônios tentam puxar um ao outro. Como eles gritarão por ajuda. Eu segui aquela faixa negra e te vi. Agora a sua fé não era você, senhor. Você disse que se Deus fez o que eu lhe disse, é isto. Agora não duvide, creia. Sim, senhor. Você tem uma hérnia. E eu vi algum lugar. Parece que você passou por uma cirurgia ou algo. É um problema de próstata. Você fez uma operação por causa disso, um problema de próstata. Você também não é deste estado. Para mim, parece ser de Maryland. Eu vejo um homem ao seu lado que está orando por você. Ele é um sujeito alto, de ombros inclinados, usando óculos. Você é um ministro. E é um irmão que está orando por você. É um ministro. E você é o reverendo D.T. Parker. Isto é certo. Vá, Senhor, e que Deus esteja contigo. Tenha fé em Deus. Você, senhora, que acabou de sentir o Espírito de Deus em você. Aquela pressão alta pela qual você está orando. Creia imediatamente nessa unção, que isto vai te deixar. Em que ela tocou? Em quem ela tocou? No sumo sacerdote, não em mim. Ela está bem distante de mim. Vocês creem, cada um de vocês? Ela tocou o sumo sacerdote que podia ser tocado por o sentido de nossas enfermidades.
2: If thou canst believe, all things are possible.

0: acha que esta é a verdade?
1: Yes.
0: Sim.
1: You think God heals that diabetes?
0: Você acha que Deus vai te curar dessa diabetes? Dessa condição paralisada? Fique de pé e seja curado agora. Você crê? Tudo é apenas creia.
1: Sir, if Jesus Christ has raised from the dead and is the same yesterday, today, and forever, to heal you, I could not.
0: Senhor, se Jesus Cristo ressuscitou dos mortos e é o mesmo ontem, hoje e eternamente, eu não poderia te curar. Para te ajudar, se eu pudesse e não fizesse, eu seria uma pessoa horrível. Eu não teria o amor a respeito do qual tenho pregado nesta noite.
1: No, I better go get it myself before I tell others.
0: Não, seria melhor eu ir obtê-lo para mim mesmo antes de eu falar aos outros.
1: But he has presented himself to his church.
0: Mas ele tem apresentado a si mesmo para a sua igreja.
1: No matter how much he had been anointed, if you didn't believe it, it would never work.
0: Não importa o tanto que ele tenha me ungido. Se você não cresce nisto, isto nunca funcionaria.
1: It's not me doing it, it's your own faith doing it.
0: Não sou eu quem faço isto. É a sua própria fé fazendo isto.
1: It's your faith believing God.
0: É a sua fé crendo em Deus. O diabo tenta...
1: In the Son of God, because he has a spirit without measure. I just got a little spoonful of it.
0: No Filho de Deus, porque ele tinha um espírito sem medida. Eu simplesmente tenho uma pequena colherzinha disto.
1: Like a spoonful of water out of the ocean, but the same chemicals in the spoonfuls in the whole ocean. The same kind.
0: Como uma colher de água tirada do oceano, mas a mesma coisa que está na colher está em todo o oceano. É do mesmo tipo.
1: But he was the Son of God.
0: Mas ele era o Filho de Deus.
1: I'm a sinner saved by grace.
0: Eu sou um pecador salvo pela graça.
1: But he promised he'd do this, and he keeps his word.
0: Mas ele prometeu que ele faria isto, e ele guarda a sua palavra.
1: You are wanting me to pray for a condition of your body and your eyes.
0: Você está desejando que eu ore por um problema em seu... que está incomodando seus olhos.
1: It's a skin condition that broke out over you and it's going into your eyes and into your eyes.
0: É um problema na pele que surgiu em você e está indo para os seus olhos, está incomodando os seus olhos.
1: That's true.
0: Isto é verdade.
1: You're not from this country.
0: Você também não é deste estado.
1: You're from a place that's North Carolina. And your name is Mr. C.C. Campbell.
0: Você é de um lugar da Carolina do Norte e o seu nome é irmã C.E. Campbell.
1: I'll return home as well.
0: Agora, volte para casa e fique boa.
1: If thou canst believe, all things are possible.
0: Se puderes crer, tudo é possível.
1: How do you do, sir?
0: Como vai você, senhor?
1: This is our first time meeting, I suppose.
0: Esta é a primeira vez que nos encontramos, eu suponho.
1: I've never seen you before, but God knows you definitely.
0: Eu nunca te vi antes, mas Deus te conhece. Ele não conhece?
1: You believe me to be his servant?
0: Você crê que sou seu servo?

0: what you're doing here. God bless you.
1: Sim, senhor. O que você está fazendo aqui? Deus te abençoe.
0: You've been shot in the day.
1: Você foi coberto pela morte.
0: Oh, you're real weak now. And you've had an operation just in the last week or two. And that was a cancer.
1: Porque você está bem fraco agora e você teve uma operação simplesmente há uma ou duas semanas e aquilo era um câncer.
0: And that cancer was on the brain.
1: E aquele câncer estava no cérebro.
0: You believe?
1: Você crê?
0: Not only that, but a woman appears by your side.
1: Não somente aquilo, mas uma mulher aparece ao seu lado.
0: She's here tonight.
1: Ela está aqui. Nesta noite, eu sinto que ela está pedindo agora. Esta é sua esposa e ela está toda inchada e ela também teme o câncer. Vá, coloque a sua mão sobre ela. E vocês dois serão curados no nome do Senhor Jesus. Se puderes crer, tudo é possível. Você está crendo? Como vai? Oh, você é um irmão menonita com o seu casaco. Eu aprecio a sua posição por Cristo. Eu tenho centenas de amigos menonitas. Você conhece Carol Barry? Você não conhece. Ele é um bom amigo meu, muitos outros irmãos que são menonitas. Eu nunca esquecerei em Fort Wayne, né? Certa noite eu estava tendo um culto.
0: A Mennonite girl was playing the piano, and a brought a little boy to lead with prayer.
1: Uma moça menonita estava tocando piano e o seu garotinho estava... O Espírito Santo me falando sobre a condição que causou aquilo. E quando ele declarou que ele estava curado, a moça menonita estava tocando. O grande curador está perto agora. O garotinho pulou de meus braços e correu pela plataforma. A mãe desmaiou, a moça deu um pulo e aquelas teclas de marfim continuaram tocando. O grande curador está perto agora, o simpatizante Jesus. Centenas de assentados no auditório. Cristo continua vivo. Nós somos estranhos um para o outro. Deus conhece nós dois. Se o Senhor Deus me revelar o que você está querendo dele, você crê que ele te daria isto? Obrigado, Senhor. Então eu oro para que você receba o que está pedindo.
0: You're not here for yourself.
1: Você não está aqui por você mesmo.
0: You're here for somebody that's not here.
1: Você está aqui por alguém que não está aqui.
0: It's a woman, and she's dying with cancer.
1: É uma mulher e ela está morrendo com câncer.
0: That's just based alone.
1: Este é, assim diz o Senhor.
0: You believe now?
1: Você crê agora?
0: You can have what you beg.
1: Você pode ter o que você pediu.
0: You believe with all your heart?
1: Você crê de todo o seu coração?
0: Just a moment.
1: Só um momento.
0: Something happened in the audience.
1: Algo aconteceu no auditório. Parece que há um. Sim, é isto. Esta mulher assentada bem aqui com a face corada. Ela está orando. Ela tem problema de sinusite e ela deseja que o Senhor a cure. Você o aceita como seu curador, irmã? Você aceita? Se você aceita, você pode ter o que você pediu a Ele, se puderes crer. Deus te abençoe. Aqui eu creio que a mulher perdeu isto, porque o anjo a deixou imediatamente. Ele foi para outra assentada ali que está com colite. Você crê que Deus vai te curar dessa colite? Está bem, você tem a sua cura. Agora isto saiu e foi para outra. Você pode, tenha fé em Deus, não duvide. Cada um de vocês pode ser curado. Vocês creem nisto? Bem atrás da mulher, a terceira pessoa sentada aqui na fila de trás. Você está orando. Você tem algo errado com o seu pescoço e crê você que Deus vai te curar? Fique de pé então. Você tem a sua cura. Deus te abençoe. Eu te desafio no nome de Jesus Cristo a crer nisto. Você crê nisto? Agora faça isto então. Coloque as suas mãos uns sobre os outros. Vamos! Vamos todos apenas orar aqui. Cada um pode ter a sua cura. Coloque as suas mãos neste momento. Isto mesmo. Vamos entrar no espírito de adoração agora. Senhor Deus, no nome de Jesus Cristo, eu condeno o diabo. Saia daqui, Satanás. Deixe as pessoas do auditório.

Momento de meditação. Bem-aventurado o homem que não anda segundo o conselho dos ímpios, nem se detém no caminho dos pecadores, nem se assenta na roda dos escarnecedores. Antes tem o seu prazer na lei do Senhor, e na sua lei medita de dia e de noite. Que a sua plena satisfação sempre esteja na lei do Senhor, e na sua lei medite de dia e de noite.

Nós lemos na carta de Paulo aos Romanos, capítulo 10, versículo 17. A fé vem pelo ouvir, e o ouvir pela palavra de Deus. Na mensagem do profeta de Deus para esta era, o irmão William Mário Brana, na mensagem A Estatura de um Varão Perfeito, no parágrafo 50 em diante. Quantos ouviram ao irmão Oral Roberts hoje de manhã pelo rádio? Lhe ouvi dizer que havia uma fé de libertação, orando a oração de libertação. Disse: façam seu contato por meio de colocar a mão no rádio. Faça seu contato por tocar em algo. Ele estava fazendo isso em benefício dos ouvintes, para que tivesse algo em que pôr as mãos, algo para dizer: agora sim o tenho, porque ele me disse que tocasse no rádio, por isso tenho minha cura. Agora, isso está bem, mas fé genuína e verdadeira não tem que tocar nessas coisas. Eu não estou condenando ao irmão Roberts de maneira nenhuma. Ele está fazendo uma grande obra e é um homem piedoso. Tenho muito respeito para com o irmão Roberts e lamento que não tenhamos maior número de homens como ele. Mas o que estou tentando dizer é que fé não necessita de nada. A fé vem pelo ouvir, e o ouvir pela palavra de Deus. Romanos, capítulo 10, versículo 17. E nisso está ancorado, está seguro, e não há distância quanto à fé, porque fé é agora mesmo. Fé está aqui agora. Como, por exemplo, aquele menino e a mãe, dos quais estava nos relatando a irmã Kid, a mãe que deu à luz o menino que tinha os intestinos por fora e que não tinha abertura no reto para expelir as fezes. Agora, esta mãe ouviu a irmã Kid e os demais por ali testificando, e ela creu que se pudesse ter contato e se eu orasse pelo menino. Agora Deus nos dá gente. Alguns de nós temos experiência com Deus que são tão verdadeiras, até que Deus parece tão como entrando aqui para falar com nosso irmão Neville ou com alguém que você conhece, e às vezes pedimos que estas pessoas orem a Deus por nós. Isso é o que devemos fazer. Logo, se temos fé que aquela pessoa está falando com Deus, então nossa fé está firme, está assegurada e o assunto está concluído. Por exemplo, o romano que saiu a encontrar com Jesus, Mateus 8, do versículo 5 ao 13, ele disse: não sou digno de que entre sob meu telhado, eu não me sinto digno disso, mas meu criado está gravemente enfermo, e tu podes somente falar a palavra, eu sei que meu criado viverá. Que sucedeu?
à distância não apresentou problema, porque Deus é onipresente, é onipotente, e onde quer que queira estar Deus, ali também está sua onipotência. E Deus, sendo onipresente, significa que está em todas as partes e em todo lugar. Deus é igual neste momento na Alemanha, na Suíça, na África, como é aqui conosco. Agora, ele disse: eu não sou digno de que tu entres sob meu telhado, somente diga a palavra, que foi a fé daquele romano, ele creu. Então Jesus lhe disse: vá por teu caminho, porque teu criado vive. Então ele saiu para sua casa em uma viagem de 2 dias, e no dia seguinte, antes que chegasse, se encontrou com alguns de seus servos, e eles disseram: teu criado vive. O romano então estava tão feliz e perguntou: a que hora do dia começou a melhorar? Responderam-lhe: como que às 11 do dia começou a melhorar. Então o romano soube que foi na mesma hora quando Jesus lhe havia dito: teu criado vive. E quando ele havia crido: onipotente, onipresente, onisciente, infinito, isso é Deus. Então, quando soa o telefone e rogam: ore por favor, isso faz o contato, e logo sua fé traz a Deus. Sua fé é o que traz a Deus, e a oração juntos acena. A oração

Graças a Deus e a oração juntos à cena. A oração é trazido de lá para cá por meio da fé, e a fé une as duas coisas. Fale a palavra, somente quero que diga a palavra e tudo estará bem. Ele não tinha que estar presente, somente tinha que falar a palavra. Por quê? Deus é onipresente. Ele é todo poderoso. Ele é igualmente poderoso sobre o mundo, acima e por todos os lados. Ele é Deus. E ele disse: somente tem que falar a palavra, logo a fé faz o demais. Então a gente tem que ter fé como fundamento. Toda a cristandade, tudo o que você é e tudo o que será, tudo está baseado sobre fé na palavra. Por isso eu creio na palavra. Eu não posso pôr minha fé em nenhuma outra coisa. Se eu pusesse minha fé numa igreja, em qual delas poria? Na católica, na luterana, na metodista, na batista, na pentecostal? Onde a poria? Eu não sei. Todas estão tão enredadas, mas quando ponho minha fé em sua palavra, então está ancorada. Ninguém a interpreta. Aqui está, assim diz o Senhor, agora eu creio nisso. Ali está a base. Há um médico muito bom aqui na cidade, um amigo meu, o Dr. Samuel Adair. Nós nos conhecemos desde pequeninos. Um dia me chegou uma visão que era para ele. Me mostrou onde ele ia construir seu consultório e como ia ser. Agora vá algum dia e lhe pergunte se isso não é a verdade. E a visão veio como 2 ou 3 anos antes que sucedesse. Lhe disse onde ia estar e que por pouco ocuparia a quadra inteira, e há uma só coisa impedindo-lhe a quadra inteira, e é aquela casa de reabilitação. Ele tem tudo o demais incluído, a farmácia, isso é tudo. O doutor Adair cumpriu a visão exatamente no lugar o qual ele mesmo disse: este terreno nem se pode tocar por 25 anos, porque está nos tribunais. Disse-lhe: doutor, o senhor lhe tem dado por causa de sua humildade. Ele disse: eu de nada sirvo. Disse-lhe: você é como uma tartaruga que por fora tem um casco duro, através do qual olha a seus amigos, mas por dentro é um homem verdadeiro. Sai desse casco, Deus tem te dado isto. Ele disse: Billy, nunca tenho duvidado de você, porém terei que duvidar disto. Nós despedimos e ele se foi para seu consultório. No dia seguinte, me telefonou e disse: estou morrendo de frio. Perguntei-lhe: que se passa, doutor? É apenas mês de julho. Disse: já comprei o terreno. Ontem à noite se reuniram os donos ali em Boston e já comprei o terreno esta manhã. Respondi: não lhe disse? Outro dia, quando o rifle disparou em meu...

rosto, estive ali conversando com ele e me disse: imagino que já tenho contado isso a umas 1000 pessoas das que têm entrado aqui, que é quando Deus diz algo, tem que suceder. Ontem à noite chegaram uns amigos em casa que havia ouvido da visão do reno dos chifres de 42 polegadas e do urso pardo com o lombo prateado. Não sei quantas pessoas têm chegado em casa querendo ver estas coisas. Lhe disse: aqui está a fita métrica, meça-os. Ouviram dizer antes que sucedesse. Por quê? Quando Deus diz algo, tem que acontecer. Por isso está baseada. Agora, aqui está o plano da salvação. E se suas visões sucedem perfeita e exatamente como ele diz, esta igreja sabe que isso é a verdade. Então, e sua palavra? A palavra é mais segura que as visões. Se a visão não fala segundo a palavra, então está mal. A palavra é primeiro, porque a palavra é Deus. Então vemos que Ele é onipresente. Ele falou a visão aqui e a cumpriu no Canadá. Amém. Ele é onipresente. Em primeiro lugar, você tem que ser renascido e logo tem fé e creia na palavra. Enquanto não houver nascido, estará discutindo contra a palavra. Se unicamente é um simpatizante da religião e tens um pouco de sabedoria humana acerca de fazer o bem, nunca poderá estar de acordo com a palavra de Deus. Nunca o fará. Tem que ser renascido. E o novo nascimento produz fé. Agora, depois que obtém a fé, apenas está numa posição para começar a crescer. Muitas pessoas vêm ao altar para orar e dizer: Senhor, perdoe-me. E sobre eles vem uma grande obra de satisfação. E ao deixar o altar, tem muito gozo e regressam ao seu assento dizendo: louvado seja Deus, já o tenho. Não, Senhor, você apenas tem chegado ao lugar onde pode começar a crescer. Ainda não tem feito nada, apenas tem posto o fundamento. Agora, suponhamos que você vai edificar uma casa. O que tem é o fundamento sobre o qual pode edificar sua casa. E agora é quando tem que edificar sua casa. E ali é onde entra a coisa sobre a qual queremos falar nesta manhã. Qual é o fundamento da cristandade? Fé na palavra de Deus. Este é o fundamento. Então comece a crescer. Comece a acrescentar algo sobre este fundamento. Agora, na construção de uma casa, se necessitam certas classes de material. O irmão Woodse e alguns dos carpinteiros aqui nos poderiam dizer como construir uma casa. Porém, eu vou lhes dizer como construir uma casa espiritual onde pode morar Deus.
Ele quer morar em você e quer que você seja semelhante a Ele. Ele quer que você reflita seu ser. Nos dias antigos, quando purificavam o ouro, antes de ter os fundidores para queimar as impurezas, golpeavam o ouro para tirar o ferro, cobre e etc. O golpeavam por um lado e logo pelo outro. Os índios na América ainda fazem assim. Sabe você como sabiam eles quando tinha o produto perfeito, sem ferro, ferrugem, escória, escórias e etc.? Quando que estava golpeando, podia ver-se no ouro como um espelho, quando o ouro era suficientemente claro e limpo, até que refletia ao que o estava golpeando. Assim é como faz Deus. Ele toma o ouro que tem encontrado na terra e o golpeia com o Espírito Santo, vez após vezes, até que possa ver sua semelhança. E isso é o que nós devemos fazer, refletir ao Filho de Deus, e agora devemos fazer sua obra. Em verdade vos digo, aquele que crer em mim também fará as obras que eu faço, e maiores que estas fará, porque eu vou para o Pai. São João 14, versículo 12. Estamos começando a refletir as obras de Cristo, mas somos muitos os que procuramos fazer as obras de Cristo antes que o reflexo de Cristo se encontre em nós. Agora, ali está o mal. Encontramos essas coisas sucedendo. Você bem o sabe, e eu também. Vemos aqueles que tropeçam pelo caminho, e se encontramos o resto dos pregadores e cristãos ao lado do caminho, isso é porque não encontram corretamente ao assunto. E por isso estou aqui esta manhã, para procurar ensinar a esta igreja e a mim mesmo como podemos chegar a ser o lugar de morada do Deus vivo. Quantos gostariam de sê-lo? Eu quero ser, diga comigo, eu quero ser uma morada do Deus vivo. Deus os abençoe, em nome do Senhor Jesus Cristo. Amém.

Um bom dia a todos os nossos ouvintes da Web Rádio do Tabernáculo da Fé Campinas. Desejamos a cada um de vocês um dia repleto de bênçãos, com programações especiais que irão alimentar as nossas almas. Deus continue vos abençoando.

E, Senhor, permita-nos ser hoje os doadores desta luz, que quando aquele grande drama se estender no fim do caminho, e cada um de nós levantar perante Ti, e a grande tela for baixada, e nossas vidas desta geração mostradas à nossa frente, Deus, deixe-me ouvir a minha voz gritando contra a injustiça e chamando as pessoas para crerem em Jesus, o Teu Filho.

Venha conhecer a mensagem do profeta de Deus para esta decadente geração, o Elias prometido na Bíblia Sagrada, Malaquias capítulo 4, versículo 5. Eis que vos envio o profeta Elias, antes que venha o dia grande e terrível do Senhor. E Mateus 17, 11. Em verdade, Elias virá primeiro e restaurará todas as coisas.

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Amém. Bom dia com Jesus. Vamos todos juntos? O Senhor é a força da nossa vida. Graças a Deus por mais um dia, uma escola dominical que o Senhor nos concede estar juntos. Vamos marcar a escritura, Apocalipse capítulo 1, versículos do 1 ao 3. Escritura que será lida esta manhã. Livro de Apocalipse, capítulo 1, versículos do 1 ao 3. E nós vamos cantar juntos o hino 267, ou Harpa Cristã de número 2. São os velhos hinos de Sião, que nós tanto amamos. Saudosa lembrança. Vamos todos juntos cantar. 267.

0: else but the right thing.
1: Mas você ao redor de tudo mais, exceto da coisa correta.
0: Get into the thing and there's your talent.
1: Comece a cantar, aí está o seu talento.
0: You have to use that.
1: Você tem que usá-lo.
0: Wonderful. I like that old time singing, don't you?
1: Maravilhoso. Eu gosto daqueles velhos hinos. Vocês não gostam?
0: Yes, sir. Hear that way back. I like that, Brother Neville.
1: Sim, senhor. Ouvir aquilo lá atrás, sim, eu gosto disto, irmão Neville.
0: I sure do. One.
1: Claro que sim.
0: Enjoy Brother Neville's preaching and everything.
1: Eu gosto da pregação do irmão Neville e tudo mais.
0: I certainly enjoy that fine old-fashioned singing that he and the sisters does too on the radio program.
1: E com certeza gosto daquele bom e antigo hino que ele e as irmãs cantam também no programa de rádio.
0: If you all have never heard them yet, many of you, well, turn in every Saturday morning and listen to them, and you'll certainly be blessed.
1: Se vocês nunca os ouviram ainda, muitos de vocês, ora, liguem no sábado de manhã e os ouça, e com certeza vocês serão abençoados.
0: Why, my wife and the kiddies and everybody's watching for that program just like it was. If I was going to be down there myself, and I was down there, one of the loved one in the family.
1: Ora, minha esposa e as crianças e todos estão ouvindo aquele programa exatamente como se fosse eu mesmo que estivesse ali embaixo. E eu estava lá, um amado da família.
0: We look forward to that program on Saturday morning. And we're so glad of it.
1: Nós buscamos aquele púlpito, ou melhor, aquele programa no sábado de manhã. E estamos felizes por ele.
0: You know, this morning there was something happened here that I can't get over yet. Was that about that baby?
1: Você sabe, nesta manhã algo aconteceu aqui que eu não pude superar ainda. Foi a respeito daquele bebê.
0: I had the most mysterious feeling about that.
1: Eu tive a mais misteriosa sensação sobre aquilo.
0: And I'm just a wondering.
1: E simplesmente gostaria de saber.
0: When I got up this morning, I looked at the wife and I said, honey, I either had a dream or a vision.
1: Quando me levantei nesta manhã, olhei para minha esposa e disse, querida, eu tive um sonho ou uma visão.
0: I said, I'm not going to say it was a vision because I might have been asleep.
1: Eu disse, eu não vou dizer que foi uma visão, porque posso ter dormido. Mas eu disse, isto foi simplesmente tão real, e eu estava sentado ali em cima no quarto quando isto terminou.
0: I said, I don't remember when I got up at the vision when it struck me.
1: Eu disse, eu não recordo, embora eu tenha despertado na visão quando me atingiu.
2: Bom dia, irmãos. Deus continue a nos abençoar. Nós temos dois agradecimentos. A família do pastor Aparecido Vital agradecem a Deus pelos 75 anos dele completados ontem. Deus receba o agradecimento nosso pela vida do pastor Aparecido Vital. Pastor Wesley Rodrigues e a irmã Raquel Lourenço agradecem a Deus pelos 22 anos de casados completados ontem. Deus receba também a gratidão do pastor Wesley, a sua esposa e sua família. Nós vamos orar agora, irmãos, pelos pedidos de oração. Você que tem um pedido e não fez por escrito, levante uma de suas.

0: As mãos, faça isso conhecido ao Senhor. Eu convido aqui o evangelista Montônio Miguel para fazer essa oração.
1: Amado Deus e Pai Celestial, mais uma vez unimos a nossa fé e entramos na gloriosa presença do Senhor. Pedimos ao Senhor, pelo decorrer dessa escola, Senhor, pedimos ao Senhor, esconda o nosso pastor, seus filhos, seus familiares, toda a igreja, esconda da mais alta rocha das eras, esconda de todo ruído, Senhor. Toda gritaria, Senhor, ó Pai bendito, pedimos e agradecemos, Pai, pelos ofertantes, pelos dizimistas desta casa. Satanás, tira suas mãos sujas deste povo, no nome do Senhor e Salvador Jesus Cristo. Amém, Deus vivo, e amém.

Nós vamos agora acompanhar a mensagem na voz do profeta. Vamos iniciar a mensagem C de hoje. Então nós vamos até o parágrafo 33. A conexão da internet. Os irmãos poderiam informar da técnica? A audiência, por favor. Então, a lista de audiência nesta escola dominical. Nós temos alguns irmãos e a Igreja de Boa Esperança, a Igreja no Formoso Sítio das Águias, a irmã Sandra Mantovani, irmã Edith, Madalena Machado, irmão Tiago e Gisele Paiva, Lúcia, Lé e família, Luiz Otávio e Sharon, Márcio de Jesus e família, mãe Zilda, irmão Daniel Almeida e família, Timóteo e família, Daiane, Davi Almeida e família, irmão Pedro Araújo, irmã Cleonice Araújo, Juliana, Miqueias, Abraão e Abraão, Benilton e família, Edivaldo Cesareto, irmã Regiane e família, também a irmã Edmara e Daliria. 87 computadores, aproximadamente 138 irmãos. Vamos dizer a eles: Deus os abençoe no nome do Senhor Jesus Cristo. E agora, na voz do profeta, mensagem sede, do 1 até o 33.

0: The sermon Thirst was delivered on Sunday evening, September 19, 1965, at the Grant Way Assembly of God in Tucson, Arizona, United States of America. O sermão Sede foi pregado no dia 19 de setembro de 1965, domingo à noite, na Assembleia de Deus Grant Way, em Tucson, Arizona, Estados Unidos.
1: Good evening, friends. It's a privilege to be here tonight.
0: Obrigado, irmão Vail. Boa noite, amigo. É privilégio estar aqui essa noite.
1: This is my second time to be here in this Grant Way Assembly from my dear brother Mac and all this fine staff here.
0: Esta é a segunda vez que estou aqui nesta Assembleia Grant Way com o meu estimado irmão Mac e toda esta ótima equipe aqui.
1: Joining Christians from different churches, Brother Lee Vail and
0: e os cristãos se reunindo de diversas igrejas, irmão Lee Vail e
1: I just met a brother here that a bosom friend of Brother F. F. Bosworth.
0: Acabei de conhecer irmão aqui que um amigo do peito do irmão F. F. Bosworth.
1: Didn't even know Brother Bosworth had gone on to meet the Lord.
0: E ele nem mesmo sabia que irmão Bosworth tinha ido encontrar-se com o Senhor.
1: I said, I feel like I met the Elisha that poured water on Elijah's hands.
0: Eu disse, sinto como se tivesse conhecido o Eliseu que derramava água nas mãos de Elias.
1: When they had been abroad and didn't know that Brother Bosworth had gone on to meet the Lord, 84 years old.
0: Quando estiveram no exterior e não sabiam que o irmão Bosworth tinha ido encontrar-se com o Senhor aos 84 anos.
1: Now I want to greet the folks who is on the telephone hookup tonight,
2: sure,
1: across the country.
0: Agora quero cumprimentar o pessoal que está na conexão telefônica esta noite em todo o país.
1: All the way from California to New York and Texas and up the different parts of the nation, from Maine to California.
0: Desde a Califórnia até Nova York e Texas e em diferentes partes do país, de Maine à Califórnia.
1: So we got a system of hooking up these telephones that's been a great blessing.
0: Assim, nós temos um sistema de conectar esses telefones que tem sido uma grande bênção.
1: And now we understand through our good friend Brother Perry Green.
0: E agora ficamos sabendo através do nosso bom amigo, irmão Perry Green,
1: that they've got a little gadget they can put on your television set.
0: Que tem um pequeno aparelho que você pode colocar em seu aparelho de televisão.
1: And not only will it be on the telephone, but it'll be televised right in your television set also.
0: E não só estará no telefone, mas será televisionado direto em seu aparelho de televisão também.
1: And they're seeing about it now.
0: E estão verificando sobre isso agora.
1: And Sister Mac, I'm glad to see you looking fine sitting here at the organ tonight.
0: Irmã Mac, estou contente em ver que está com boa aparência sentada aqui ao órgão esta noite.
1: And many of my friends I see from down at the Sierra Vista.
0: E vejo muitos dos meus amigos de Sierra Vista.
1: Brother Borders, or Brother Roberson, rather, from Indiana. Many.
0: E o irmão Borders, ou irmão Robertson, melhor dizendo, de Indiana. Muitos.
1: I want to say to the folks up at the Tabernacle tonight, look like half of them's down here. And from the Tabernacle at Jeffersonville.
0: Quero dizer ao pessoal no Tabernáculo esta noite, parece que metade deles está aqui e do Tabernáculo em Jeffersonville.
1: And to my friend up there, Brother Kuntz, that you called in about concerning that sick request.
0: E ao meu amigo lá em cima, o irmão Kuhn, que o irmão ligou com respeito ao pedido daquele enfermo.
1: I'm praying for Brother Kuntz. Just have faith. Don't worry, it'll be all right.
0: Estou orando por isto, irmão Kuhn. Somente tenha fé. Não se preocupe. Tudo estará bem.
1: Down into Texas, Brother Blair, if you're listening in tonight, my brother.
0: E lá no Texas, irmão Blair, se o irmão estiver ouvindo esta noite, meu irmão.
1: Just remember this, that God who brought you through the first time can bring you through the second.
0: Somente se lembre disto. Aquele Deus que o restabeleceu da primeira vez pode restabelecê-lo da segunda.
1: And we're believing that God will grant this to you.
0: E estamos crendo que Deus concederá isto ao meu irmão.
1: And don't you take the devil's lie about anything.
0: E não aceite a mentira do diabo quanto a qualquer coisa.
1: You just remember that God is God.
0: Lembre-se somente que Deus é Deus.
1: And he still remains the same yesterday, today and forever.
0: E ele ainda continua o mesmo, ontem, hoje e eternamente.
1: And we love him and believe him and we're praying for him.
0: E o amamos e cremos nele. E estamos orando pelo irmão.
1: All of our friends in California.
0: A todos os nossos amigos na Califórnia.
1: Brother Mercer and up here in Arizona.
0: Our irmão Mercer e os demais aqui no Arizona.
1: Many other places, Phoenix and Brother Williams.
0: Muitos outros lugares, Phoenix e o irmão Williams.
1: You all are hooked up there tonight. All around, we're certainly grateful.
0: E todos vocês que estão conectados aí esta noite, por todo lado, estamos certamente gratos.
1: Down in Georgia, and we're certainly thankful for every one of you.
0: E na Geórgia, e estamos certamente agradecidos por cada um de vocês.
1: The Lord bless you.
0: O Senhor os abençoe.
1: I have a feeling of real welcome here tonight in this fine church, the Assembly of God here on Grant Way.
0: Tenho um sentimento de verdadeiras boas-vindas aqui esta noite, nesta ótima igreja, a Assembleia de Deus aqui na Grant Way.
1: And with Brother Mac, my good friend.
0: E com o irmão Mac, meu bom amigo.
1: God has blessed Brother Mac.
0: Deus abençoou o irmão Mac.
1: I remember one time in Canada that I was riding back a trail on a horse way back into the jungle.
0: Lembro-me de uma vez no Canadá que eu estava andando por uma trilha a cavalo, bem no meio da mata.
1: And the Holy Spirit spoke to me to get off and pray for Brother Mac.
0: E o Espírito Santo falou comigo para descer do cavalo e orar pelo irmão Mac.
1: At that time, it was an emergency and the Lord healed him.
0: Naquele momento, ele estava passando por uma emergência e o Senhor o curou. E desta forma, estou tão agradecido por isso e por estar reunido aqui esta noite com ele para adorar o Senhor nesta excelente verdade. Um homem sentado na plataforma atrás de mim disse, acho que o irmão não me conhece. Disse, uma vez o irmão me deu carona e...
1: I don't know, somewhere up in Boston or somewhere, Detroit, hitchhiking.
0: Não sei, em algum lugar, em Boston ou em algum lugar, Detroit, pedindo carona.
1: And I said, well, I usually try to have a handout if I can for those who are needing.
0: E eu disse, bem, normalmente procuro estender a mão, se puder, para aqueles que estão necessitados.
1: So tonight we're all needy.
0: E assim, esta noite estamos todos necessitados.
1: And we pray that God will give us a hand tonight of help, of blessings, and of His grace and mercy.
0: E rogamos que Deus nos estenda a mão esta noite de ajuda, de bênçãos, e de sua graça e misericórdia.
1: Now, I'm kind of prone to speaking a long time, but I try not to do that tonight.
0: Agora, sou meio propenso a falar por longo tempo, mas vou tentar não fazer isso esta noite.
1: Because the people up in Ohio just called Mrs. Dow and the group up there.
0: Porque as pessoas em Ohio acabaram de telefonar a senhora Dow e o grupo de lá.
1: Brother McKinney and Brother Brown and all them hooked in through Ohio.
0: O irmão McKinney e o irmão Brown e todos eles conectados de lado a lado de Ohio.
1: We send you greetings also.
0: Nós lhes enviamos saudações também.
1: It's late up in New York. I suppose it's about 11 or 12 o'clock at this time in New York.
0: É tarde em Nova York. Suponho que sejam cerca de 11 ou meia-noite neste momento em Nova York.
1: And the churches come and waited till this hour just for the service.
0: E as igrejas vieram e esperaram até esta hora, apenas para o culto.
1: We're grateful for those fine friends around everywhere.
0: Somos gratos por esses ótimos amigos, por toda parte.
1: Now, before we open the word, let's just speak to the author a moment while we bow our heads.
0: Agora, antes de abrirmos a palavra, falemos com o autor um momento enquanto inclinamos a cabeça.
1: Dear Heavenly Father, our hearts are overjoyed for the privilege that we have of being alive here tonight and assembled together with your people.
0: Querido Pai Celestial, estamos Nossos corações estão transbordando de alegria pelo privilégio que temos de estar vivos aqui esta noite e reunidos com o teu povo,
1: the people in whom we believe to live forever.
0: O povo em que cremos viver para sempre.
1: We now possess eternal life.
0: Nós agora possuímos vida eterna.
1: Because you gave your only begotten Son, that whosoever believeth in him should not perish, but have everlasting life.
0: Porque tu deste teu Filho unigênito, para que todo aquele que nele crê não pereça, mas tenha a vida eterna.
1: In his pilgrimage here on the earth, he taught us.
0: Em sua peregrinação aqui na terra, ele nos ensinou.
1: He that heareth my word and believeth on him that sent me has everlasting life.
0: Quem ouve a minha palavra e crê naquele que me enviou tem a vida eterna.
1: And shall not come into the judgment, but has passed from death unto life.
0: E não entrará em juízo, mas passou da morte para a vida.
1: Because we believed on the only begotten Son of God.
0: Porque cremos no Filho unigênito de Deus.
1: How we thank you for this great Savior.
0: Como te agradecemos por este grande Salvador.
1: And we pray tonight that his great presence will so bless us together here as we read of his word and speak on it.
0: E rogamos esta noite que sua grande presença sobremaneira nos abençoe em conjunto aqui, enquanto lemos a sua palavra e falamos sobre ela.
1: Let the Holy Spirit take that to each heart throughout the nation, Lord, wherever people are gathered together.
0: Que o Espírito Santo leve isso a cada coração por toda a nação, Senhor, onde quer que as pessoas estejam reunidas.
1: Bless other ministers who are in the pulpit.
0: Abençoa outros ministros que estão no púlpito.
1: We pray, Father, that you will bless this Grantway Assembly.
0: Nós rogamos, Pai, que tu abençoes esta Assembleia Grantway.
1: Its pastor, his wife, his children, the deacons, trustees, and all the board.
0: Seu pastor, sua esposa, seus filhos, os diáconos, administradores e toda a junta.
1: Father, together may we work for the kingdom of God while it's enough light to see where we're getting around.
0: E Pai, que juntos possamos trabalhar para o reino de Deus enquanto há luz suficiente para vermos por onde estamos indo.
1: For the hour's coming when no man can work.
0: Porque está chegando a hora quando ninguém poderá trabalhar.
1: And Father, while we have this privilege, may we redeem the time.
0: E Pai, enquanto temos este privilégio, possamos nós remir o tempo.
1: Lord, may we, that be granted to us.
0: Senhor, que nós isso nos seja concedido.
1: Heal the sick and the afflicted throughout the land.
0: Cura os enfermos e aflitos por todo o país.
1: May the presence of God be felt in every crack and corner of the nation tonight.
0: Que a presença de Deus seja sentida em cada canto da nação esta noite.
1: We realize that judgment is striking.
0: Percebemos que o juízo está caindo.
1: Great faults are falling in and the nation is shaking in earthquakes in diverse places.
0: Grandes falhas geológicas estão desmoronando e a nação está tremendo e terremotos em vários lugares.
1: Great historical things that we've heard of in the days past of judgment through the Bible.
0: Grandes coisas históricas de que ouvimos nos dias passados de juízo através da Bíblia.
1: And we see it repeating again today.
0: E vemos repetindo hoje.
1: A prophecy saying, as it was in the days of Noah, so shall it be in the coming of the Son of Man.
0: A profecia dizendo, como aconteceu nos dias de Noé, assim será na vinda do Filho do Homem.
1: As it was in the days of Lot, so shall it be in the coming of the Son of Man.
0: Como aconteceu nos dias de Ló, assim será na vinda do Filho do Homem.
1: And we see it happening now.
0: E vemos isso acontecendo agora.
1: Man's heart's failing, perplexive time, distress between nations.
0: Homens desmaiando, perplexidade do tempo, angústia entre as nações.
1: God, we know we're at the end time. Help us, Lord, to take the message to every crack and corner, to every child that you've ordained to life.
0: Deus, sabemos que estamos no tempo do fim. Ajuda-nos, Senhor, a levar a mensagem a cada canto, a cada filho que tu ordenaste a vida.
1: Grant it, Lord. We ask it in Jesus' name. Amen.
0: Concede, Senhor. Pedimos em nome de Jesus. Amém.
1: Lord, bless the reading now of His Word.
0: Que o Senhor abençoe a leitura agora da Sua Palavra.
1: Now, many of you like to kind of look into the Bible where a minister is reading.
0: Agora, muitos de vocês gostam de olhar na Bíblia onde o ministro está lendo.
1: And I want to read tonight a couple, three verses out of the Psalms, Psalms 42.
0: E quero ler esta noite dois, três versículos dos Salmos, Salmo 42.
1: Just for the way of having a text.
0: Como forma de ter um texto.
1: And I've got some scriptures written out here, and I want to refer to them if I can.
0: E tenho algumas escrituras anotadas aqui, e quero me referir a elas, se eu puder.
1: As we go along in the next few minutes to speak on this subject.
0: Enquanto prosseguimos nos próximos minutos para falar sobre este assunto.
1: The Psalm of David. David wrote the Psalm.
0: O Salmo de Davi. Davi escreveu os Salmos.
1: Now, while you're turning, I might say this.
0: Agora, enquanto estão abrindo, eu poderia dizer isto.
1: Many people say, well, is the Psalms inspired?
0: Muitas pessoas dizem, bem, será que os Salmos são inspirados?
1: Certainly they are. They're...
0: Certamente que são. Eles são...
1: Anything this Bible is inspired. Yeah.
0: Qualquer coisa que está nesta Bíblia é inspirada.
1: Whether it's history, whether it's songs, whatever it is, it's inspired.
0: Quer seja história, quer sejam cânticos, o que quer que seja é inspirado.
1: Jesus said, "Have not you read what David said in the Psalms?"
0: Jesus disse, "Não lestes o que Davi disse nos Salmos?"
1: And then I think Psalms, of course, is songs.
0: E então eu penso, Salmos, claro, são cânticos.
1: And if songs are inspired of God, which I believe they are, and prophetic also.
0: Esses cânticos são inspirados por Deus, o que creio que são, e proféticos também.
1: I hope I'm standing that day when this song comes to pass.
0: Espero estar em pé naquele dia, quando este cântico se cumprir.
1: There's going to be a meeting in the air, in that sweet, sweet by and by.
0: Haverá um encontro nos ares, naquele doce, doce por vir.
1: Going to meet you and greet you over there in that home beyond the sky.
0: Vou me encontrar com você e saudá-lo ali, naquele lar além do céu.
1: Such singing ever heard by mortal ears, it'll be glorious, I do declare.
0: Tal cântico, jamais ouvido por ouvidos mortais, será glorioso, eu declaro.
1: And God's own son will be the leading one at that meeting in the air.
0: E o próprio Filho de Deus será o líder naquele encontro nos ares.
1: Yeah. Oh, I want to be there at that time.
0: Oh, eu quero estar lá nesse tempo.
1: Now, Psalms 42.
0: Agora, Salmo 42.
1: As the heart panteth after the water brooks, so panteth my soul after thee, O God.
0: Como o cervo brama pelas correntes das águas, assim suspira a minha alma por ti, ó Deus.
1: My soul thirsts for God, for the living God.
0: A minha alma tem sede de Deus, do Deus vivo.
1: When shall I come and appear before God?
0: Quando entrarei e me apresentarei ante a face de Deus?
1: My tears have been my meat, day and night.
0: As minhas lágrimas servem-me de mantimento de dia e de noite.
1: While they continually say to me, where is thy God?
0: Porquanto me dizem constantemente, onde está o teu Deus?
1: I think David in the writing of this psalm must have been in distress.
0: Penso que Davi, ao escrever este salmo, deve ter estado em angústia.
1: And it usually takes distress to bring the best out of a man.
0: E geralmente requer-se angústia para manifestar o melhor de um homem.
1: That's when God gets down to when we fast many times.
0: Na verdade, é aí quando Deus desce, quando jejuamos muitas vezes.
1: To get herself in position, to get herself out of the way.
0: para nos colocarmos em posição para nos retirarmos da frente.
1: And I think when David got in these places,
0: e penso que quando Davi se encontrava nesta condição,
1: then he began to meditate on the Lord, began to think about the things.
0: Então ele começava a meditar no Senhor, começava a pensar sobre as coisas.
1: Many times God gets us in tight corners where we have to look up.
0: Muitas vezes Deus nos põe em situações

0: Squeezes.
1: Many times God gets us in tight corners where we have to look up.
0: Muitas vezes Deus nos põe em situações difíceis quando temos de olhar para cima.
1: Sometimes we even have to get on our back in the hospital or a bed somewhere.
0: Às vezes temos até de ficar deitados de costas no hospital ou numa cama em algum lugar.
1: So we can look up to see where the great blessings of God comes from.
0: Para que possamos olhar para cima, para ver de onde as grandes bênçãos de Deus vêm.
1: Now, the word I want to speak from tonight, one word out of the Bible.
0: Agora, a palavra sobre a qual quero falar esta noite, uma palavra da Bíblia.
1: And that is found in the second verse, thirst.
0: E se encontra no versículo 2, sede.
1: The word thirst.
0: A palavra sede.
1: I was looking in the dictionary when I was looking up this word.
0: Eu estava olhando no dicionário quando eu estava procurando essa palavra.
1: I was thinking about a sermon one time I preached on thirsting after life.
0: Eu estava pensando num sermão certa vez que preguei sobre sede de vida.
1: And took it out of the Psalms too.
0: Eu tirei dos Salmos também.
1: When David said, "Thy statutes, I believe, are more precious to me than life."
0: Quando Davi disse, teus estatutos, eu creio, são mais preciosos para mim do que a vida. Então eu estava olhando e pensando nessa palavra sede, então olhei no dicionário para ver o que significa.
1: Here's what Webster says.
0: E é isto o que Webster diz.
1: It's a painful desire.
0: É um desejo doloroso.
1: Painful when you want something so bad until it becomes painful to you.
0: Doloroso quando você quer tanto algo que se torna doloroso para você.
1: It's not an unnatural thing to thirst.
0: Agora não é uma coisa anormal ter sede.
1: Thirst is a natural thing.
0: A sede é uma coisa natural.
1: It's just simply something that God has given us that we could give us a desire for something.
0: É simplesmente algo que Deus nos deu para que pudéssemos para nos dar um desejo por algo.
1: Sometimes God has also has given you a control tower.
0: Às vezes Deus também lhe deu uma torre de controle.
1: Something that sits inside of you that controls these different desires.
0: Algo que se encontra dentro de você, que controla esses diferentes desejos.
1: And this thirst, this control tower that sits in a man's heart.
0: E esta sede, esta torre de controle que se encontra no coração do homem.
1: Is something that God gave him to warn him of the desires that's needful for him.
0: É algo que Deus lhe deu para avisá-lo dos desejos que lhe são necessários.
1: Now, there is two different kinds of thirst.
0: Agora, há dois tipos diferentes de sede.
1: There is a thirst physically, and there is a thirst also spiritually.
0: Há uma sede fisicamente e há uma sede também espiritualmente.
1: I would like to read this, what David said again.
0: Gostaria de ler isto, o que Davi disse novamente.
1: My soul thirsts for God, for the living God.
0: A minha alma tem sede de Deus, do Deus vivo.
1: Not some historical or something that happened some years ago.
0: Não algo histórico ou algo que aconteceu alguns anos atrás.
1: Or some tale that someone told.
0: Ou algum conto que alguém contou.
1: But for the living God, a God that's ever present.
0: Mas do Deus vivo, Deus que está sempre presente.
1: And his soul thirsted for that God, not for some historical something.
0: E sua alma tinha sede desse Deus, não de algo histórico.
1: Now we find God gives the control tower to you to give to you the things that you need.
0: Agora verificamos que Deus lhe dá a torre de controle para lhe dar as coisas de que você precisa.
1: Now the control tower in you is what directs you.
0: Agora, a torre de controle em você é o que o dirige.
1: And this thirst runs in on this

0: control tower and tells you what you have need of. Spiritually speaking,
1: e esta sede está ligada à torre de controle. Ele avisa do que é que você tem necessidade, espiritualmente falando.
0: The control tower in the body and in the soul also.
1: A torre de controle no corpo e na alma também.
0: There's a control tower in the body that tells you the need that's needed in your body.
1: Há uma torre de controle no corpo que lhe avisa da necessidade que há em seu corpo.
0: And it's brought to you by thirst.
1: Ele é trazida pela sede.
0: Also, there's a control tower in your soul that tells you the spiritual things that you have need of.
1: Também há uma torre de controle em sua alma que lhe diz as coisas espirituais de que você tem necessidade.
0: Something in your spirit.
1: Algo em seu espírito.
0: And you by this can tell what kind of a life is controlling you.
1: E você, por meio disto, pode perceber que tipo de vida o está controlando.
0: When you can see what your desires are.
1: Quando você pode ver quais são os seus desejos.
0: Then you can tell by that what kind of something is in you that's creating this desire that you have.
1: Então você pode perceber por meio disso que tipo de coisa está em você que está criando esse desejo que você tem.
0: See, there's a certain thing that you thirst for.
1: Veja, há certa coisa da qual você tem sede.
0: And it can tell you in your soul what this desire is by the nature of the thirst that you have.
1: E ela pode lhe avisar em sua alma qual é esse desejo pela natureza da sede que você tem.
0: I hope that you can understand that.
1: Espero que você possa entender isso.
0: There is a control tower of the soul and one for the body.
1: Há uma torre de controle da alma e uma para o corpo.
0: And each tower is a warning caller for the needs of the other.
1: E cada torre é que avisa quanto às necessidades da outra.
0: Each one calls to the need for what the caller is calling for. It sends out a wave of warning.
1: Cada uma é que avisa quanto às necessidades que a outra tem pelas quais está clamando. Envia uma onda de aviso.
0: For instance, the flesh thirsts to satisfy the desires that's in the body.
1: Por exemplo, a carne tem sede de satisfazer os desejos que estão no corpo.
0: And the spirit desires for the things that's in the soul desire is.
1: E o espírito deseja as coisas que estão na alma. O desejo é.
0: And many times these war one against the other.
1: E muitas vezes estes guerreiam um contra o outro.
0: We find there what's a great trouble today that too many people try to live between those two desires.
1: Nós encontramos aí que é um grande problema hoje que muitas pessoas tentam viver entre esses dois desejos.
0: For one of them desires the things of the earth, the other desires the things of heaven.
1: Pois um deles deseja as coisas da terra, o outro deseja as coisas do céu.
0: Like Paul said, describes it in Romans 7:21.
1: Como Paulo disse, como descreve em Romanos 7:21.
0: When I would do good, then evil is nigh.
1: Quando quero fazer o bem, então o mal está perto.
0: When you try, did you ever have that in experience, Christians?
1: Quando vocês tentam, já tiveram essa experiência, cristão?
0: That when you're trying to do something that's worthwhile.
1: Que quando estão tentando fazer algo que vale a pena.
0: Go to make an effort to do something that's good.
1: Vão se esforçar para fazer algo que é bom.
0: Then you find out that there is the devil on every hand, just to upset you. Everything that you.
1: Então descobrem que aí está o diabo por todo lado, só para perturbá-los. Tudo que vocês.
0: And that's one good thing that I'd like to say this. That the Christians might know.
1: E isso é uma coisa boa, isso. Gostaria de dizer isto para que os cristãos possam saber.
0: That when you're starting to do something, and there's something always trying to upset you in doing it, do it anyhow.
1: Que quando estão quando estão começando a fazer algo e há algo sempre tentando perturbá-los ao fazê-lo. Façam assim mesmo.
0: That's the devil. They're trying to keep you from doing what's right.
1: Esse é o diabo aí, tentando impedi-los de fazer o que é certo.
2: Palmas para Jesus. Graças a Deus por mais esse trecho da mensagem. E agora nós vamos ao toque de somente crer, receber o melhor, a palavra do Senhor, como nós já temos ouvido uma parte dela. E o Espírito vai completar.

Bom dia com Jesus. Pela graça de Deus e a misericórdia, estamos aqui mais uma vez. Desejo da alma e o desejo da carne. Então, como o profeta ensina, a alma redimida, ela deseja algo, fazer algo. E às vezes a gente coloca entre esses dois desejos, a carne, que é a inimizade contra Deus, e deseja uma coisa, a alma, que faz o sacrifício para Deus, é a alma, nos leva a um sacrifício. E às vezes, aí então, Paulo diz, quando quero fazer o bem, o mal está comigo. Quando quero fazer o bem, a carne pende para um lado, aí ele clamou, miserável homem que eu sou. Mas quando você vai fazer alguma coisa que vale a pena, irmão Brandes, o Espírito te leva a orar a noite inteira, você fica tão sonolento, logo aí na frente ele vai falar, ele, se eu jejum, minha cabeça dói, eu passo mal, ele diz, isso é o diabo, não quer que você ore. Então você encontra todos os embaraços, porque o diabo não quer que você se aproxime de Deus. Mas a alma está, ela te leva a aproximar mais de Deus. Vamos ver o pão diário. Mensagem pregada no dia 5 de 4 de 53. Ide dizer aos meus discípulos. Então, quando este profeta entrou no Espírito, Deus começou a lhe mostrar o que ia acontecer, que haveria alguém que tirarias o pecado do mundo e que ressuscitaria novamente. Ele viu a ressurreição do Senhor. Então, eu gosto demais disso. Quando eu penso, ele disse que se levantou, ele se agitou. Ele estava sentado em um monte de cinzas. Que coisa! O que chamamos hoje de má sorte, que havia atingido sua casa, seus filhos foram todos mortos, todas as suas riquezas se acabaram, sua saúde havia acabado. Ele assentado, um cristão ou um crente, assentado, abandonado, mas que coisa! Até mesmo sua igreja havia virado as costas para ele. Ele assentado ali, raspando suas chagas. E então, quando o Espírito do Senhor veio sobre ele, e ele viu a ressurreição esta manhã, você sabe, ele se levantou e ele disse, eu sei que meu Redentor vive, e nos últimos dias ele se levantará sobre a terra. Embora os germes da pele destruam este corpo, ainda em minha carne verei a Deus. Vê-lo-ei, por ele sabia que o veria nos últimos dias, porque haveria uma ressurreição geral. Posicionando diáconos. 20 de 7 de 58. E nossa pequena igreja aqui é soberana. Ela não tem nenhuma denominação, nem nada para mandar seus diáconos. Ela elege seus próprios diáconos. Ela elege seu pastor.
elege seus administradores, elege tudo o que entra e sai da igreja. Nenhuma pessoa tem autoridade sobre nada. É a igreja. São aqueles que vêm e apoiam a igreja com a sua presença, com seus dízimos e ofertas. São sempre os que têm autoridade legal para posicionar os tais. Amém. É a igreja. Coisas que hão de ser. 5/12/65. Agora lembre-se, nós pensamos tanto nesse corpo, colocamos tantas roupas nele, fazemos tantas coisas que desnecessárias, trocas após trocas. Vamos começar de novo. Essa é boa, viu? Todas são boas. Agora lembre-se, nós pensamos tanto nesse corpo, colocamos tantas roupas nele, fazemos tantas coisas que desnecessárias, trocas após trocas, e todas estas coisas, são simplesmente todos. Basta alguém começar algo, pinta seus degraus de vermelho e observe os Jones pintarem os deles de vermelho. Mude de um Chevrolet para um Ford e ele simplesmente não pode suportar. É tempo de combinar. Deixa. Basta uma mulher vir à igreja com um certo tipo de chapéu. Observe todas as mulheres copiarem desse, especialmente a esposa do pastor. Veja só o que acontece. Agora, isso é verdade. É absolutamente a verdade. É a verdade, é tempo de combinar. Irmão, devia ser tempo de combinar, e todas estas coisas são com um propósito. Não me importa se meu paletó combine com a minha calça, e tenho tipo de gravata usar com ela. Eu não me importo se combinam. Todavia, quero que minha experiência combine com a palavra de Deus. Essa é a coisa, pois aí é onde devo viver. Não lá na esquina com os Jones, mas lá na glória onde Jesus está. Foi nos preparar lugar. Sim, queremos isso. Sim, Senhor. Deixe sua experiência combinar com a palavra. 30/12/62. O absoluto é outro tema. Não é o absoluto que nós temos. Não, é o mesmo. É 11/3, é. Não. Não é outro. É porque o absoluto nosso é pregado no dia em março. Esse aqui foi 30/12, em dezembro. Ou eu estou enganado? Não, é o que nós temos. É a maior batalha. Estou confundindo. É o que temos. Sim, nenhuma destas coisas me abalam, pois estou atados a uma âncora. Desde que encontrei, disse Paulo, naquela estrada, estou atado a uma âncora.
Ele me fez dar meia volta. Ele me fez começar certo. Lembre-se, Paulo também pertenceu a uma organização, a maior da nação, mas ficou atado ao absoluto. Ouça, quero lhes contar uma coisa. Ele teve um propósito em me salvar. Ele teve um propósito em salvá-lo. E estou decidido pela vontade dele a fazê-lo. Não acrescentar a isso ou tirar disso. Apocalipse 22:19. Se quiseres anotar, muito bem. Qualquer que tirar, estou decidido, estou para deixar a igreja, e vocês sabem disso, e assim estou decidido a permanecer apenas com este evangelho enquanto viver, pela ajuda de Deus. Ah, lembre-se, aqui está a graça. Havia milhões morrendo em pecado quando ele me salvou. Quem era eu que ele devesse salvar? Ele teve um propósito salvando-me e estou decidido a cumprir esse propósito. Não me importa, pode ser o meu fim, talvez, muito em breve, agora, mas seja o que for, ainda estou ancorado. Nunca mudei isso. Amém. Glória a Jesus. O que é o Espírito Santo? 16/12/59. Quando o inspetor passa para inspecionar sua vida, para ver se você não está um pouco descuidado quanto a certas coisas, um pouco descuidado quanto à sua vida de oração, um pouco descuidado quanto a esse temperamento, um pouco descuidado quanto a essa língua que fala dos outros, ele nunca selará o vagão. Alguns hábitos sujos, algumas coisas vis, uma mente vulgar, ele não pode selar o vagão, mas quando ele encontra tudo em seu lugar, o inspetor, então ele o sela. Use alguém a abrir esse selo até que aquele carro chegue ao seu destino, para onde ele está selado. Aí está a maior batalha jamais pelejada. 13/3 foi pregada em 62, no dia 11/3. Essa que eu estava confundindo com o absoluto. O absoluto foi no mês 12. Um homem não pode pescar sem que primeiro descarte a palavra de Deus. Repetindo, um homem não pode pecar sem que primeiro descarte a palavra de Deus. Ele não pode nem mesmo pecar, isso é, descrer, sem que primeiro se livre da palavra de Deus, da presença de Deus. Ele não pode pecar. Eva não pôde pecar sem primeiro deixar de lado a palavra de Deus, abrindo seu canal de arrazoamentos através de sua alma e começar a arrazoar. Ora, certamente, meu marido nunca me disse essas coisas, mas creio que tu, ele me disse que eu não deveria fazer isso, mas tu sabes, tu tornas isto tão real e tão simples. Eu creio que seria maravilhoso, porque tu estás tornando isto
tão claro para mim. Veja, aí foi a primeira batalha, e através daquela batalha causou todas as outras guerras e todo derramamento de sangue que já ocorreu foi causado bem ali no Éden. Ela descreu da palavra de Deus. E se um pequeno jota da palavra de Deus que foi descrito causou todo este problema, como vamos retornar descrendo da palavra? Não se pode fazê-lo. Descreu de um não. Causou toda a morte, cemitério, toda a praga, toda a peste do mundo. E agora, como devemos retorná-la? Precisaria de Deus descer e trazer a sua palavra para nós e levar nós a crer. Que fostes ver? 1:10-59. Agora, muitas pessoas têm a impressão errada de Cristo. Algumas pessoas pensam que Cristo foi um maricas. Cristo foi o maior de todos os homens. Ele foi o homem exemplo. Ele não só era homem, mas era Deus homem. Ele era Deus conosco. Emmanuel, ele foi o mais humilde dos homens. Mas você pode ser humilde demais. Você pode ficar tão humilde que o diabo faria.

Por esses parágrafos e palmas para Jesus. Graças a Deus, isso já é uma grande escola. Como sabemos, estamos passando, sofrendo, sujeito a esses decretos que saem, por isso não podemos ter a Santa Ceia. Está no Brasil inteiro, ou no mundo inteiro? Só no Brasil? É no mundo inteiro. No mundo inteiro estão esses decretos assim, não está, irmão? Daniel, o senhor que vê o mundo aí, trabalha, né? Por causa do trabalho. Está assim no mundo inteiro, né? Então, não podemos ter. Diz que dia 21 ia voltar, mas não vai voltar. Goiânia já está fechado, Goiás, não, só 10%. Aqui é 30%, pode vir. Agradecemos, antigamente incentivava para vir, né? Irmão Brandi, se o Espírito Santo está no seu coração, você mal consegue esperar as portas se abrir para vir ter companheirismo com seus irmãos. Hoje, incentivamos a ficar em casa. Que coisa, hein? Por causa de decreto. Que a multa é caríssima, já me falaram. É 65 mil. Miséria, é isso mesmo? Pelo menos em Goiás é. Se pegar uma a mais, misericórdia. Então, mas faça do seu lar uma igreja. Acompanhe tudo. Eu pego os cultos quando eu estou em casa, de Pouso Alegre, de Americana. Eles vão no altar, eu também vou. Eles leem a Bíblia, eu também leio. Eu fico de pé, como se eu estivesse na igreja. Faça assim. Senão, você não é abençoado. Muitos dão a sua oferta. Lá, quando tira aqui, quando vem, coloca na salva. Mas agora, a partir da manhã, vai ser fechada a igreja. Não vai poder abrir até o dia 30. Não vai poder ter culto. Então, a ceia esse mês só fica em espírito mesmo. Depois nós vamos ter um momento. Como uma, como fala? Um momento oficial, como se fosse a ceia. Amém? Para esse mês. Pode ser hoje ou domingo que vem. Então, desse da manhã, vai ser só transmitido. Amanhã, quarta-feira, sexta-feira, sábado de manhã. Os cultos vão ser tudo normal. Culto de libertação, ser final do evangelismo, escola das crianças, tudo, tudo normal, companheirismo, só que não pode ter a presença dos irmãos, até o dia 30, dia 30 vai dar na terça-feira, e vai liberar no dia 30 do encontro, então a partir do dia 30, que vem a chamada Semana Santa,
Então,

vai voltar. Mas aí é o encontro, e nós vamos voltar, pode abrir as portas e pegar o encontro. Aí depois do encontro, nós vamos ter. Na programação é a Santa Ceia, mas não sei como estão os decretos. Ore, às vezes nós nem voltamos mais. Já Jesus chama nós lá para as bodas do Cordeiro e para o milênio. Quem dera, milhões de vezes melhor para as bodas do Cordeiro. Depois do milênio, porque aqui não tem nada de bom mais, não. Só isso. Vamos aproveitar hoje esses 30% e aproveitar, louvar a Deus, glorificar no santuário. E da manhã em diante em casa, acompanhe, não fique fora disso. E quando voltar, volte. Amém? Pastor Wesley, os irmãos, tem uns irmãos lá no Formoso, no tabernáculo. As igrejas, não sei como tá esses decretos aí. Pouso Alegre, Boa Esperança, Mogimirim, é o estado inteiro. Então, Mogimirim, Americana também. Esse decreto é para o estado inteiro de São Paulo. Então, a igreja de Mogimirim também está fechada. Vai ficar fechada a partir da manhã. De Americana também. Então acompanhe de casa, é para o estado inteiro. A igreja é serviço essencial, decretado pelo presidente e também por último pelo governador. Mas só que tem muitos trabalhos essenciais que também foram fechados. Não é isso, irmão? Então, é o mundo, né? O fim, é a hora, é a Bíblia, é o cumprimento das Escrituras. Graças a Deus que tinha que estar assim, tem que estar assim para Jesus vir. Como ouvimos na meditação nesta manhã. Quando o profeta recebeu as sete visões, foi publicado naquela época, milhares e milhares em 17 idiomas. Hoje está em toda a terra, em todo o idioma, não saiu na voz de Deus. Cada estado, cada país do mundo, a mensagem está lá dentro, não foi isso que saiu? No mundo, aonde tiver um eleito, tem. Quantos países tem no mundo, irmão? Hã? Quantos? 200 e. É 200 e pouco. Eu só conheço o Brasil, quer dizer, conheço só o Brasil daqui para Goiânia, Trindade, Campestre, algumas cidades. Ah, no Paraguai eu já fui. Quando teve um encontro lá, falei, eu quero ir no Paraguai, dizer que eu sou também vou em outro país. Atravessa a ponte a pé, vai lá e volta. Agora eu vou na Argentina. Peguei o coletivo, passei lá de lá, tirei uma foto, voltei. Isso é porque teve um encontro lá na divisa. Senão nem iria. Mas vamos ler a Bíblia.
Hoje nós vamos meditar nas eras. Eu agradeço a Deus pelas orações. Fizemos uma boa viagem, uma boa estadia lá. Fui conhecer a casa da minha mãe, que ela mudou para uma chácara. É um sítio, uma fazenda, perto de onde nascemos, o Bugre. Lugarzinho muito bom, muito agradável. Ela está ouvindo nessa hora. Deus abençoe a senhora e todos aí. Adriana, minha irmã, que está com ela. E segunda tivemos em Goiânia, culto de oração. Terça tivemos em Trindade. Quarta em Goiânia. Quinta em Trindade novamente. Sexta aqui. Sábado aqui. Domingo aqui. E assim vamos até chegar aquele dia. Que coisa gostosa. Me lembro de Davi. Disse: alegrei-me quando me disseram: vamos à casa do Senhor. Davi disse, ele fez um pedido no Salmos 27. Ele amava tanto a casa de Deus. No versículo 4, uma coisa pedi ao Senhor e a buscarei, que possa morar. E queria já é morar. Às vezes a pessoa, para criticar de você, fala: você mora na igreja? Mas, graças a Deus, Davi também. Davi também. Uma coisa pedi ao Senhor e a buscarei, que possa morar na casa do Senhor todos os dias da minha vida. Você sabia que a maior parte da sua vida, uma grande parte, se for computar o tempo todo, você tem uma boa parte na casa de Deus. Isso significa moradia. Para contemplar a formosura do Senhor e aprender no seu templo. As criancinhas, como aprendem? Provérbios 3, hoje. Então Davi diz: pedi uma coisa ao Senhor e a buscarei, para que eu possa morar na casa do Senhor, para contemplar a formosura do Senhor. Não era as paredes, não era isso. O profeta diz: a formosura da igreja é o caráter do povo, a beleza de Cristo. E aprender na casa do Senhor, como nós aprendemos. Então nós vamos ler no livro de Apocalipse, o último livro da Bíblia, o capítulo 1, do versículo 1 ao 3. Revelação de Jesus Cristo, a qual Deus lhe deu para mostrar a seus servos
as coisas que brevemente deve acontecer. E pelo seu anjo as enviou e as notificou a João, seu servo, o qual testificou da palavra de Deus e do testemunho de Jesus Cristo e de tudo o que tem visto. Bem-aventurado aquele que lê e os que ouvem as palavras desta profecia e guardam as coisas que nela estão escritas, porque o tempo está próximo. Está próximo, próximo. Senhor, sabendo que o tempo está às portas, isto está próximo. A nossa saída daqui, ó Deus. Que maravilha, que alívio. Como diz o profeta, a morte é um alívio abençoado. E agora, Senhor, sabemos que estão tão próximo. Ajuda-nos a estar da maneira que o profeta nos ensina, orando, lendo a Bíblia o tempo todo. Não está fazendo nada que nós não gostaríamos de estar fazendo se Cristo vier. Está pensando nada que não gostaria de estar pensando se Cristo vier. Fazendo nada que não gostaríamos de estar fazendo se Cristo viesse. Ou falando nada, Senhor, nada incorreto, ouvindo nada incorreto, não crendo em nada incorreto, mas somente crendo em Ti, ó Pai. Vivifica mais esta vez, humildemente, com remissão dos nossos pecados, em nome do Senhor Jesus Cristo. Amém. Assentai-vos e vamos ouvir o hino.

Maravilhoso é Cristo. Companheirismo hoje vai ter 30 minutos de Jack Coy. É toda a pregação dele? Toda a pregação? Tá bom. Então, ele pregou no dia... Foi um dia antes do filme O Fundo Clama o Fundo. Olha lá a igreja de Mujimirim. Dá para mostrar as igrejas todas aí? Você devia ter mostrado. Americana. Deus abençoe. É bom vê-los. Boa Esperança. Pouso Alegre, tudo bem. Cadê sua gravata, diácono? A mão da marcha, que eu não estou vendo ele sem gravata. Glória a Deus. Muito bom, ótimo. Formoso. Olha o Formoso lá. Deus abençoe, pastor Wesley também. Está aí, Formoso. A família, o irmão Itamar com a família. Deus a abençoe. Muito bem, pode continuar aí. Está tudo fechado. Então hoje, vem no companheirismo para você ver. Ou senão você vê de casa, companheirismo. Irmão Jack Coy pregando. 3 de junho, 23 de junho de 1954. Então o filme foi no dia 24 de junho de 1954. O Fundo Clama o Fundo. Foi no dia 24 de junho. Então ele pregou um dia antes. E o irmão Brana estava lá assistindo o culto dele. Aí filma o irmão Brana lá. É muito bom. Falei para o pastor Joaquim Gonçalves. Ele gostou, disse que é para mandar para ele. E o filme, o colorido também. O Fundo Clama o Fundo. Eu fui lá, ele gostou e disse que é para mandar para ele. Chamou o irmão Joaquim para passar para ele. Então... Não sei se eu já falei para o irmão Ala, ou se não, o irmão Levi, passa para o irmão Joaquim, que o irmão Joaquim vai passar para ele, para o pastor Joaquim Gonçalves. O irmão Joaquim é o administrador, né? Então nós vamos ver a mensagem, a revelação de Jesus Cristo. Nós já vemos a introdução, e agora, na página 2, introdução ao capítulo 1 de Apocalipse. Do 1 ao 3, revelação de Jesus Cristo, a qual Deus lhe deu para mostrar aos seus servos as coisas que brevemente devem acontecer. Brevemente. E pelo seu anjo as enviou e as notificou a João, seu servo, o qual testificou da palavra de Deus e do testemunho de Jesus Cristo e de tudo que tens visto. Bem-aventurado aquele que lê e os que ouvem as palavras desta profecia e guarda as coisas que nela estão escritas, porque o tempo está próximo. Você fica feliz de saber que o tempo está próximo. Irmão, lá no começo estava próximo. E agora que nós estamos agora, Jesus está às portas. Pode ser hoje. O irmão Brand diz, aqui nesse tabernáculo, ele pregando, no dia 7 de abril, de 57,
Eu estou com 48 anos. Eu posso ser levado. Jesus pode vir amanhã. Mas muitos que estão aqui hoje verá a vinda do Senhor Jesus. Eu estava lembrando, muitas crianças. Mão José Brana está lá, hoje está com 65 anos. E outros. Ele diz, eles não morrerão de velhos. Eles verão a vinda do Senhor. E nós estamos aí, irmãos. No evento mais sagrado. Tinha que acontecer essas coisas para a gente estar gemendo. Oh, meu Deus. Porque para o cristão, a pior coisa que você faz na vida do cristão é tirar ele da igreja. Tirar ele dos cultos. É dor, é gemido, é choro, é lágrimas inconsolável. O manufaturado não, ele acha até bom. Mas o cristão, nascido de novo e selado com o Espírito Santo, é a vida dele isso. Se para ele é a pior dor da terra. Então nessa hora vem um clamor lá da alma. E Jesus vai dizer, suba cá, noiva querida. Você não vai para aquele tempo, mas você vai vir para as bodas do Cordeiro. Que maravilha. Nós não temos mais culto e ir embora para as bodas.

do Cordeiro. Continua com esse clamor interno. O escriba não é autor. Escriba escreveu. Deste livro é São João. Ele foi escriba. Ele só escreveu. O divino historiadores concorda que ele viveu a última parte de sua vida em Éfeso, embora no tempo da composição deste livro eles estivessem na ilha de Patmos. Não é a história da vida de João, mas é a revelação de Jesus Cristo nas futuras eras da igreja. No versículo 3 é chamado de profecia, e isso realmente o que ele é. Este livro é unicamente denominado a revelação de São João. Este livro é usualmente denominado a revelação de São João, mas isto é incorreto. É a revelação de Jesus Cristo dado a João para os cristãos de todas as eras. É o único livro em toda a Bíblia que foi escrito pelo próprio Jesus através do aparecimento pessoal a um escriba. O próprio livro de Apocalipse foi escrito pelo próprio Jesus, um aparecimento pessoal a um escriba chamado João. Ele apareceu para João lá na ilha de Patmos. Você vai ver, nós já lemos Apocalipse primeiro, cabeleira branca. Apareceu João, disse: eu caí como morto. Toda a Bíblia foi escrita por ele, só pelo Espírito. Não foi aparecimento pessoal. Para alguns, como para Paulo, mas o Apocalipse foi ele que escreveu, aparecendo para João, no aparecimento pessoal. E o último livro da Bíblia é o último livro da Bíblia, não obstante, ele fala do princípio e do fim das dispensações do Evangelho. Ele fala do princípio e do fim da dispensação do Evangelho. Agora, a palavra grega para a revelação é apocalipse, que significa desvelar. Este desvelar é perfeitamente descrito no exemplo de um escultor desvelando sua obra de estatuária, expondo-a ao espectador. É um descobrimento, revelando-o, que estava previamente escondido. Ora, o descobrimento não é apenas a revelação da pessoa de Cristo, mas a revelação de suas obras futuras nas sete eras da igreja vindouras. Quem escreveu Apocalipse? O escriba foi João. Mas é quem? Quem que escreveu? O próprio Jesus, através de um
aparecimentos pessoal. Lá ele mostrou Apocalipse 10, o mensageiro que viria para esta era. Que grandeza! A importância da revelação pelo Espírito a um verdadeiro crente jamais pode ser super enfatizada. A revelação significa mais a você do que talvez você se dê conta. Agora, eu não estou falando acerca deste livro de Apocalipse. E você? Eu estou falando acerca de toda a revelação. Ela é tremendamente importante para a igreja. Revelação. Vocês a recordam? Você se recorda em Mateus 16, onde Jesus fez aos discípulos esta pergunta? Quem diz os homens ser o filho do homem? E eles disseram: uns João Batista, outro Elias, e outros Jeremias, e um dos profetas. Deus lhes disse-lhes, ou uns dos profetas, João Batista, outro Elias e outro Jeremias, ou um dos profetas, disse-lhes ele: e vós, quem dizeis que eu sou? E Simão Pedro respondendo disse: tu és o Cristo, o Filho de Deus vivo. E Jesus respondeu e disse-lhe: bem-aventurado és tu, Simão Bojonas, porque tu não revelou a carne e o sangue, mas meu Pai que estás no céu. Pois também eu te digo que tu és Pedro, e sobre esta pedra edificarei a minha igreja, e as portas do inferno não prevalecerão contra ela. O católico Romanos dizem que a igreja está edificada sobre Pedro. Ora, isso é realmente carnal. Como poderia Deus edificar a igreja sobre um homem tão instável que negou o Senhor Jesus e praguejou enquanto o fazia? Deus não pode edificar sua igreja sobre qualquer homem nascido em pecado. E não era alguma pedra situada lá, como se Deus tivesse santificado o terreno naquele lugar. E não é como os protestantes dizem, que a igreja está edificada sobre Jesus. Foi a revelação. Leia da maneira como está escrito: não tu revelou a carne e o sangue, mas meu Pai tu revelou. E sobre esta pedra, revelação, edificarei a minha igreja. A igreja está edificada sobre a revelação, sobre o assim diz o Senhor. Nós estamos edificados não sobre um homem. Um homem que negou a Cristo, que negou a Jesus, instável, nascido em pecado, pobre, coitado, falido. É o povo que crê num homem, fica em cima de um homem. Ele é mais fraco do que um frango de granja que morreu, à sombra de um frango de granja que morreu de fome. Lembrando, usava essa expressão. Nós estamos edificados sobre a revelação. Um crente revelado. Os protestantes,
Os católicos dizem que é sobre

um crente revelado. Os protestantes, os católicos, que é sobre Pedro. Os protestantes, que é sobre Jesus. Ambos estão errados. Nós estamos edificados. Não, tu revelou a carne, o sangue, mas meu Pai que estás no céu. A igreja está edificada sobre a revelação. Um povo, quando é edificado sobre a revelação, ele não está firmado em ninguém. Ele está firmado na revelação, na palavra, em Deus. De pessoa, como soube Abel o que fazer a fim de oferecer a Deus um sacrifício apropriado? Pela fé, ele recebeu a revelação do sangue. Caim não obteve tal revelação, embora ele tivesse um mandamento. Mas primeiro ele não podia oferecer o sacrifício correto. Foi uma revelação de Deus que fez a diferença e deu a Abel vida eterna. Agora você poderia tomar o que o pastor diz, ou o que o seminário diz, ou o que o seminário ensina, embora isso lhe seja ensinado com eloquência, até que Deus revele a você que Jesus é o Cristo e que é o sangue que o limpa e que Deus é seu Salvador, você nunca terá vida eterna. É a revelação espiritual que o faz. A revelação é tudo para a igreja. Oh Deus, como a revelação. Abel foi revelado que era sangue. Caim não foi. Fez o melhor, mas não era revelado. Só Deus pode revelar. Às vezes você tenta mostrar para uma pessoa, até convence. Mas se Deus não revelar, irmãos, engraçado, mas depois que Deus revela também, acabou. Acabou, viu? Um povo revelado, não tem quem tira isso dele, nada. Nem morte. É por isso que Paulo diz: quem nos separará do amor de Deus que está em Cristo Jesus? Nem a morte, nem os anjos, nem os principados, nem as potestades. Pode juntar os demônios do inferno todinho para tirar isso dele, não tira. Nada tira a revelação dos filhos de Deus. E esse é o amor de Deus que Paulo fala. Quem nos separará do amor de Deus? A morte? Nada. Alguma coisa pode te separar da revelação? Aconteceu isso, aconteceu aquilo. Não te separa da revelação. Você é um cristão revelado. Agora, eu disse que este livro de Apocalipse é a revelação de Jesus e o que ele está fazendo nas igrejas durante

Estas sete eras é uma revelação porque os discípulos, eles próprios, não conheciam estas verdades registradas. Não tinha sido previamente revelado a eles. Você se recorda que eles vieram a Jesus no livro de Atos e lhe perguntaram: tu vais neste tempo restaurar o reino a Israel? E ele disse: não vos pertence saber os tempos ou as estações. Aqueles homens ainda estavam pensando em Jesus como tendo um reino terrestre. Você vai ver lá em Atos 1. Restaurará tu o reino de Israel? Eles pensavam que ele ia vir fazer um templo lá. Porém, era um reino espiritual que ele ia edificar. Ele mesmo não podia dizer-lhes acerca de seu lugar nele, pois o Pai não o tinha revelado a ele. Mas agora, após sua morte e ressurreição, e neste tempo particular em seu ministério medianeiro, ele é capaz de expor aqui neste ou nesta revelação de si mesmo a João o que sua glória e presença na igreja significariam e fariam. Nesta revelação, ele nos diz qual é o fim do diabo, e ele não diz como vai tratar com o diabo, e ele nos diz como vai tratar com o diabo e lançá-lo no lago de fogo. Ele revela o fim dos maus que segue a Satanás. E Satanás odeia isso. Já pensou? O diabo odeia a revelação. Por quê? Porque nessa revelação, o diabo vai para o lago de fogo. E a segunda morte, a morte, você viu que a morte vai também morrer. Essa morte hoje aqui é uma coisa abençoada. Deus venceu ela e deu um alívio abençoado. O profeta disse que a coisa abençoada é a morte aqui, essa morte aqui, porque Jesus já venceu. Vê aí Apocalipse 20. O juízo final. E vi um grande trono branco, e o que estava sentado sobre ele, de cuja presença fugia a terra e o céu, e não se achou lugar para eles. E vi os mortos, grandes e pequenos, que estava diante do trono, e abriam-se os livros, e abriu-se outro livro, que é o da vida, e os mortos foram julgados pelas coisas que estavam escritas nos livros, segundo as suas obras. E deu o mar os mortos que ele havia, e a morte e o inferno deram os mortos que nele havia, e foram julgados cada um segundo as suas obras, e a morte e o inferno foram lançados no lago de fogo, que é a segunda morte. A morte vai morrer. Ei, matou muita gente, agora chegou a hora de você ser enforcada. Enforcada não, é queimada no lago de fogo. Oh Deus, graças a Deus. Deus, se nós fosse ver a fundo mesmo, essa que nós chamamos de morte aí, ela é transporte, diz o irmão Branham. É a coisa mais abençoada para o cristão. É o alívio abençoado. Porque ela só transporta para a sexta dimensão.
para o ímpio é terror, porque também é transporte. Só que é para a quinta dimensão. Não é bem a morte, é o lugar para onde vai. Mas a morte em si é um transporte. É um alívio sair dessa dimensão. Mobrano chama de alívio abençoado. O negócio é o lugar. Sexta dimensão, louvado seja Deus. Jesus venceu a morte, ela não tem poder nenhum, a não ser de transporte. Mas ela sabe também. Quando ela chegar próximo, você sabe que você... Para mim, você vai me levar. É um alívio abençoado. Mas você sabe que você vai para o lago de fogo? Oh, a morte vai falar com você. Vou te colocar na sepultura. Sabe aonde, para onde você vai? Para o lago de fogo. Tá, para colocar o corpo, mas a minha alma... Nós somos o que somos em nossas almas. A gente fica com medo de ir para a sepultura, jogar a terra na minha cara. Não, irmão. Você não é isso aí. Isso aí é terra. Você é o que é na sua alma. Você não é isso aí. Isso aí é terra. Isso aí é... Tira isso, a sua alma de você. Você olha de lá. O que é aquilo lá? Aquela carcaça lá. Você olha um pouco de terra aí, você fica com dó. Você fica com dó? Oh, a terra está na terra. Você fica com dó da terra? Oh, é a terra. Você planta nela, pisa nela. Você é a terra. Quando você sair a sua alma, você vai olhar e vai, oh, a terra lá. Oh. A terra lá, planta, faz alguma coisa lá. É terra. Nós somos o que somos em nossas almas. E ela é transporte, mas ela vai morrer no lago de fogo, chamado segunda morte. E o diabo com o diabo. E ele odeia isso. Às vezes os outros falam assim, oh, eu odeio pensar que vou morrer. O diabo está desse jeito. Eu odeio pensar que eu vou morrer, ia ser morte. Eu também. O diabo com a morte lá. Eu odeio que vou morrer, viu? É duro, não é morte? É, nós vamos morrer. Vamos morrer no lago de fogo. Louvado seja Deus, mas nós vamos estar nas bodas do Cordeiro. Na eternidade. O diabo odeia a revelação. Nós sabemos isso. Você já notou como Satanás odeia dois livros da Bíblia mais do que todos os outros? Através de teólogos liberais e pseudocientistas, que ele está sempre atacando o livro de Gênesis e o livro de Apocalipse. Nestes dois livros, nós encontramos a origem de Satanás, seus caminhos horríveis e a sua destruição. É por isso que ele os ataca. Ele odeia ser exposto. E nestes livros, ele é exposto exatamente como ele é. Jesus disse acerca de Satanás: ele não tem parte em mim, e eu não tenho parte nele. O diabo gostaria de provar diferente isso, mas ele não pode. Portanto, ele faz tudo o que pode para destruir a confiança na palavra. Mas quando a igreja descrede Satanás e
crer na revelação do Espírito da Palavra, as portas do inferno não podem prevalecer contra ela. Nós não cremos em Satanás. Nós cremos em Jesus, na sua palavra. Você já... Olha, isso é tão profundo. Não crê em Satanás, mas crê em Jesus. O diabo odeia toda a Bíblia, mas dois livros principais. É o Gênesis, porque fala da origem, do princípio dele. Que ele desceu do céu, caiu lá em Gênesis, e eles é a origem. Então ele sempre está combatendo, falando através de teólogos, porque é os professores dele. Falando de Abraão, que não existe, que não existiu, falando de fulano. É o diabo. E o Apocalipse que mostra o fim, que é o lago de fogo. É exterminar. A morte vai morrer e, junto com o diabo, Satanás. Então ele odeia isso, ele odeia. E ele é uma mentira. Você já viu que o diabo, ele veio para matar o ladrão. Quem que é o ladrão? É o diabo. Veio para matar, roubar, mentir, destruir. Tudo do diabo é uma mentira. Você já viu? Ele põe as mulheres pintadas. Aquilo é o quê? Mentira. Ele faz tanta coisa. Aquilo é o quê? Mentira. Por isso que o irmão Branham diz: não creia na mentira do diabo. Pode o diabo falar a verdade? Mas de fato aconteceu. De fato é verdade, mas é mentira do diabo. Mentira é perversão. Por isso que pode ser uma coisa ali, ó, verídica, mas se foi do diabo é mentira. E o irmão Branham diz: não creia na mentira do diabo. Quem falou foi o diabo? É mentira. Oh, mas como isso é profundo. Se foi o diabo, é mentira. Se você fez algum erro, alguma coisa influenciada pelo diabo te levou a fazer algo, aquilo é mentira. É mentira de Satanás. Por isso que o profeta diz: não creia na mentira do diabo. Oh Deus, eu creio na verdade da Bíblia. Eu creio na eterna palavra de Deus. Eu nunca cometi isso. Me faz lembrar de um pastor nos Estados Unidos. Isso foi um fato. Depois que o irmão Brana havia pregado a mensagem casamento e divórcio. Acho que foi o missionário João Martins que contou isso. E tinha um pastor que tinha casado e estava... E ele tinha casado com a mulher divorciada e ela teve um filho. Mas ninguém sabia. O menino não sabia. Pensava que ele era o pai dele. E lá na escola ele descobriu que ele não era filho daquele que ele considerava como pai. E ele ficou muito triste, muito decepcionado. E ele interrogou o pai junto com a mãe. Pai, o senhor fez isso?
Ele diz, não, meu filho, eu nunca fiz, eu neguei. Ele negou tudo. Não, nunca fiz, nunca fiz. A mulher até assustou, porque era verdade que o menino estava falando.

Você nunca fez isso. Isso é a mentira do diabo. Creia na verdade da Bíblia. Tem pessoas que ficam crendo no diabo. Tudo do diabo é mentira. É o diabo que falou? É mentira. Ele tem os seus repórteres, os seus comentários. Não creia na mentira do diabo. Creia na verdade da Bíblia. Pode o diabo falar a verdade? Se é ele que está falando, é mentira. Não creia, não. Oh, Deus. Deixe-me apenas incluir aqui uma formação proveniente de meu próprio ministério. Lembra disso. Guarde esse ponto no seu coração. Não creia na mentira do diabo. Ah, mas é verdade. É o diabo que falou? É mentira. Não creia nela. Eu sempre ficava pensando assim, mas ó, não creia na mentira do diabo, mesmo se for verdade. Mas se for o diabo, é mentira. E não creia nele. Senão você vai arruinar a sua vida. Creia na verdade da Bíblia. Eu só creio na verdade da Bíblia e não na mentira de Satanás. Nunca deixe ouvir Satanás. Nem comentários dele. A minha alma sente pavor. Não suporta. Deixe-me apenas incluir aqui uma informação proveniente do meu próprio ministério. Se você não se importar, todos vocês sabem que este dom em minha vida é sobrenatural. É um dom através do qual o Espírito Santo é capaz de discernir doenças e os pensamentos dos corações dos homens. E outras coisas ocultas que somente Deus poderia saber e então revelar a mim. Irmão Brandi, você não sabe a situação difícil que eu encontro. Às vezes eu estou aqui e estou vendo 50 anos atrás na vida de uma pessoa. E depois eu estou vendo 20 anos na frente. E depois eu estou vendo o presente. Misericórdia. Ele ficava como que demente. Como que na mesma hora Deus mostrava uma coisa para ele de 50 anos atrás, lá no berço. Depois ele estava mostrando lá 10 anos na frente. Depois estava mostrando o presente. Olha que situação. E ele ficava, oh Deus, oh ministério sagrado. E esse ministério diz, não creia na mentira do diabo. E eu queria que você pudesse estar comigo e ver a face das pessoas quando Satanás sabe que vai ser exposto. Agora, não é acerca das pessoas que estou falando. É que Satanás tomou o controle de suas vidas através do pecado da indiferença. Quando o Espírito mostra, quando a pessoa está possessa, que o Espírito não tem como ele esconder, ele manifesta. O profeta diz que ele manifesta no semblante da pessoa. Cai o semblante como Caim, que aquela cara amarrada é um espírito.

Não tem como esconder. Quando a luz se depara e dá doença, mas você deveria ver suas faces. Satanás sabe que vai ser exposto, e as mudanças mais peculiares vêm sobre o semblante das pessoas. Você imagina ali o filho do homem chegando, e Satanás todo apavorado, e manifesta nos semblantes. Satanás tem medo. Ele sabe que o Espírito de Deus está a ponto de deixar as pessoas saberem de suas obras. Satanás tem medo. E é por isso que ele odeia tanto estas reuniões. Satanás odeia tantas reuniões. Ele não gosta. Quando nomes são citados e doenças reveladas, Satanás odeia. Agora, o que é isto? Não é adivinhação do pensamento, não é telepatia, nem é feitiçaria. É uma revelação pelo Espírito Santo. Esta é a única maneira de eu poder sabê-lo. É claro que a mente carnal chamará isso de qualquer coisa, mesmo de Espírito Santo. A mente carnal. Mas a mente espiritual sabe que isto é o Espírito Santo. O profeta diz: eu estou cansado de subir na plataforma e o Espírito de Deus vem começar a revelar as coisas, e eu vejo o diabo lá no canto dizendo, no pensamento, é telepatia mental. Ele dizia: uma hora eu vou mandar você levantar. Eu já estou cansado disso. Pare com isso. Faz de Jesus o centro dos seus pensamentos. É Jesus, é o Deus Todo-Poderoso, manifestando o seu ministério de filho do homem. Louvado seja Deus pela mensagem da hora. Vamos dizer: louvado seja Deus pela mensagem do dia. Deixe-me mostrar-lhe outra razão pela qual Satanás odeia este livro de revelação de Jesus Cristo na igreja. Ele sabe que Jesus Cristo é o mesmo ontem, hoje e eternamente, e ele não muda. Você crê assim? Oh Deus, como ele está conosco essa manhã. Em outro espírito, em outro mundo, parece que eu vi ele aproximando com seu manto sobre mim. Quando estava ajoelhado orando, em outra dimensão, oh Senhor, como o Senhor está conosco, com seu manto de santidade. Isso, a minha alma pode ver ele cada momento comigo. Ele é o mesmo ontem, hoje e eternamente. Satanás odeia isso. Ele odeia isso. É uma revelação. Satanás quer que você pense que você está sozinho, abandonado, deixado. Não! Ele diz: eu estou convosco todos os dias, até a consumação dos séculos. Isto é uma revelação que ele dá para os seus filhos.
Se você fosse mais espiritual, você o veria com os olhos da fé. Ele está conosco. Ele sabe que Jesus Cristo é o mesmo ontem, hoje e eternamente. E Ele não muda. Ele sabe isso muitíssimo mais do que 90% dos teólogos. Ele sabe que é um Deus só. Ele sabe, mas ele tenta dibriar eles lá com suas cabeças, com as suas mentes de canários. Ele sabe que uma vez que Deus é imutável em sua natureza, Satanás sabe disso, então ele é igualmente mutável em seus caminhos. Assim, Satanás sabe seguramente que a igreja original em Pentecostes, com o poder de Deus, Marcos 16, em ação, é a verdadeira igreja que Jesus reclama como sua. Tudo mais é falso, tem que ser. Satanás sabe que Marcos 16 é verdade, que a Bíblia é verdade, que Jesus está com seus filhos. Agora ele não pode fazer nada se você não crer. Mas se você crer, nada ficará diante da revelação. Ela te dá autoridade para Satanás ir para trás de você. Ela te dá autoridade. Satanás não quer que você tenha autoridade sobre ele. Ele quer ficar com você, sendo comandado por ele. Mas você é o que tem a revelação, que tem autoridade sobre ele, porque a revelação nos dá autoridade sobre Satanás. Você tem autoridade. Jesus deu isso. Eis que vos dou poder para pisar em serpentes, escorpiões e toda a força de Satanás. Agora recorde isto. Cristo, na verdade, na verdadeira igreja, é uma continuação do livro de Atos. Atos. Quando eles tinham tudo em comum, o derramamento do Espírito Santo. Atos não terminou. Atos não terminou no capítulo 28. Não. Atos continua na vida dos filhos de Deus ainda. Atos do Espírito Santo nos apóstolos e agora em você. Nos filhos de Deus, Atos. Atos continua ainda na vida dos seus eleitos. Você tem Atos? Atos do Espírito Santo? Você observa Atos do Espírito Santo na sua vida? Não atos sujos da carne, mas atos do Espírito Santo. Porém, o livro de Apocalipse mostra como o Espírito Anticristo entraria na igreja e a contaminaria, tornando-a morna, formal, impotente. Ele expõe Satanás, revelando suas obras, tentativa de destruir o povo de Deus e descrédito da palavra de Deus, até o tempo
em que ele é lançado no lago de fogo. Ele combate isso. Ele não pode suportar isto. Ele sabe que se as pessoas obtiverem a verdadeira revelação da verdadeira igreja e o que ela é, e o que ela representa, e o que ela pode fazer, as maiores obras, ela será um exército invencível. Se elas obtiverem uma verdadeira revelação dos dois espíritos dentro da estrutura da igreja cristã e pelo Espírito de Deus discernirem e resistirem ao espírito anticristo, Satanás será impotente diante dela. Ele será tão seguramente frustrado hoje como quando Cristo resistiu a cada esforço seu para ganhar poder sobre ele no deserto. Sim, Satanás odeia a revelação, mas nós a amamos com verdadeira revelação em nossas vidas. As portas do inferno não podem prevalecer contra nós, mas nós prevaleceremos sobre elas. Glórias ao Senhor Jesus. Satanás quer que você fique indiferente, frio, formal. É como os mundanos. O irmão Branham disse que os egípcios, eles eram frio, eles eram formais e eles não criam em milagres. Eles criam nas obras deles, fazendo múmias, era coisa que tem até hoje. Eles eram artistas e eles eram frio e eles não pensava nos milagres como eles fazendo milagres. Você já viu o ímpio assim, dizendo assim, ó, eu recebi esse tanto aqui, eu fiz milagre. Deu tombo num, calote no outro, passei o outro para trás. É os milagres que eles fazem, eu fiz milagre com esse dinheiro. O cristão não. Ele recebe um saláriozinho tão pouco. E fala assim, oh meu Deus, tem misericórdia. Ele não sabe, às vezes ele recebe 1.000, estava devendo 1.500 e pagou tudo, não sabe que jeito. Deus faz milagres. Deus continua fazendo milagres na vida dos seus fiéis, na vida dos seus eleitos. Nós não fazemos milagres, mas Deus faz milagres para nós. Recebe o seu saláriozinho, tira primeiro o que é do Senhor, como Provérbios 3:9, honra o Senhor com as primícias da tua renda, com as primícias da tua fazenda, e ele faz milagres. Mas Satanás, o mentiroso, o invasor, quer que nós sejamos frios, formais, indiferentes, colocamos a Bíblia debaixo do braço e sejamos aquele cristão formal. Deus não quer isso. Ele quer que nós sejamos fervorosos, cheios de autoridade, cheio de poder, cheio de vigor, cheio de força de Deus, para ter autoridade sobre o diabo. E ele não quer isso. Ele não quer ser comandado. Ele quer comandar você. Ele quer ser sua cabeça. O Espírito do Senhor e a palavra diz: eu te colocarei por cabeça e não por cauda. Estará em cima e não por baixo. Satanás
é para ser a cauda, é para estar debaixo dos pés do Filho de Deus. A revelação nos dá tal autoridade. E ele não quer isso. Oh, a revelação. Nós amamos a revelação. Se a igreja pudesse ter a revelação que Deus está com ela, Marcos 16, verdadeiro, cristãos verdadeiros, isso dará autoridade sobre o diabo. Ela será um exército invencível. Mesmo ele não vindo à igreja, mesmo ele em casa, é um exército invencível. Seja um cristão, aonde você estiver, mostre. Mostre quem você é. Um eleito redimido de Deus. Que vocês são filhos de Deus. Que vocês são eleitos de Deus. Que nós, a igreja do Senhor, é um exército invencível. Glória a Jesus. Você recordará que eu mencionei no princípio desta mensagem que este livro que estamos estudando é a real revelação do próprio Jesus na igreja e as suas obras nas eras futuras. Então eu mencionei que é necessário o Espírito Santo para nos dar revelação, ou falharemos em obtê-las. Juntando estes dois pensamentos, nos veremos que não será necessário apenas um estudo normal e reflexo para tornar este livro real. Vai ser necessário esperar pelo do Espírito Santo. Isso significa que este livro não pode ser revelado a qualquer um, exceto a uma classe especial de pessoas. Você é uma classe especial de pessoas? Você tem atos do Espírito Santo? Atos? Ah, no livro de Atos. O livro de Atos ainda está sendo escrito. Cada testemunho é livro de Atos. Será necessário alguém com percepção profética? Requererá habilidade de ouvir de Deus, requererá instrução sobrenatural, ouvindo de Deus. Não apenas um estudante comparando versículo com versículo, não. Nós não estamos ouvindo um estudante com o irmão Brana comparando versículo com versículo. Vim de Deus. Embora isto seja bom, mas um ministério requer o ensinamento do Espírito, onde nunca se torna claro como necessitamos ouvir de Deus e nos abrirmos e nos tornarmos rendidos ao Espírito para ouvir e saber, como eu já disse, este livro de Apocalipse é a consumação das Escrituras. Está até mesmo colocado exata e certamente no cânion da Escritura, no fim. Agora você pode saber, porque ele diz que qualquer um que lê, ou mesmo que ouve, é abençoado. É a revelação de Deus que lhe dará autoridade sobre o diabo. E você pode ver porque os que acrescentam ou tiram dele seriam amaldiçoados. Teria que ser assim, pois quem pode acrescentar ou retirar da perfeita revelação de Deus e vencer o inimigo? É simples assim. Não há nada com tal poder prevalecedor como a revelação da palavra.
Veja, no versículo 3, uma bênção é pronunciada sobre aqueles que dão atenção especial a este livro. Eu penso que isso se refere ao costume no Velho Testamento dos sacerdotes leia a palavra para a congregação de manhã. Veja você, muitos não podiam ler, portanto, o sacerdote tinha que ler para eles, contando que fosse a palavra, a bênção estava lá. Não importa se fosse lida ou ouvida. O tempo está próximo ao anteriormente, o tempo não estava próximo. Na sabedoria e economia de Deus, esta poderosa revelação, embora plenamente conhecida de Deus, não podia se manifestar até esse tempo. Assim, aprendemos imediatamente um princípio: a revelação de Deus para cada era pode vir somente naquela era e num tempo específico. Observe a história de Israel, a revelação de Deus para Moisés veio somente num tempo específico da história, e ainda mais especialmente veio quando o povo clamou a Deus. Jesus, ele próprio, veio na plenitude do tempo, sendo ele a completa revelação da divindade. E nesta era, Laodiceia, a revelação de Deus virá em seu devido tempo. Ela não se atrasará, nem será prematura. Pense nisto e considere o bem, pois estamos hoje no tempo do fim. Graças a Deus! Satanás está ocupadíssimo. Por quê? Ocupadíssimo com quem? Com você. Com os filhos de Deus. Ele não quer que nós sejamos estes. Ele quer que nós sejamos apenas tomamos ceia, vimos a igreja de vez em quando, e sejamos frios e indiferentes, e não temos autoridade sobre ele. Mas quando ele vê um cristão que tem autoridade sobre ele, ele fica preocupado. Esta mensagem nos dá a revelação. Você já viu como o diabo não deixa você ler estas mensagens, as eras da igreja? Como ele coloca tanto atrapalho? Ele não quer que você saiba que a revelação te dá autoridade sobre o diabo. Ele fica impotente. Ele fica sem saber o que fazer. Jesus é o comandante. A igreja que tem a revelação tem a autoridade de Deus sobre Satanás. Ela é o exército invencível. Vamos ficar de pé e dar glórias a Deus. Hoje é o último dia, nós estamos aqui no culto. Ficaremos umas 2 semanas sem nos encontrar, mas você estará assistindo todos os cultos. E lembra-se que Deus nos deu autoridade sobre o diabo, sobre o pecado, sobre a doença. Satanás é impotente. Jesus Cristo é o comandante. E ele é o cabeça dos filhos de Deus. Louve e glorifica Jesus Cristo. Agradece a ele pela revelação. Ela é autoridade. Toda doença no nome de Jesus Cristo, deixe os filhos de Deus. Toda dor, você está sentindo alguma dor? Coloca a mão no lugar em nome de Jesus Cristo.
dor. Deixa o sino de Deus. A revelação nos deu autoridade para que no nome de Jesus Cristo toda doença, todo espírito de enfermidade seja expulso em nome de Jesus Cristo. Satanás, você está expulso em nome de Jesus Cristo. Nós te expulsamos em nome de Jesus Cristo. Aleluia! Glorifique e exalte a Jesus. Dá a Ele todo louvor, de todo o coração, de toda a força que você tem. Aleluia! Glórias ao Senhor Jesus. Levanta suas mãos no santuário e bendizei ao Senhor da glória. Aleluia! Glória a Jesus, aleluia!

0: glórias ao Senhor Jesus. Obrigado, Jesus, pela revelação. Diga assim: oh Senhor, muito obrigado pela revelação. Essa é a autoridade. Não tenha medo do diabo. É o diabo que passa a ficar com medo de você. Olha, aqui lá tem a revelação, viu? O irmão Brand disse que o diabo passava de longe de Jesus, porque ele começou a tocar em Jesus, levou um choque, como que 10 mil volts, mutuou lá no chão. Tudo ele tinha: vai-te, Satanás, está escrito, vai-te, Satanás. E tudo que Satanás falava, ele disse: isso é mentiroso, isso é mentira. Mesmo que é verdade, é mentira, é o diabo que está falando. Ele é mentira. Jesus é a verdade. Jesus é a verdade. Diga: Jesus é a verdade. Jesus diz: eu sou a verdade. Eu sou a verdade. Satanás levanta e diz: eu sou a mentira. Eu sou a mentira. Eu sou a mentira. Eu não creio na mentira do diabo. Eu creio em Jesus. Eu creio na palavra. Aleluia. Glória a Jesus.
1: Graças a Deus, aleluia! Louvado seja o nome do Senhor. Graças a Deus, você foi abençoado? Nós fomos abençoados. Mais uma vez, nós recebemos a revelação. Não crê na mentira do diabo, isso é uma revelação. Porque tudo que ele fala é mentira. Então você já ficou mais poderoso contra ele hoje. Tudo que ele falar, você fala: é mentira, eu já fui revelado sobre isso. Deus abençoe o nosso pastor. Vamos erguer nossas mãos. Senhor, mantenha a unção sobre o nosso pastor, sua família, seu ministério, sobre toda a igreja do Senhor Jesus Cristo. 15 para as 3 da tarde, irmãos, companheirismo com toda a igreja. Isso, com o filme da pregação do irmão Jack Coy. Lá na reunião, um dia antes da reunião do irmão Brana, do fundo do Clamo Fundo. Não percam. Irmão Brana assistindo, irmão Jack Coy pregando.
0: Irmão Brana assistiu, será que você não vai assistir?
1: Eu vou assistir. Você vai assistir? Amém. E às 5 horas, depois do companheirismo, às 5 horas nós já começamos com o culto da noite, encerrando o nosso dia. Cumprimente seu irmão assim, acene para ele. Deus abençoe a cada um, no nome do Senhor Jesus Cristo. Amém.
0: Glória a Jesus. Amém.

esse coro aqui. Vamos lá, igreja, cantar esse coro. Só o coro, só uma vez. Quando o crente ora, o céu se abre, o fogo desce. Vamos lá.

Nós vamos ler a Bíblia, Hebreus 4, 14 ou 16. Visto que temos um grande sumo sacerdote, Jesus, Filho de Deus, que penetrou nos céus, retenhamos firmemente a nossa confissão. Porque não temos um sumo sacerdote que não possa compadecer-se das nossas fraquezas, porém, um que, como nós, em tudo foi tentado, mas sem pecado. Cheguemos, pois, com confiança ao trono da graça, para que possamos alcançar misericórdia e achar graça, a fim de sermos ajudados em tempo oportuno. Nós agradecemos a Deus por toda a nossa vida, por todos os passos, por todas as viagens, por todas circunstâncias em que o Senhor nos livrou do mal, do acidente, do assalto, da doença. O Senhor nos tem livrado, cuidado de nós. Como disse São Pedro, lançando sobre ele toda a vossa ansiedade, porque Ele tem cuidado de vós. Em nome de Jesus Cristo, ó Pai, aceita nossa gratidão e perdoa os nossos pecados. E agradecemos pela cura divina, em nome de Jesus Cristo. Amém. Assentai-vos.

Nós temos uma escritura que é São Mateus, mostrando que Jesus, sendo tentado por Satanás, como poderia ser. Está escrito: então foi conduzido Jesus pelo Espírito ao deserto para ser tentado pelo diabo. O Espírito conduziu a Jesus ao deserto para ser tentado pelo diabo. O Espírito. E tendo jejuado 40 dias e 40 noites, depois teve fome. É claro. Vale a pena nós lembrarmos que Jesus era humano, ele foi totalmente homem. O profeta diz isso na mensagem, deixando escapar a pressão. Ele foi totalmente homem e totalmente Deus. Veja só. E ficou 40 dias e 40 noites. Depois teve fome. Existe um livro, ele narra história extra bíblica, a história de Jesus, e ele diz ali que quando Jesus ressuscitou o filho da viúva de Naim, ele teve tanta dor de cabeça, sua cabeça doeu tanto, que ele se assentou numa pedra com a sua cabeça, as suas mãos, entre as suas mãos, e naturalmente ele gemeu de dor. E naturalmente correram lágrimas dos seus olhos. Porque não é qualquer pessoa que sabe o que significa uma dor de cabeça intensa. Eu já provei isso um pouco, não como a dele, claro. Então, ela é homem. Por isso diz que em tudo ele foi tentado, sem pecado. E chegando-se a ele o tentador, disse: se tu és o filho de Deus, manda que estas pedras se tornem pães. Veja onde ele foi, astúcia. Ele é astuto. Se ele foi astuto com Jesus, ele deixaria de ser astuto com a mulher, com o homem. Que astúcia. Ele bem sabia que Jesus tinha poder para transformar pedras em pães. Ele tinha poder e tem poder.
Mas ele, porém, respondendo, disse: está escrito. Isso é a chave. Isto é o segredo da coisa. É a arma secreta. A arma que está lá dentro. Quantas vezes você se escapa de tentações quando você se lembra: guardei a tua palavra no meu coração para não pecar contra ti. E outra escritura também no Salmo: se eu atender a iniquidade no meu coração, ele não me ouvirá. Pois é, ele respondeu com o que está escrito. E você, nós temos essa arma. Temos a Escritura, temos a Bíblia, e com uma vantagem: a Bíblia revelada. Revelada por Elias. Veja só, pelo sétimo anjo de Apocalipse, capítulo 10, verso 7. Isso veio para nós. Como pode? Eu, falando de mim mesmo, indigno como sou, e você diria de você próprio também, indigno como sou, ter num mundo que é um vácuo de torpezas, de angústias, de queda, uma arma como essa. Deus não deixou seus filhos desarmados. Nós não estamos desarmados. Você tem até o 38. Você tem um 38. Atos 2, 38. E são dois. Está escrito: nem só de pão viverá o homem. Isso é tremendo. Está escrito: nem só de pão viverá o homem. E você, Satanás? Jesus poderia ter dito isso. Sabe disso? Ó, tem 40 dias que eu estou aqui sem comer. Então não é só de pão que vive o homem, porque ali estava o homem Deus. 100% homem, 100% Deus. Nem só de pão viverá o homem. Ele tem de outras coisas, mas nem só, mas de toda a palavra que sai da boca de Deus. Essa Bíblia saiu da boca de Deus.
Essa mensagem saiu da boca de Deus. Portanto, nós temos saúde. Nós temos direito de viver 60, 70, 80 anos, 90, 100 e até mais se Ele quiser. E de uma forma lúcida. Apesar de que a nossa história não termina aqui. Quando termina, ela começa. Está começando. Não é como Getúlio Vargas, saudosa memória, disse: deixo a vida para entrar na história. Conforme o relato que ele suicidou-se. Bom, aqui ele disse: mas de toda palavra que sai da boca de Deus. Então o diabo, não satisfeito, não é? Ele não fica satisfeito, não deu por entregue. Não deu por entregue. Então o diabo o transportou à Cidade Santa. Olha para onde levou. E colocou-o sobre o pináculo do templo. E ali estava com Jesus no templo. Deus falou para Satanás: viste o meu servo Jó? E sabe com quem que o Satanás estava? Estava numa reunião dos santos. Quando Deus falou sobre Jó para Satanás, estava na reunião dos santos, Satanás. E Paulo disse: as astutas ciladas do diabo nos lugares celestiais. Oh, meu Deus, ajuda cada um receber no Espírito essa palavra. Então, o diabo o transportou à Cidade Santa, colocou-o sobre o pináculo do templo. Ele põe, às vezes, um homem no púlpito, e muitos deles são vencidos ali, no templo, no pináculo do templo. E disse-lhe: está bem. Se tu és o Filho de Deus, lança-te de aqui abaixo, porque está escrito que aos seus anjos dará ordem a teu respeito. Olha, ousado, ele sabia o Salmo 91. E ele disse assim: e disse-lhe, se tu és filho de Deus, lança-te de aqui abaixo,
Porque está escrito que aos seus anjos dará ordem ao teu respeito e tomar-te-ão as mãos, nas mãos. Para que nunca tropeces com o teu pé em alguma pedra. Que astúcia, ousado, adversário, tomar a palavra de Deus para tentar a Deus. Tomando a palavra de Deus. Mas só que Jesus não precisou citar a Bíblia de cor, como o irmão Brana não citou. E nós não temos que citar a Bíblia de cor, que vira mais um exibicionismo. Não, Jesus respondeu em Deuteronômio. Usou só a escritura ali. Ele não saiu de outra palavra, de outra escritura. Saiu exatamente através de Deuteronômio. Jesus respondeu. Ele disse, também está escrito. Não tentarás o Senhor teu Deus. Está lá, Deuteronômio. Não precisou nem do Novo Testamento. Novamente, o malandro, o ousado, o transportou, o diabo, o transportou a um monte muito alto monte, e mostrou-lhe todos os reinos do mundo e a glória deles. Que altura, hein? Para ver

que altura, hein? Para ver todos os reinos do mundo e a glória deles. Mas que coisa! Que monte! Ora, ele oferece aí um bilhete de loteria e diz que vai dar um grande prêmio, um maior prêmio. A pessoa joga. Oferece uma migalha, a pessoa pega. Oferece um homem, a mulher pega. Oferece a mulher, um homem pega. Oferece dinheiro, o homem pega. Mas o cristão sabe como que ele ganha o que é seu. O cristão sabe de onde veio o pão que ele come. Aleluia! O cristão sabe de onde veio o dinheiro com o qual ele se veste, se calça, cuida de sua família, sabe de onde veio o seu dinheiro. Não prostrou diante de Satanás. Não. É preciso saber disso. Que ele, Jesus, viu a glória do mundo todo. Não foi um prêmio. Às vezes, coitados, eu fico com dó, com pena, no estado desses homens que estão governando esse país. São os coitados. Preste bem atenção. Olhe para cá. São coitados. Em troca de poder, o poder subiu para a cabeça. E aí eles se entregam de forma licenciosa, desonesta, seja o que for, como o profeta diz, ele chega lá um bom homem, mas a política não vai deixá-lo assim. Estou falando não num país subdesenvolvido, mas num país desenvolvido. E teve um presidente ou presidentes, a exemplo de Abraham Lincoln, que deixou a estrutura que tem até hoje, embora sendo pervertida. Porque não podem ver uma lamparina, uma luz de uma lanterna fraquinha que não se vende, não se embebeda. Se embebeda com ciência, se embebeda com progresso, se embebeda com o futuro. Qual é o futuro? Pense no futuro. E o que é o futuro? O que será no futuro? E o profundo

Essa, no futuro. É bom meditar dessa forma, não é? Tudo isto te darei se prostrado me adorares. Atrevido. É dono de tudo. Que coisa. Não. Ele havia perdido uma parada lá no céu. Determinante. Ele tentou e ele fez um ismo. Nesse ismo ele conquistou muitos anjos. E com aquilo ele creu, Lúcifer, que faria um céu melhor do que o de Deus. Mas ele foi derrotado. Ele foi derrotado e foi precipitado. Aí Deus chamou ele aqui embaixo, falou: vem, eu quero ver se você ganha um filho meu. Pelo menos um. Aleluia. Eu quero ver se você ganha uma filha minha. Eu quero ver se alguma filha minha vai sair por aí vagando com você. Vem. Vamos. Não perdeu. Eles desceram nas arenas, ele não estava perdendo nenhum. Pelo contrário, estava recolhendo. Recolhendo. Essa glória. É luz. Isto é luz. É pensamento espiritual. Você vai pensar espiritual nessa reunião de oração. Pensar de forma espiritual. Pensar no sobrenatural. Porque Deus o chamou aqui para a terra. E ele foi. Logo, ele falou: pronto, te peguei, Jeová, te peguei, eu a conquistei, eu a enganei, e ela enganou o marido, o Adão. Você já perdeu, você fez um jardim muito bonito para mim. Para mim te derrotar aqui embaixo. Deus. Não perdi. Eu não perdi a Eva. Eu matei um cordeiro e a cobri. Eu matei um cordeiro e o cobri. Agora sim, eu quero ver. Isso vai pelos séculos, vem pelos séculos, milênios. Eu matei um cordeiro para cobri-lo. Eu matei um cordeiro. Ele foi crucificado. Ele foi crucificado. E cobriu. É expiação, cobertura. Que coisa maravilhosa. Satanás, você é um safado. Eu sei, você já falou para mim, lá em Brasília ainda,
Você apareceu naquele vitrô e eu nem sequer me arrepiei, Satanás. Eu não tenho medo de você, não. A irmãzinha não tem medo de você, não. O irmãozinho não tem medo de você, não. Não e não. Eu lembro que você saiu correndo. Aqui em Goiânia, você lembra, na Avenida Goiás. Você falou que ia me matar. Eu falei assim, eu te respondi, eu sei que você veio para matar e roubar, mas Jesus veio para salvar, para curar, para libertar, para salvar. Aleluia! E quando eu levantei minha mão, Satanás, você lembra? Você teve que sair daquela mulher. E eu estou aqui até hoje. Posso ir daqui a pouco. Posso ir daqui, hoje mesmo, daqui a pouco. Mas, uma coisa assim, deixei milhares. Mandei milhares que já estão lá. Agora eu vou me garbar em Cristo Jesus. Paulo disse isso. Paulo se garbou em Cristo Jesus. Em Cristo Jesus. Milhares, milhares, milhares. Eu sei que Cristo voltará por mim, por você, por nós. Não tema. Deixa a sua vida estar do jeitinho que Deus desenhou. Mas está tão difícil, pastor. Mas eu sou tão fraca. Eu sou tão fraco. Está do jeitinho que Deus desenhou. Ele matou o cordeiro por você. Ele sacrificou desde antes da fundação do mundo. Deixa as coisas do mundo. Deixa a televisão. Seja no caixote ou no celular. Deixa. Vira as costas, você é corajosa. Você é corajoso. Você cria coragem, você diz assim, olha, eu não vou te adorar. Então o diabo o deixou, e eis que chegaram os anjos e o serviram. Aleluia! Glória a Deus! Então vem, venha. Aleluia! Ore, fale de sua vitória. Fale de sua vitória pelo sangue de Jesus, pela cobertura de Jesus. Fale, você vai falar, você não vai ficar calado, nem calada, você vai falar em voz alta. Diga, fala, é Deus quem pode. É Deus quem pode. Jesus. Oh, Jesus. Oh, Jesus. Caverna do Ibrahim. Manto de Elias. Capelinha.
pedidos. Pedidos.

Os pedidos de oração estão diante do Senhor Deus. A sua vitória foi selada. A sua vitória está registrada.

Jesus está vendo os pedidos de oração. Fale com Ele. Fale com Ele: Senhor, eu estou precisando daquilo. Eu estou precisando por um terceiro, por um filho, por um marido, por esposa. Eu estou precisando. E eu falo a palavra: minha filha, meu filho, fala.

Eu preciso de um emprego que seja o Senhor e vai me dar. O Senhor Deus. Eu preciso construir minha casa para minha família. Eu preciso de uma casa, Senhor. Fala. Fala, ele está escutando. Ele está aqui. O Espírito de Elias está aqui. O Espírito do sétimo anjo está aqui. Não é só através de fitas dele, porque Jesus não está através de fitas, nem mesmo de papéis. Ele está vivo. Em nós, a noiva tem o espírito de Elias, tem azeite e farinha multiplicado por Elias. Aleluia. Nós não precisamos de ismo. Precisamos de Jesus, precisamos do profeta e daqueles que trabalham honestamente. Nós precisamos de todos, nós necessitamos de todos que trabalham de uma forma chamada por Deus. Aleluia.

Aleluia. Oh Jesus. Dá a bênção, Senhor. A bênção que ela precisa. A bênção que ele precisa.

Perdoa. Perdoa. Não fala mal de ninguém, não. Fala boas coisas. O mais errado que seja. O mais errado que seja. Não fala mal dele, não. Não fala mal dela, não. Fale boas coisas.

0: Glória a Deus. Graças a Deus. Glória ao Senhor Jesus. Graça, graça, graça. Todos sejam curados, abençoados, libertados, em nome de Jesus Cristo. Porque o Senhor é a força da nossa vida. O Senhor nos livre dos males desta noite e nos guarde para a hora da sua aparição. Amém. Pois bem.
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Venha conhecer a mensagem do profeta de Deus para esta decadente geração, o Elias prometido na Bíblia Sagrada, Malaquias capítulo 4, versículo 5. Eis que vos envio o profeta Elias antes que venha o dia grande e terrível do Senhor. E Mateus 17, 11. Em verdade, Elias virá primeiro e restaurará todas as coisas.

Tendo, pois, ousadia para entrar no santuário pelo sangue do Senhor Jesus Cristo. Deus os abençoe a todos e assim cumprimentamos todas as igrejas, todos o povo de Deus. Nós vamos ler a Bíblia aos Hebreus 4:14. A seguir, visto que temos um grande sumo sacerdote, Jesus, Filho de Deus, que penetrou nos céus, retenhamos firmemente a nossa confissão, porque não temos um sumo sacerdote que não possa compadecer-se das nossas fraquezas, porém um que, como nós, em tudo foi tentado, mas sem pecado. Cheguemos, pois, com confiança ao trono da graça, para que possamos alcançar misericórdia e achar graça, a fim de sermos ajudados em tempo oportuno. Porque todo sumo sacerdote, tomado dentre os homens, é constituído a favor dos homens nas coisas concernentes a Deus, para que ofereça dons e sacrifícios pelos pecados e possa compadecer-se ternamente dos ignorantes e errados, pois também ele mesmo está rodeado de fraqueza. E por esta causa deve ele, tanto pelo povo como também por si mesmo, fazer oferta pelos pecados. E ninguém toma para si esta honra, senão o que é chamado por Deus como Arão. Grande e eterno Deus, a graça nos salva e o sangue nos mantém limpos. Por isso nós precisamos do teu sangue dioturnamente. E quando ele sai lá do propiciatório, dar-se o rápido, porque nós não podemos viver sem o sacrifício, sem a representação. E é isso que estamos aqui, debaixo desta representação, dessa oferta de sangue do holocausto, da expiação, a oblação, que é a oferta de sangue. E assim o Senhor pode ouvir cada clamor, cada oração, cada pedido, cada louvor. Quando o Senhor olha, o Senhor vê o sangue e vê as nossas necessidades, o nosso clamor. E é o meio que o Senhor deixou. Inclusive, o Senhor disse, a minha casa será chamada casa de oração. Aonde o povo ora e o Senhor ama responder cada uma delas. No nome de Jesus Cristo, abençoa a vivificação desta porção da mensagem que vamos receber, no nome do Senhor Jesus Cristo, com perdão das nossas ofensas, ó Pai, te pedimos e agradecemos, em nome de Jesus Cristo, e também perdoamos todos que ofendem contra nós, como o Senhor ensinou, perdoa as nossas ofensas, assim como nós perdoamos as ofensas dos outros. Ninguém nos deve nada. Da mesma forma o Senhor fala, vocês também estão perdoados. Em nome de Jesus Cristo, amém. Assentai-vos. Você nunca pode ser aquela parábola que Jesus contou do homem. A parábola do
esqueci o nome da parábola, que ele pediu perdão e perdoou, recebeu, depois ele foi no seu que devia contra ele, credor incompassivo. Muito bom. Quando eu lembrei, todo mundo lembrou junto. O credor incompassivo. Então, e ele não perdoou, aquele senhor ficou sabendo. Se eu te perdoei, você não perdoou? Então chamou ele de volta e ele teve que pagar tudo. Você quer ser esse credor incompassivo? Não perdoa e quer receber perdão? Então ela é incondicional. Você recebe perdão se você perdoar. Ah, eu não tenho que perdoar ninguém. Sim, Jesus disse que tem. Perdoa as nossas dívidas assim. Alguém sempre ofende você. Asse, para cumprir a palavra. Ele permite alguém te fazer alguma coisa contra você, para você perdoar. Assim. Perdoa as nossas dívidas, assim como nós perdoamos aos nossos devedores. Alguém te deve alguma coisa, então você ama perdoar. Sem ser solicitado, você já perdoa. Mas quando não, aí você entra naquela parábola do credor incompassivo. Não perdoa, não recebe perdão. Por isso não precisa nem de orar, porque essa é uma oração básica, a oração do Pai Nosso. Perdoa as nossas dívidas, assim como nós perdoamos aos nossos devedores. Quando perdoamos, Ele também nos perdoa. Por isso que nós oramos crendo, e quando perdoa, perdoar, curar, abençoar, é tudo a mesma coisa. Quando alguém, Jesus disse, perdoar estão seus pecados, ele já recebia, se ele tivesse cego, ele já via. Alguém diz, mas quem é o Senhor que perdoa os pecados? Ele diz, qual que é mais fácil? Perdoar os pecados ou dizer, vai, você está curado? Então, quando está perdoado, você está curado, você está abençoado, você recebe toda a bênção. Não está perdoado, você não está curado, você não está abençoado, você não recebe nada. Então, o perdão, você tem tudo. Por isso que o diabo não quer que você perdoe, porque você não recebe as bênçãos de Deus. Mas quando você perdoa, ali você recebe o perdão, você recebe a cura, as bênçãos, tudo de bom que Jesus tem, Ele te dá. Mas vamos aí no parágrafo 134 da mensagem, a arca. No Velho Testamento ele disse, agora farás uma arca. E ele especificou a madeira de acácia. Três arcas, primeira de Noé, segunda de Moisés, e agora é a arca da aliança, que é a acácia. Ou você pode fazê-la dessa madeira. É chamada na Bíblia madeira de sitim. Mas é realmente chamada madeira de acácia. E você pode fazer a mesma coisa, a arca. E disse, a farás e a revestirás com ouro. Observe aquela arca.
veja se ela não é o tipo de Cristo. Observe, ela tipificou todas as vezes. Noé era um tipo de Cristo, fazendo um caminho. Do mesmo modo, foi Moisés, fazendo um caminho. Agora, observa a arca do pacto, que é a arca da aliança. Ele disse: farás da madeira de acácia e a cobrirás com ouro. Qualquer um que conhece a Escritura sabe que o ouro fala da deidade e a madeira fala da humanidade. Vejam, ele disse: a cobrirás e revestirás com ouro sobre a madeira. Esta é a deidade sobre a madeira. Cristo sobre a igreja, dentro e fora, deidade revestida. O profeta mostra essas três arcas, que é Cristo. Farás uma tampa em cima dela, será um propiciatório, onde todas as leis descansarão ali, mas antes de tomar, as espirja a consangue, a lei fala do julgamento. Mas dentro a lei e a congregação havia algo para a divindade ficar em seu lugar, tipo de Cristo. Então ele fez a arca, colocou o propiciatório, um querubim de um lado, outro querubim, encontrando eles com as asas assim, e todas as leis dentro da arca. O profeta disse: lá dentro da lei estava proibido fazer imagem que havia no céu. E depois ele manda fazer um querubim de lá, outro querubim de lá, em cima do propiciatório. Na lei está dizendo: não faça. E depois ele manda Moisés fazer, e ele vinha lá no meio dos querubins e falava. O profeta diz que você tem que conhecer a Deus e a natureza dele. De tarde ou de manhã, ele falou: não faça. De tarde ele mandou fazer. E colocou a lei dizendo não, e ele mandou fazer. Aí o profeta diz: você tem que conhecer a Deus e a natureza dele. Ele é soberano. Ele falou: não faça. Depois ele falou: faça. Isso quer dizer que ele é soberano. Ele faz o que ele quer fazer. Esse é o nosso Deus. Entre a ira de Deus e o julgamento no inferno, entre aquilo e o crente permanece a deidade. Ele mesmo, Cristo de pé no caminho com uma expiação feita para nos salvar de nossos pecados e para nos curar de nossas enfermidades. A deidade se coloca no caminho entre o julgamento, entre a arca. Entre Noé e a arca tinha a arca. Entre Moisés e o julgamento tinha a arca. Entre Israel tinha a arca. E entre nós tem o sacrifício de Jesus para nos perdoar de todo o pecado e curar de toda a enfermidade. Você já imaginou se não tivesse a arca de Noé? Eles estariam mortos. Você já imaginou se não tivesse a arca de Moisés, estaria morto? Você imaginou se não tivesse a arca da aliança, coberta com ouro, falando da deidade? Você já imaginou se nós não tivéssemos a arca? O Senhor Jesus Cristo, o sangue dele entre nós e o pecado.
entre nós e a enfermidade. A lei era o juiz. A lei julgava, mas o pacto que se colocava entre o crente com fé e o julgamento. A lei estava o julgamento na arca. Ali estava o julgamento na arca, pronto para sair. Mas quando fazia, não podia, pois ali havia um pacto entre ela e o crente. Lá dentro da arca tinha o julgamento, a lei. Faça, apedreje. Mas a arca estava revestida de ouro, falando da deidade, falando de Jesus Cristo. E ali tinha entre a lei e eles a deidade que era o sacrifício. Então ele estava entre eles e a lei tinha um sacrifício. Não podia, pois ali havia um pacto entre ela e o crente. E o crente chegava e aceitava Cristo na sombra e tipo, o sangue derramado aspergido sobre o lugar de misericórdia. Então ele obtinha misericórdia e podia ir embora regozijando, porque ele estava livre do julgamento por causa de Cristo, a sombra, na sombra, que era o sangue dos animais. Não existe, portanto, agora, nenhuma condenação para aqueles que estão em Cristo Jesus, que não anda segundo a carne, mas segundo o Espírito. E quando um homem sabe que ele morreu para as coisas do mundo, e aqueles que estão em Cristo Jesus e anda de acordo com o Espírito Santo, e não da maneira deste mundo pecaminoso, não existe condenação para ele. Ele pode olhar para a face do inferno e do julgamento, e regozijar, porque ali está o sangue de Cristo fazendo pacto de pé entre ele e o julgamento. Amém! Aí está! Ele pode olhar na face do inferno e do julgamento e sorrir, e dizer: há um sacrifício entre mim e o inferno e o julgamento. O crente, uma vez dentro, a tampa é fechada, e aquilo encerra isso para sempre. O irmão Brana bate no púlpito: amém! Ouro, deidade, colocado sob isto. E ao redor de tudo isso, envolto na deidade, cada homem que entra em Cristo é envolvido no Espírito Santo e se torna filho e filha de Deus. Você está envolvido com o Espírito Santo e o sangue entre você e o julgamento. E batia o ouro, eles o esquentavam e o batem, e o batedor do ouro batia o ouro, ele tinha que batê-lo com um martelo, e eles batiam o ouro até virem seu reflexo nele, então o esquentava e o derramava sobre a arca. E eles encharcavam a madeira. Oh, que coisa! Quando o Espírito Santo, sendo o poder, então
o Espírito Santo e fogo é derramado sobre o crente através do sangue de Cristo, faz uma expiação ali por ele, ele é salvo de todo julgamento divino. Graças a Deus por ter o Espírito Santo, ele está entre você e o julgamento e o sangue de Cristo.

Ele está entre você e o julgamento e o sangue de Cristo. Por isso que quando qualquer coisinha que acontece com você, logo o Espírito Santo, ele não te acusa, mas ele te convence. O diabo é acusador, o Espírito Santo te convence que você errou, que você falhou, que você pensou errado, que você olhou errado. Não é assim? Aí aquele Espírito Santo está em você, entre você e o julgamento tem o sangue dele. Na mesma hora, oh Senhor, me perdoe, tem misericórdia. Você é um cristão confesso. Confessa é que confessa. É o cristão que sempre confessa. Qualquer coisa, o Espírito te convence e você... Perdoe-me, Senhor. Você é um cristão, confesso. E entre você está aquele sangue, porque que leva isso é o Espírito Santo. Quem não tem, não leva isso. Mas quem tem, ele é um cristão, confesso, porque ele está confessando dioturnamente, porque ele tem Deus ali. E ele tem o sangue ali. O que não confessa, o cristão é um cristão confesso, porque ele tem o Espírito Santo dentro dele ali e o sangue aplicado na vida dele. E qualquer coisa ele tá, já confessa, Senhor, porque o Espírito Santo mostra, ó, você errou. Ei, teu Espírito Santo é maravilhoso, mas não é fácil. Ser templo do Espírito Santo é um cristão confesso. É um cristão que sempre está confessando e anda orando, clamando, espírito de oração. E, ó Deus, tem misericórdia de mim, Senhor, porque ele tem o Espírito Santo ali e o sangue ali ao favor dele, entre ele e qualquer julgamento, ele está sempre confessando e clamando e orando. Graças a Deus por ser um cristão, confesso. Você não está feliz? E você envolvido com ele ali, quando o Espírito Santo, sendo o poder, o Espírito Santo, o fogo é derramado sobre o crente, através do sangue de Cristo, faz uma expiação ali por ele, ele é salvo de todo julgamento divino. Isto inclui a enfermidade? Sim, Senhor, com toda certeza inclui. Ele não diz que você não será pressionado. Ele não diz que você não será pressionado, que não será zombado, que isso não estava sobre você, que não fará isso. Porém, muitas são as aflições do justo. Muitas vezes a arca será agitada para este e aquele lado, mas o Senhor o livra de todas. Isso não quer dizer que você não vai sofrer abalos, sofrimentos, agitação, não. Muitas é a aflição do justo. Muitas vezes a arca empinava e vinha com tudo. Deus dera a aflição que ela sofria. E ela vinha para afundar e Deus remessava ela de volta. Muitas eram as aflições na arca. Imagina dentro daquela arca, tem hora que estava em pé, ou caía em cima dos animais. E vinha e Deus levantava de novo. O cristão é desse jeito. A aflição dele é demais.
Mas Deus o livra de todas, porque ali está o Espírito Santo e o sangue de Jesus entre ele e

quer julgamento. E ele sempre está confessando: perdoa-me, Senhor, porque ele tem Deus ali. E o sangue a favor dele. Esse cristão que não é um cristão confesso, ele está precisando de Deus. Irmão, dá desespero quando você ouve a mensagem, o selo de Deus. Porque aqueles, todo mundo tem que ler Mateus 24. Por ver a aflição que aquele povo entrou. Porque eles não deram ouvido, e o profeta diz para nós hoje, é o Espírito Santo. Você tem que receber. Você nasceu na igreja, tem posição na igreja, mas você precisa receber, porque não, senão fica fora do rapto, e a aflição é grande, irmão, a tribulação é tremenda, irmão. A gente fala assim, parece que não sacode muito, mas é, imagina você acordar, os seus filhos não tiver, ou sua mulher, ou seu sacerdote, o pastor, ou irmão, você já sabe, estamos na grande tribulação. Aí você lembra deles lá, cozinhando o filho um do outro. Você lembra deles lá? Então o cristão, o irmão Brand diz, ele tem que ficar à beira do altar, clamando. Você está no caminho. Quando você está com o coração quebrantado e contrito, não quer dizer que você recebeu ainda, mas você está no caminho para receber. Está no caminho. E confessando: ó Deus, tem misericórdia, meu Pai, tem misericórdia. Ah, não alega qualidade nenhuma, não, porque o mundo internacional tem muito mais do que Caim, o profeta diz, fez muito mais, ele fez um altar. Você já fez um altar? Não. Caim fez. Oh, Jesus, ajude-nos a estar com esse espírito fervendo dentro da nossa alma, e o sangue ali, e você dia e noite: Senhor, perdoa-me, Senhor. Cristão, confesso, tem misericórdia. Deus nos ajude. Ele não diz que você não será pressionado. O cristão é pressionado, pressão de todo lado, e pressão que não será zombado, que isso não estará sobre você, que não fará isso. Porém, muitas são as aflições do justo. Muitas vezes a arca será agitada para este e aquele lado, mas o Senhor o livra de todas. A velha arca recebeu muitas pancadas, muitas altas e baixas, por muitos temporais ela sobreviveu, porém ela pousou no Monte Ararat, de todos os modos. Graças a Deus eu recebo muitas pancadas, muito solavanco, mas até hoje eu tenho sobrevivido cada um deles. Porque há um Espírito entre mim e o julgamento, e há um sangue para nos livrar de todo mal, muitos crocodilos. Eu disse, passaram pela pequena arca, muitos temporais a levaram durante a noite. Ela passou por muitos, por muitas tempestades escuras, porém pousou em segurança nos juncos
onde o objeto pôde levá-lo ao trono da nação, do mais baixo ao mais alto. Amém. Amém. Nós, miseráveis, visos mais baixo de todos os insetos. Aí fala assim, a barata, você é mais baixo do que uma barata. Qual o pior inseto que tem? Pulga? Qual que é, irmão? O senhor que mata inseto? O mais baixo, o mais insignificante. Cupim? Nós somos mais baixos do que o cupim. Mais baixo dos insetos. Nós, miseráveis, vis os mais baixos de todos os insetos. Você não é mais baixo do que todos os insetos? Eu sou. O profeta disse que eu sou. Você não é? Quantos são mais baixos do que os de todos os insetos? Eu sou os mais miseráveis, pobres, imundos, as mais baixas de todas as criaturas, moralmente poluídos, espiritualmente mortos. Podemos ser levantados daquele lugar pela arca do sangue do Senhor Jesus Cristo, para sermos filhos e filhas de Deus. O pior dos insetos, mais baixo do que o pior dos insetos, o sangue dele me levantou para ser filho de Jesus Cristo, para clamar ao Pai: Abba, Pai. Eu tenho que parar. E reis, veja, filhos e filhas, e reis e sacerdotes para Deus. Que quadro! O que temos em consideração? Como pode um homem rejeitar tal proposta que Deus lhe fez? Vamos orar. Vai lembrando, eu era o mais pior dos insetos, o pior do que um cupim, do que uma barata, e Deus me levantou com seu sangue e me fez ser um filho e uma filha de Deus. Aleluia! Ore a Deus, clame ao Senhor, clame a Ele, clame com seu coração, com a sua alma, clame com a sua vida. Clame, vai lembrando, Deus, o pior inseto. Nós, miseráveis, vis os mais baixos de todos os insetos, as mais baixas de todas as criaturas, moralmente poluídos e espiritualmente mortos. Podemos ser levantados daquele lugar pela arca do sangue do Senhor Jesus Cristo, para ser filhos e filhas e reis e sacerdotes para Deus. Que quadro! Oh, que temos em consideração? Como pode um homem rejeitar tal proposta que Deus lhe fez? Oh, Jesus, ore, eu estando lá embaixo do pior dos insetos, e me levantou para ser um filho, uma filha de Deus. Hoje estou aqui orando e o Espírito está fervendo dentro da minha alma, e o sangue ao meu favor. E eu sou um cristão, confesso. Eu sou um cristão que está clamando porque o Espírito está dentro de mim. Abba, Pai, deixa o Espírito falar.
Deixe o Espírito clamar dentro de você. Há algo sobrenatural dentro do cristão. Se você não tem isso, começa a entrar em desespero. Diz: me dá isso, Senhor, me dá isso. Você tem que ter isso. Deixe isso que está dentro de você soltar, dominar. Se você não tem, entre em desespero, irmão. Fica clamando e gritando: me dá isso, Pai. Me dá isso, Pai. Clama, irmão, me dá isso, Senhor. Me dá isso que é sobrenatural. Me dá isso. Quando Jesus levar o seu

profecia de Ezequiel 9. Mas aqueles que ouviram a Jesus, eles saíram quando eles viram que Jerusalém ia ser sitiada, cercada. Oh Deus, quando nós vemos um mundo na condição que está, Senhor, o mundo nessa condição de loucos, de dementes, de neuróticos, é nessa era, Senhor, enquanto

É hora de parar de brincar de igreja, brincar de culto de oração, brincar, Senhor. É hora de ter uma realidade, Jesus. Se não, Senhor, se o homem do tinteiro não marcasse com o sinal lá, eles iam ficar. Se nós não receber, Pai, um batismo, um novo nascimento e batismo do Espírito Santo e selo, temos que ter consciência que vamos ficar para trás. Mas, ó Deus, a maior bênção da história não é uma casa, não é um emprego, não é uma cura, não é alguma coisa aqui, mas é o selo do Espírito. Em primeiro lugar, queremos ter esta maior bênção. A cura acompanha, as bênçãos naturais acompanha. Oh, Jesus, o Senhor disse: a minha casa será chamada casa de oração. Senhor, ajuda cada um a orar. Ajuda cada um a clamar, Senhor. Ó Jesus, muitas vezes a arca levava aquele solavanco, Senhor, mas ela não podia.

Mas ali estava um sacerdote na arca. Aquela arca de Noé empinava, Senhor, quantas vezes eu fui para afundar, mas ali estava o Senhor com a sua mão livrando. Quantas vezes, Senhor, nós estava para afundar, mas a mão do Senhor nos levantou, Jesus. Ó, Senhor, Davi louva a Deus e exorta a confiar nele. Louvarei ao Senhor em todo tempo. O seu louvor estará continuamente na minha boca. A minha alma se gloriará no Senhor. Os mansos ouvirão e se alegrarão. Engrandecei ao Senhor comigo e juntos exaltemos o seu nome. Busquei ao Senhor e ele me respondeu. Livrou-me de todos os meus temores. Busque ao Senhor, ele respondeu a Davi. Ele também te responde. Ele responde. Clama a Deus, faça-me ter um coração quebrantado e contrito. Está clamando, clama a Deus de verdade. Faça-me ter um coração quebrantado e contrito, Senhor. Porque é nisso aí que o Espírito Santo vem te sela por dentro. Não fica aí lamentando queixas. Não. Peça a Deus misericórdia, coração quebrantado, contrito, cheio do amor de Deus. Dispensa a amargura, dispensa o ódio, dispensa o rancor. Fala, Senhor, esse rancor que está dentro do meu coração, arranca isso e substitui isso pelo amor, pelo gozo, pela paz. Oh, Jesus, olharam para ele e foram iluminados, e os seus rostos não ficaram confundidos. Clamou este pobre, e o Senhor ouviu e o salvou de todas as suas angústias. Diga como Davi: clamou este pobre, o pior dos insetos, e o Senhor ouviu e me livrou de todas as angústias. Livra, Senhor, o povo da angústia, livra da depressão, livra, Senhor, da preocupação, dos amedrontamentos, ó Pai. Livra tudo daquilo que o diabo coloca nas vidas. Como o profeta diz, a pior coisa que o diabo pode colocar em uma pessoa é o medo, é o amedrontamento. Tira, Senhor, todo medo. Tira, coloca a fé. A fé está baseada no repouso, na

bem nenhum faltará. Vinde, meninos, ouvi-me, e eu vos ensinarei o temor do Senhor. Quem é o homem que deseja a vida, que quer largos dias para ver o bem? Guarda sua língua do mal e os seus lábios de falar engano. Aparte-se do mal, faz o bem

contra os que fazem o mal, para o desargar da terra a memória deles. Os justos clamam e o Senhor os ouve. Ele está ouvindo, clame, clame, que ele gosta de ouvir o clamor, e os livra de todas as suas angústias. Perto está o Senhor dos que tem o coração quebrantado, e salva os contritos de espírito. Muitas são as aflições do justo, mas o Senhor o livra de todas.

empinava, mas ali tinha um pacto entre ele e o julgamento. Os crocodilos iam pegar Moisés, mas tinha um pacto. Muitas são as aflições do justo, mas há um Espírito Santo ali, há um sangue ali para nos proteger.

guarda todos os seus ossos, nem sequer um deles se quebra. A malícia matará o ímpio, e os que odeiam o justo serão punidos. Nunca odeiam um filho de Deus, uma filha de Deus, porque senão você recebe a punição. Não, não, não, não. Deus quer nos abençoar, nos ajudar. O Senhor resgata a alma do seu servo, e nenhum dos que nele confiam será punido. Aleluia. Continue clamando, clamando ao Senhor.

Guarda teu povo, a tua herança, os países que estão em guerra, há filhos e filhas do Senhor naqueles lugares. Israel, povo do Senhor, logo virá Moisés e Elias para eles. Guarda, Senhor, guarda tua noiva. Ajude-nos a levar a mensagem do noivo para a tua noiva que ainda não conhece, Pai. Aqueles eleitos, onde estão eles? Quando entrar o último, dará-se o rápido. Ora, vem, Jesus, é tudo o que desejamos, é tudo o que queremos, é a tua volta. Estamos anelando, esperando, com grande expectativa, todo dia, toda noite, toda hora. Pode ser hoje, pode ser amanhã, não sabemos, mas queremos estar, Senhor, clamando, com o coração quebrantado e contrito, às beiras do altar, pode ser em casa, no trabalho, andando nas ruas, em espírito deitado, mas sempre com clamor: Jesus, faça-me coração quebrantado e contrito, Jesus, faça-me um cristão cheio do amor. Faça-me, ó Deus, um cristão cheio da graça, Jesus. Faça-me ser diferente do mundano, Jesus. Eu não quero ser um membro morno de igreja, só porque nasceu na igreja, só porque guarda os mandamentos. O jovem de qualidade fez melhor, Caim fez melhor, mas Jesus, eu quero uma marca, Pai. Eu quero a marca do Espírito. O mundo recebe a marca da besta. Eu preciso dessa marca do Espírito Santo. Oh, Jesus! Oh, Jesus! Como precisamos do Senhor! Oh, grande eterno Jesus! Esse culto de oração, Pai. Ó Jesus, que haja muito selado.

O holocausto, aquela fumaça subia lá no Velho Testamento. Hoje não é uma fumaça, mas é uma fé subindo ao trono da graça. Há uma

casa. Eu preciso disso mais do que o ar que respiro, mais do que qualquer coisa, Senhor. Cada um de nós precisamos disso.

muitas aflições vêm sobre teus filhos, sobre o teu povo, mas Jesus, o Senhor livra de todas, Pai. Nenhuma das lutas pode nos afundar, e nenhuma pode nos afundar, Senhor, porque o Senhor está ali para nos arremeter de volta, como o Senhor estava na arca, quando as ondas vinham para afundar, o Senhor arremessava de volta e ela aprumava outra vez. Jesus, o Senhor está com cada um de teus filhos para aprumar eles de volta, Senhor. Oh, grande eterno, como é bom sentir a tua graça, o teu amor, a tua presença, Pai. Oh, Jesus, eu posso ver o Espírito Santo, Senhor, circulando nas veias, purificando o sangue, tirando o colesterol alto e colocando o colesterol bom, limpando, purificando o sangue, oh Pai. Oh, Jesus.

tira das nossas portas toda a enfermidade, a saúde para as crianças, para os jovens, para os adolescentes, para os cristãos em todos os lugares. Deus, tira a enfermidade das nossas portas, que possamos gozar da saúde.

Agora é hora de ficar em pé e cantar. É hora de dizer: os que esperam no Senhor renovarão suas forças, subirão com asas como águias, correrão e não se cansarão, caminharão e não se

0: esperam no Senhor renovarão suas forças, subirão com asas como águias, correrão e não se cansarão, caminharão e não se fadigarão. Dar louvores ao Senhor. Deixe o seu louvor subir. Você pediu, você clamou. Agora é a hora de louvar, agradecer. Oh, Jesus, obrigado, Jesus, por esse culto de oração e adoração, aonde o Senhor ouviu os clamores, Pai. Aleluia, glórias ao Senhor Jesus Cristo. O Senhor é a força da nossa vida. O Senhor nos livra dos males desta noite e nos guarde para a hora da sua aparição. Amém.
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0: Graças a Deus.
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irá diante dele no espírito e virtude de Elias, para converter os corações dos pais aos filhos, e os rebeldes à prudência dos justos, com o fim de preparar ao Senhor um povo bem disposto.

possuindo todas as coisas. Josué e Caleb trouxeram de volta a evidência de uma terra invisível que foi dada ao povo por uma promessa.

Ouvintes, o padrão da vida cristã está na Bíblia Sagrada. Nós temos três Bíblias, as quais deixam todos os homens inexcusáveis diante de Deus. O zodíaco, a natureza e a Bíblia escrita. Esta que é escrita no papel, que é a palavra, a essência da palavra de Deus. E nela nós encontramos desafios e mais desafios. Uma troca de desafios. O inimigo das nossas almas nos desafiando. Desafiando a Igreja de Cristo, desafiando o cristão. Mas, por outro lado, a resistência corresponde com um desafio maior. Nós temos isto na carta de São Paulo aos Coríntios, quando ele nos mostra que somos possuidores da morte, possuidores do inferno, possuidores de todo aguilhão. O que significa isto, afinal? É que tudo isso está sob o domínio do cristão, porque está sob o domínio de Cristo. Está vencido. Então, a morte que estava desafiando o apóstolo Paulo foi desafiada. Porque em termos nós podemos ver o desafio da morte contra o apóstolo dizendo: você vai perder o seu pescoço. Você não vai mais pregar este evangelho. Você não vai mais pregar esta seita, como dizem por aí. Esta é a sua última cadeia. Então ele responde: onde está a morte, o teu aguilhão? Onde está o inferno, a tua vitória? Tragada foi a morte na sua vitória. E graças a Deus que nos dá a vitória por nosso Senhor Jesus Cristo. Morte, inferno, sepultura, tudo isto foi conquistado pelo nosso Salvador. Aí é onde o profeta mostra: somos possuidores de todas as coisas. Josué e Caleb trouxeram de volta a evidência de uma terra invisível. Terra esta que foi dada ao povo de Deus por uma promessa. É fácil se entender. A terra de Canaã não estava em outra galáxia. Não estava acima nos céus. Ela estava ali, além do Jordão. Hoje, do Egito ali, é questão de hora. De avião é questão, não sei, de minutos. Mas então, não era assim. E quando Deus fez a promessa,
e que Israel

na promessa. Eles nunca intentaram viver no Egito, tomar o Egito, porque o Egito não era terra prometida para eles. Por isso Jesus disse: o meu reino não é deste mundo, não é deste Egito. Se fosse deste Egito, se fosse deste mundo, os meus pelejariam por ele. Portanto, a maior contradição que existe no mundo evangélico é ver a igreja lutando pelo reino que não é de Deus. Esse reino da terra foi aquele reino que Jesus rejeitou lá no Monte da Tentação. E ela, a grande meretriz com suas filhas, vivem lutando por isto, através da política, de finanças, etc, etc. A maior contradição. No Egito, o povo de Deus, o povo da promessa, sofreu terrivelmente, como o cristão tem sofrido neste Egito árido, pagão. Não existe paganismo pior do que aquele apelidado de cristão. Esta é a grande verdade. Temos dito e reafirmamos que se fosse aquela terra de Israel, da promessa, Moisés reverteria a situação. Quem iria amassar barro seriam os egípcios. Seriam eles, sim. Israel dominaria o Egito. Mas não foi, teve que ter um êxodo e uma peregrinação em busca de uma terra invisível para eles, tanto quanto os céus, a glória eterna, as bodas do Cordeiro. Tudo isto que Deus promete para estarmos 3 anos e meio durante a grande tribulação aqui na terra, a noiva de Cristo, a esposa do Cordeiro, estará em um determinado lugar, é invisível. Você entende? Basta pensar um pouco na nossa geografia, incluindo a física. Aí está a cidade que está do outro mar, do outro lado do mar. Além da vista, ela está invisível para você. Ela existe. Abraão peregrinou por esta cidade invisível. E ele já alcançou. Agora, isso é que é fé. A fé é o firme fundamento das coisas que se esperam e a prova das coisas que não se veem. Do invisível. Mas o cristianismo da terra só quer viver daquilo que pode apalpar e ver com seus olhos. Josué e Caleb trouxeram de volta uma evidência de que havia, de que de fato existia a terra. Agora, Josué quer dizer exatamente o quê? Jeová é Salvador. Ele trouxe a evidência.

E o nosso Josué, Senhor Jesus Cristo, trouxe a evidência da terra prometida. Sabendo de um detalhe a mais, que ele tem um lugar para recolher o seu povo. Quando ao final da grande tribulação, esta terra que já foi uma bola de fogo, vai se transformar novamente numa bola de fogo, conforme profetizou o apóstolo São Pedro. Três batismos ela sofre, indubitavelmente. O primeiro foi das águas, o dilúvio. O segundo do sangue do Senhor Jesus Cristo e a enxurrada de sangue que correu na chamada Santa Inquisição com a grande meretriz matando, assassinando os cristãos. Batismo do sangue, batismo das águas, batismo do sangue, batismo do fogo. Oh, sim, mas no batismo das águas, lá estava em cima o Noé. E antes daquilo, porque não é Noé, não é tipo da noiva, da esposa do Cordeiro. Enoque foi antes dessa grande tribulação. É o mesmo que acontece agora. Jesus Cristo recolhe a sua esposa antes da grande tribulação. Como José fez lá no Egito. Recolheu a sua esposa gentílica para tratar com seus irmãos. Então Josué e Caleb, Espírito Santo e aqueles que ficam com o Espírito Santo. É a mensagem e aqueles que vivem a mensagem, que creem na mensagem de Elias, que creem na mensagem do arrebatamento, que creem na evidência da terra. Então, ele arrebata e leva para cima, nas bodas do Cordeiro, que significa o casamento, uma mesa de milhares e milhares de quilômetros com a cadeira reservada para você ali. Mas não é lá. Aquela cidade descerá como a noiva ataviada. É a terra que é nossa, possuindo todas as coisas. Só que terra sem cemitério, terra sem políticos, terra sem cadeias, penitenciárias, assaltos, mortes, doenças, velhice. Você é um cidadão desta terra, em nome de Jesus Cristo. Isso te dá saúde. Amém.

Boa noite com Jesus, o Senhor continue abençoando a todos. Nós vamos marcar a escritura que vai ser lida nesta noite, Gálatas capítulo 1, verso 6 ao 12. Carta aos Gálatas, capítulo 1, verso 6 ao 12. O evangelista, irmão Ademilson Garcia, estará pregando nesta noite. E nós vamos louvar ao Senhor cantando o hino 270, Cristo para mim, 270.

Amém, graças a Deus, Cristo para mim. E agora vamos com mais um hino, vamos o 351. Jesus é melhor, melhor sim. Vamos cantar 351.

Amém. Boa noite com Jesus. Deus continue abençoando a todos. Amanhã, o Senhor permitindo, será a Santa Ceia do Senhor para os irmãos em Mojimirim, São Paulo. Será a Santa Ceia do Senhor. E no sábado será a Santa Ceia do Senhor para os irmãos em Avaiandava, São Paulo, se o Senhor nos permitir. Lembrando também que no final deste mês, no dia 26, 27 e 28, nós teremos as reuniões especiais aqui em Campinas, começando numa sexta-feira, né? Dia 26, 27 e 28 deste mês. Temos aqui justificativa de ausência, irmão Tiago Fonseca justifica a ausência dos cultos desta semana por motivo de viagem. Também o irmão Eliseu Marcondes e família justifica a ausência, são lá de Boa Esperança, Minas Gerais. Nós vamos orar neste momento. Você lembre do povo de Israel, da noiva em toda a terra, das viagens do nosso pastor Clamar Borges por todo o campo. Ore também pela cirurgia do irmão Davi Porto de Cerquilho, pelas reuniões especiais no final deste mês. Também lembre de orar pelos eventos no próximo mês, né? Onde estiver um ajuntamento, então você esteja em oração, e pelos nomes que estão no livro de oração. E se você tem um pedido e não fez por escrito, apresente ao Senhor com o levantar de uma das suas mãos. Querido Pai Celestial, nós viemos mais uma vez, Pai, primeiramente pedindo perdão pelos nossos pecados, pela nossa incredulidade, Pai. E te agradecemos mais uma vez por mais essa oportunidade que o Senhor tem nos dado, Pai. Pelo primeiro milagre da vida, que é o ar para respirar, Pai. E estar aqui para ouvir a Tua palavra, para te louvar, te engrandecer, de bendizer o Seu nome, Pai. E nesta hora, Pai, nós temos, Pai, várias mãos levantadas, não somente aqui, mas por toda parte, Pai. Ó Deus Todo-Poderoso, Seus filhos têm necessidade, Pai. E o Senhor conhece cada uma delas. O Senhor sonda cada coração nesta hora, Pai. E dê aquilo que cada um necessita, Pai. Pois nós sabemos que uma gota do Teu sangue é capaz de curar toda a enfermidade, de perdoar todo pecado, Pai, e nós entregamos tudo diante de Ti nesta hora, e tudo está nas Tuas mãos, Pai. Abençoa o decorrer do culto, o pregador da noite, Pai, nós entregamos nas Tuas mãos, e confiamos que seremos abençoados em mais este culto, no nome santo e precioso do nosso Senhor e Salvador Jesus Cristo. Amém, Deus vivo, amém.

Amém. E nós queremos saudar as igrejas que estão em conexão conosco esta noite. Igreja de Boa Esperança, Minas Gerais, Deus abençoe. Igreja de Avanhandava, São Paulo, Santa Ceia, sábado próximo, Deus abençoe os irmãos. Ali a igreja, o Tabernáculo da Fé, no formoso sítio. Deus abençoe o nosso pastor, a todos aí, também os visitantes, irmão Moisés e a irmã Gisele, esteve conosco aqui também neste último.

Todos aí também, os visitantes, irmão Moisés e a irmã Gisele, esteve conosco aqui também neste último domingo, né? Vamos dizer a eles: Deus os abençoe, sejam mais uma vez bem-vindos em nosso meio. Tabernáculo da Fé lá em Medina, Minas Gerais. Deus abençoe a todos os irmãos. E pela internet, aproximadamente 90 conexões até o momento. Deus abençoe a todos em nome do Senhor Jesus Cristo. E agora, ao toque de somente crer, vamos à palavra do Senhor para nós esta noite.

Amém. Boa noite com Jesus. Que o Senhor Jesus continue abençoando a cada um no seu precioso nome. É a minha oração, é o meu desejo mais uma vez. E a minha gratidão a Deus, em primeiro lugar, por mais esta grande oportunidade. E ao nosso pastor pela confiança, nos ter cedido mais uma vez o seu púlpito. Sabendo e reconhecendo a grande responsabilidade que cabe a cada um que está numa posição como esta. E eu reconheço que não sou digno de tal grandeza, mas não é a minha dignidade, é a graça de Deus que todas as vezes nos ajuda. Amém? Graças a Deus. Por isso eu creio que todos seremos mais uma vez abençoados, porque é Ele e não nós. Nós somos apenas instrumentos em suas mãos, carteiros da sua mensagem. Graças a Deus por isso, Isso nos dá segurança. Então agora eu convido a todos nos colocar de pé e conforme anunciado, nós vamos ler a carta do apóstolo São Paulo aos Gálatas, no seu capítulo 1. Vamos ler do verso 6 ao 12, Gálatas 1, do 6 ao 12. Maravilho-me de que tão depressa passasseis daquele que vos chamou à graça de Cristo para outro evangelho, o qual não é outro, mas há alguns que vos inquietam e querem transtornar o evangelho de Cristo. Mas, ainda que nós mesmos, ou um anjo do céu, vos anuncie outro evangelho, além do que já vos tenho anunciado, seja anátema. Assim como já vô-lo dissemos, agora de novo também vô-lo digo. Se alguém vos anunciar outro evangelho, além do que já recebeste, seja anátema. Porque persuado eu agora a homens ou a Deus? Ou procuro agradar a homens? Se estivesse ainda agradando aos homens, não seria servo de Cristo. Mas faço-vos saber, irmãos, que o evangelho que por mim foi anunciado não é segundo os homens. Porque não o recebi nem aprendi de homem algum, mas pela revelação

0: de Jesus Cristo. Oremos. Senhor Jesus, Deus amado, Senhor soberano e santo, mais uma vez nós tomamos a tua palavra na tua presença, Pai. E aquilo que cabe a nós, que é ler o que está escrito, Senhor, nós temos feito, Pai. Mas para vivificar a tua palavra nos nossos corações, é só o teu Espírito, Senhor. Vem mais uma vez, Senhor, com tua graça sobre cada um de nós. Vem falar aos corações. Vem mostrar a nós aquilo que precisamos ver, Pai. Bendito Deus, e nos ajuda a receber a tua palavra no profundo do coração e que possamos sair daqui ao final do culto melhores do que entramos, Pai, regozijando na tua presença como os discípulos no caminho de Emaús, Pai. Concede, bendito Deus, nós te pedimos confiados na tua graça, porque o pedimos e por tudo agradecemos no nome que é soberano e santo e que está sobre todo o nome. O teu amado e bendito nome, Senhor Jesus Cristo. Graças a Deus. Agora nós vamos ouvir um trecho da mensagem Coisas que ao princípio não foram assim. Irmão Brana citou essas escrituras. Então agora nós vamos ouvir e depois vamos banquetear. Vamos lá?
1: De seus dias, ensinando coisas que não foram assim. Suponho que se viesse hoje, ele encontraria o mesmo, coisas que ao princípio não foram assim. Se sempre quiserem saber qual é a verdade, voltem ao princípio, voltem a Gênesis, e poderão achar toda a seita e toda a verdade até hoje. Apenas todas as plantas começam em Gênesis, pois Gênesis é o capítulo semente da Bíblia. Se quisermos saber o que é certo, voltemos ao princípio. Assim como eu estava tentando dizer ontem à noite, quando Deus faz uma afirmação, Ele nunca pode variar essa afirmação. Ele tem de mantê-la até o fim. E Ele disse em Gênesis é o mesmo em Apocalipse. É de ponta a ponta. Ele é Deus e fim. E todas as suas palavras são verdadeiras. Agora, vemos que quando Jesus veio, ele encontrou os professores que pegaram a palavra de Deus e a perverteram para satisfazerem a si mesmos. Eles pegaram os mandamentos de Deus e os perverteram, formando um credo. Agora, lembre-se, só há um Criador. Todos, Satanás não é Criador. O que é pecado? Pecado é injustiça. E injustiça é a justiça pervertida. Acho que vou esclarecer mais. Eles são. Vocês são uma congregação mista. Vocês vivem seu médico. Eu sou seu irmão. Um homem viver com sua esposa é justiça. Ele se casou com ela. O mesmo ato. Outra mulher é morte. Um traz vida. O outro é morte. A injustiça é a justiça pervertida. O que é uma mentira é a verdade deturpada. Então, foi isso porque Jesus encontrou. E é nisso que todos entraremos enquanto tirarmos e acrescentarmos ou tirarmos da palavra de Deus. É perverter a palavra de Deus. Assim, quando Jesus veio, ele constatou que eles tinham tomado a palavra de Deus e a pervertido. E fez uma tradição do homem. E ele disse, por que vós mudais a palavra de Deus, tomando suas tradições e mudando a palavra de Deus, fazendo-a dizer algo que de fato não disse? Vemos que ele encontrou isso em seu dia, e ele encontraria aqui hoje. E ele, na presença ou na pessoa do Espírito Santo, o mesmo Deus que sempre foi, habitando em seu povo, na forma do Espírito Santo, testifica através do verdadeiro crente que o homem perverte a palavra de Deus para ela se enquadrar ao seu credo, em vez de fazer seu credo se enquadrar a palavra de Deus. Quero que alguém encontre o credo dos apóstolos na Bíblia, como diríamos hoje, creio na Santa Igreja Católica Romana, na comunhão dos santos. Qualquer coisa que tenha comunhão com os mortos é espiritismo. Só há um mediador entre Deus e os homens, Jesus Cristo, o homem. É só isso. Não há outro mediador. Assim, qualquer coisa, eles perderam as coisas, fazendo um credo dos apóstolos. Se o apóstolo tinha algum credo, era Atos 2,38. Ele tinha, eles pregavam continuamente, insistiam com as pessoas que elas precisavam do arrependimento para com Deus e tal. Isto é, se há algum credo na Bíblia, é o que os apóstolos usaram. Assim, eles, todas as suas diretrizes do Espírito Santo permanecerão com a palavra. Se algum homem ou anjo chegar a dizer algo contrário à palavra, Gálatas 1,8 disse, seja anátema. Tem de ser a palavra de Deus. Paulo disse, se um anjo do céu vier a falar qualquer outro evangelho além do que já ouviste, seja anátema. Assim, cremos que o céu se apega, passará, mas a palavra de Deus não passará, pois a palavra é Deus. Deus não pode passar. A criação passará, mas Deus não pode passar. Não é lugar para brincadeiras. Não é lugar para brincadeiras. A palavra de Deus deve ser pregada daqui com a solenidade do coração e devemos nos lembrar disso. Ah, só para dizer isso, para enfatizar este ponto, um velho negro aqui em algum lugar do sul, certa vez, fez uma afirmação, disse que preferia estar na palavra de Deus do que no céu. Perguntaram-lhe por quê. Ele disse, porque tanto o céu como a terra passaram, mas a palavra de Deus não. Isso mesmo. Temos de permanecer na palavra. Jesus, quando ele veio, disse, Moisés, por causa da dureza do vosso coração, Deus permitiu o divórcio da vossa mulher, mas ao princípio não foi assim. Agora temos que eles tomaram os mandamentos de Deus e os invalidaram. Quando Jesus veio, ele encontrou pessoas procurando a igreja para receberem salvação. E elas receberam credos. Cada denominação cria o seu próprio credo. E então, foi o que ele encontrou, as pessoas dependendo da igreja para a salvação. E elas encontraram credos feitos pelo homem. E se ele viesse hoje em pessoa e falasse conosco, encontraria o mesmo. O homem fazendo a palavra de Deus se enquadrar a sua denominação, tanto lhes credo. E não há salvação em um credo, se não for a Bíblia. Tem de ser a Bíblia, pois a sua palavra é tudo o que precisamos, é a sua palavra. E a sua palavra, quando ele é a palavra de Deus é Deus. Só ele mesmo é a sua palavra. Ele é, no princípio era o verbo, e o verbo estava com Deus, e o verbo era Deus. E a palavra ainda é Deus, ainda é Deus. Agora vemos que quando veio, ele encontrou os homens, então, pegando os mandamentos de Deus e invalidando-os, pegando os mandamentos de Deus e adaptando-os para atenderem seus credos, ficando, portanto, inválidos. E a igreja olhava, as pessoas olhavam para a igreja em vez de olharem para a palavra. De portanto, ele disse, ao princípio, não foi assim. Encontramos o mesmo hoje, como já citei duas ou três vezes esta manhã, e olhando para aquele relógio, ele me deixa nervoso, assim que todavia, quero dizer que isto é verdade. Então, aquele dia era como é agora, e agora, como era então, eles exclamam, onde está Deus? Bom, isso mesmo, eles deixaram Deus, quando deixaram a sua palavra. É por isso que temos as coisas do jeito que estão hoje, é porque as pessoas deixaram a palavra de Deus. Se um médico escrevesse uma fórmula receita, e você lhe acrescentasse algo, ou lhe tirasse algo, você mataria seu paciente. Isso mesmo, você tem de mantê-la como está escrita. A antídoto suficiente lá para neutralizar o veneno. É muito veneno nele, sem um antídoto, mataria o paciente. É muito antídoto, sem o veneno, o que faria? Não ajudaria seu paciente. Então, você tem de mantê-la certa. E é assim que a palavra de Deus é. É a receita de Deus. Sim, irmã, é a receita de Deus para seu povo, para curar toda doença, toda a enfermidade, pecado e físico, seja onde for. Tudo se resolve na palavra. É a palavra de Deus. Amém. É a palavra de Deus. É assim no princípio. É assim na Idade Média. É assim em todas as eras. E é assim esta manhã. ou não foi quando ele a falou. Não pode se desviar nem um pouquinho, pois é a palavra de Deus. Então, as pessoas hoje não é de se alegrar e clamar. Deus, os milagres já passaram. Não existe isso de cura divina. Por que fazem isso? Porque tomaram a palavra de Deus e enrolaram seu credo nela e fizeram uma mistura errada. E elas não têm poder aí. Se um anjo, um bispo, um arcebispo, ou seja o que for, vier e mudar uma palavra, isso mudará toda a receita. Permaneçamos exatamente como que ela disse. O que Deus disse, vamos deixá-lo dessa forma. As igrejas estão acabadas hoje. Desviaram-se por rebeldia em algum ponto, formando organizações, formando denominações, fazendo as pessoas seguirem credos em vez de Cristo. Não quero nenhum credo senão Cristo, nenhuma lei senão o amor, e nenhum livro senão a Bíblia. É exatamente o que temos. Esse é o credo de Deus, é a receita de Deus, é o antídoto de Deus para o pecado. É o antídoto de Deus para a nossa vida. É o poder de Deus manifestado a nós. Recebemos a palavra em nossa vida.

Amém. Glória a Deus. Senhor, continue abençoando o irmão William Posto. Glória a Deus. Vamos meditar aqui, vamos banquetear, né, no que ouvimos. Então, iniciando aqui no parágrafo 1, o profeta diz que se quisermos voltar, se sempre quiserem saber qual é a verdade, voltem ao princípio, voltem a Gênesis, e poderão achar toda a seita e toda a verdade até hoje. Todas as plantas começam em Gênesis, pois Gênesis é o capítulo semente da Bíblia. E se quisermos saber o que é certo, voltemos ao princípio. Glória a Deus por isso. Graças a Deus por termos um profeta que nos leva de volta ao princípio, de volta à palavra original. Nós temos um folhetim intitulado exatamente assim, né? De volta à palavra original, que aponta para nós o princípio da fé cristã, né? Os princípios da Bíblia, como eram no início, né? Como os apóstolos criam, como os apóstolos viviam, como a igreja primitiva vivia. O profeta nos diz que a igreja primitiva é o nosso exemplo de vida cristã, porque eles estavam na unção do Espírito Santo, ali no início, na pureza, na simplicidade do Espírito. Prova é que o apóstolo Paulo expressou a sua preocupação deles se apartarem dessa simplicidade. Você quer conferir? Vamos lá em 2 Coríntios 11. 2 Coríntios 11, vamos ler um trechinho aqui. Do 1 ao 4. E veja a expressão do apóstolo São Paulo de preocupação. Por quê? Porque o Espírito Santo já mostrava a ele que isso se daria lugar na igreja. Eles se afastariam da simplicidade do Espírito. Então ele diz assim, ó: tomara que me suportasseis um pouco na minha loucura. Suportai-me, porém, ainda, porque estou zeloso de vós com zelo de Deus, porque vos tenho preparado para vos apresentar como uma virgem pura a um marido, a saber, a Cristo. Mas temo, veja a expressão do apóstolo, mas temo que, assim como a serpente enganou Eva com a sua astúcia, assim também sejam de alguma sorte corrompidos os vossos sentidos e se apartem da simplicidade que há em Cristo. Porque se alguém for pregar-vos outro Jesus que nós não temos pregado, ou se recebeis outro Espírito que não recebestes, ou outro Evangelho que não abraçastes, com razão o sofrereis. O que o apóstolo quis dizer com isso? Olha só: com razão o sofrereis. Ou seja, se a igreja se apartasse da simplicidade da palavra, daquilo que eles viviam na unção do Espírito Santo no início, que estava fresquinho em seus corações, que todos eles andavam numa só fé, e se isso fosse pervertido, fosse corrompido, e eles dessem ouvido a outros ensinamentos, eles sofreriam esse outro ensinamento. Ou seja, sofreriam as consequências

que nós ouvimos o profeta dizer, né? Que a mentira é a verdade deturpada. E é exatamente isso a preocupação do apóstolo lá no início. Por quê? Porque pelo Espírito, diz o irmão Brana, Paulo já previa que isso entraria, tomaria lugar na igreja, através das eras. Né? Mas vamos seguir aqui. Assim como eu estava tentando dizer, por isso ele recomenda, volte ao princípio. Porque a coisa pura, verdadeira, está no princípio. Assim como eu estava tentando dizer ontem à noite, quando Deus faz uma afirmação, ele nunca pode variar esta afirmação. Ou seja, a palavra de Deus é imutável. Deus não muda, ele mesmo declara, eu sou Deus e não mudo. Então o que era pecado lá no passado, continua sendo pecado hoje. Não adianta o homem querer adaptar a palavra de Deus para o tempo que ele está vivendo. A palavra de Deus é eterna e ela não muda. Ele nunca pode variar esta afirmação. Ele tem que mantê-la até o fim. O que ele disse em Gênesis é o mesmo em Apocalipse. E de ponta a ponta. Glória a Deus, aleluia. O que ele disse em Gênesis vai até Apocalipse. E está em harmonia de ponta a ponta. Não há contradição na Bíblia. O homem, no seu intelecto, no seu estudo, ele diz que há contradições. Mas Deus é perfeito em tudo que ele faz. E a palavra de Deus, a Bíblia é a palavra escrita de Deus. Portanto, a Bíblia é perfeita, porque é Deus. No princípio era o verbo estava com Deus, e o verbo era Deus. Glória a Deus, aleluia. Então a Bíblia é perfeita. E nós precisávamos voltar à perfeição da Bíblia, porque nós recebemos por muito tempo credos e dogmas injetados, interpretados na Bíblia. Veja, eu vou ler um trechinho aqui da mensagem Perguntas e Respostas, Tendo a Lei à Sombra. E você analise isso que o profeta está dizendo, olha. O homem disse, estou lendo agora aqui do finalzinho do 28 até o 31. O homem disse ontem à noite, disse, onde o irmão adquiriu sua instrução sobre estas coisas? Perguntando ao irmão Brana. Então aqui é um teólogo perguntando ao irmão Brana. Bem, disse, eu frequentei grandes seminários e nunca nos ensinaram algo assim em um seminário que eu já tenha ouvido. Ele tinha ouvido uma pregação do irmão Brana, estava ouvindo a pregação, ouvindo a mensagem. Então ele disse isso, né? Eu frequentei grandes seminários e nunca nos ensinaram algo assim em nenhum seminário que eu já tenha ouvido. E eu disse, não vem de seminário. Eu disse, sou pobre, com instrução de sétima série. Era a instrução que o irmão Brana tinha, instrução de sétima série. 10, 15 anos atrás, eu mal conseguia escrever meu próprio nome. E não consigo fazer muito melhor hoje. Mas vem por inspiração. Está vendo? Eu disse, então observo isso. Ora, ele disse, agora veja aqui a observação do teólogo, depois que o irmão Brana falou isso. O irmão nunca planeja para onde está indo na Bíblia. Só pega algo e faz referência a toda a Bíblia. E tudo se encaixa perfeitamente. Oh, aí está a qualidade de um profeta. Aí está a comissão de um profeta. Porque a palavra de Deus vem ao profeta.

0: profeta e não a teólogos. A palavra de Deus não vem a teólogos, não vem a sacerdotes, não vem a levitas, vem ao profeta, sendo Anás e Caifás sumo sacerdote, veio a palavra de Deus a João no deserto, porque João era profeta. Glória a Deus. Aleluia. Teólogos pegam a palavra de Deus segundo o seu próprio intelecto, seu próprio entendimento. Um filósofo, ele estuda as coisas, estuda a natureza, estuda pensamentos de outros homens do passado, estuda as coisas e começa a formular as suas próprias conclusões. E aí, na sua filosofia, ele tira as suas próprias conclusões sobre Deus e o interpreta. Pega a Bíblia, lê e interpreta a Bíblia segundo aquilo que ele teve nas suas conclusões, estudando as coisas. E o que é um seminário? É um monte de homens tentando estudar Deus, tentando estudar a Bíblia, tentando entender o plano de Deus. Mas diz o irmão Brana, não é através de seminário, como nós lemos. É pelo Espírito Santo, é a instrução direta de Deus. Por isso que todos os homens, todos os teólogos, quando estudam, formulam as suas próprias concepções teológicas, se desviam mais e mais de Deus. É o que nós temos visto na prática nos dias de evangelismo, quando você encontra um teólogo. Ele começa a falar com você e começa a pegar versículos da Bíblia, começa a interpretar, e aí um versículo não bate com o outro, uma coisa não bate com a outra, ele fala que é contradição da Bíblia, ou ele fala que é mistério, mas aí o fato é que ele se enrola todo com as escrituras, e quanto mais estuda, mais distante de Deus fica. Por fim, chega um ponto de eles mesmos declararem, estudei tanto, aprendi tanta coisa, que agora eu não creio mais. É isso que faz estudar Deus. É isso que faz a teologia. Vejam só aonde a teologia dos dias de Jesus estava levando o então Saulo de Tarso. Fariseu dos fariseus. Teólogo daquela época, criado aos pés do grande mestre Gamaliel. Mas estava fazendo o quê? Perseguindo a Deus. Perseguindo a Jesus. No zelo religioso de então. Ou então Saulo de Tarso. Mas graças a Deus, né? Que Saulo era um eleito. E aí a coluna de fogo, veja, a coluna de fogo cruzou o caminho dele. E a primeira coisa que aconteceu foi que ele foi para o chão com a sua teologia. E teve que reconhecer que ele não sabia nada e teve que aprender tudo de novo. Jogar fora tudo aquilo que ele tinha aprendido, considerar como lixo. E aprender tudo de novo agora do próprio Senhor Jesus Cristo, através da coluna de fogo. E se tornou então o grande apóstolo Paulo, que praticamente escreveu o Novo Testamento. Se tornou um profeta de Deus. E graças a Deus que a mesma coluna de fogo está diante de nós mais uma vez, através de um profeta chamado William Branham, para nos tirar desta bagunça que virou a interpretação religiosa e nos levar de volta à palavra original. Glória a Deus, de volta à fé genuína da Bíblia, sem interpretações de homens. Graças a Deus por isso. Graças a Deus, isso é maravilhoso, isso é motivo de regozijo a cada um de nós. Graças a Deus. Oh, Pai. Agora vemos que quando Jesus veio, ele encontrou os professores. Olha só, os professores, os mestres, os ensinadores, que pegaram a palavra de Deus e a perverteram para satisfazerem a si mesmos. Veja, isso que eu que nós acabamos de citar aqui, que o profeta está citando, é o que estava já acontecendo lá. Teólogos interpretando a palavra de Deus de acordo com o que estava no coração deles. E ensinando isso ao povo. E isso era o que Paulo estava temendo. Foi isso que Paulo temeu lá no início. E foi justamente isso que estava acontecendo. Para satisfazerem a si mesmos, eles pegaram os mandamentos de Deus e os perverteram, formando o credo. Agora lembre-se, só há um Criador. E todos, Satanás não é Criador. O que é pecado? Pecado é injustiça. E injustiça é a justiça pervertida. Acho que vou esclarecer mais. Vocês são uma congregação mista. Vocês ouvem seu médico e eu sou seu irmão. Um homem viver com sua esposa é justiça. Ele se casou com ela. O mesmo ato, né, com outra mulher é morte. Um traz vida, o outro morte. Veja, a mesma coisa, só que um feito de forma justa, de forma correta, e a outra feita de forma errada. Então, um é vida e o outro é morte. Estão vendo? A injustiça é a justiça pervertida. O que é a mentira? É a verdade deturpada. E tudo o que o diabo quer é que as pessoas creiam em mentiras. Mas só há uma verdade. A palavra de Deus é a verdade. Mas o que o diabo faz? Interpreta. Coloca uma palavrinha a mais, né? Já muda o sentido da palavra e aí vende isso ao povo. Aí aquilo que era verdade passa a ser uma mentira, baseado na verdade. Mas a verdade é alterada. Alteração na verdade dá origem à mentira. Glória a Deus. Então, foi isso que Jesus encontrou. E é nisso que todos entraremos enquanto tirarmos ou acrescentarmos da palavra de Deus. Isso é perverter a palavra de Deus. Tirar ou acrescentar é perverter, porque a palavra de Deus é perfeita, ela não precisa ser acrescentada nem tirada. Ela é perfeita porque é Deus manifestado diante de nós em letras. Glória a Deus. Assim, quando Jesus veio, ele constatou que eles tinham tomado a palavra de Deus e a pervertido e feito uma tradição do homem. E ele disse: porque vós, com mudais a palavra de Deus, tomando suas tradições e mudando a palavra de Deus, fazendo-a dizer o que ela não diz. Hoje nós vemos a mesma coisa. Eles pegam a palavra de Deus, interpretam e aí faz ela falar o que ela não disse. Por exemplo, a questão do batismo. Eles vão lá em Mateus 28, 19, está aqui, ó, Jesus falando: pregai o evangelho a todas as nações, batizando-as em nome do Pai e do Filho e do Espírito Santo. Aí Jesus deu a ordem. Aí pega lá Atos 2:38 e fala: está vendo? Pedro aqui está mandando batizar em nome do Senhor Jesus Cristo. Ah, eu prefiro ficar com o que Jesus falou do que com o que Pedro falou. Como se Pedro tivesse falado alguma coisa errada. Por quê? Veja, meu irmão, minha irmã, nós sabemos disso. Pedro tinha acabado de receber o Espírito Santo. E em São João 14, 26, Jesus diz que o Espírito Santo é aquele que faria eles lembrarem todas as coisas, todas as suas palavras, e os ensinaria. Por isso que ele mandou: ficai, porém, na cidade de Jerusalém, até que do alto sejais revestidos de poder. E eles então obedeceram isso e o poder desceu. O Espírito Santo desceu. Pedro estava transbordando com o Espírito Santo quando falou essas palavras. Então, será que foi Pedro que errou estando no frescor da revelação da palavra, lá no início, foi Pedro que errou ou são os teólogos que estão errando hoje, 2000 anos depois de perversão religiosa? Pedro estava certo, porque Jesus requereu o nome do Pai, do Filho e do Espírito Santo. E o nome do Pai, do Filho e do Espírito Santo é Senhor Jesus Cristo. Então já começa a desviar do caminho já no batismo. Veja, esse é o objetivo do diabo. É enganar, é fazer crer numa mentira. E quando você crê numa mentira, você pratica essa mentira. Foi isso que o Paulo falou. Você vai sofrer aquele evangelho que você recebeu. Ou seja, vai sofrer a consequência de crer numa mentira. Vemos que ele encontrou isso em seu dia e encontraria hoje. E ele, na pessoa do Espírito Santo, o mesmo Deus que sempre foi, habitando em seu povo na forma do Espírito Santo, testifica através do verdadeiro crente que o homem perverte a palavra de Deus para ela se enquadrar ao seu credo, em vez de fazer o seu credo se enquadrar à palavra de Deus. Então, os genuínos filhos de Deus testificam da verdade. Por isso que são rejeitados pelo mundo religioso. Porque quando você apresenta a verdade e eles não creem na verdade, eles passam a te odiar. Por quê? Porque aquilo acusa diante deles, no seu coração, que eles estão errados da forma que eles estão vivendo. Por quê? Porque a Bíblia ainda é a única verdade. Glória a Deus. Aí o profeta fala, quero que alguém encontre o credo dos apóstolos na Bíblia, né? Recitar alguma coisa, né? Como é ensinado aí por certa denominação, nós sabemos, né? Se os apóstolos tinham algum credo, era Atos 2,38, né? Arrependei-vos e cada um de vós seja batizado em nome de Jesus Cristo para perdão dos pecados. E recebereis o dom do Espírito Santo, porque a promessa vos diz respeito a vós, aos vossos filhos, aos que estão longe e a todos quantos Deus nosso Senhor chamar. E ele continua chamando, através da sua palavra, através da mensagem da hora, através do testemunho real e verdadeiro de cristãos genuínos, nascidos de novo, que têm recebido a mensagem do sétimo anjo. Glória a Deus. Aí ele fala aqui, no parágrafo 13, ele fala acerca daquele velho negro, né? Que declarou que preferia estar na palavra do que no céu. Que declaração interessante essa, né? Prefiro estar na palavra de Deus do que no céu. Aí pergunta, mas por quê? Porque o céu e a terra passarão, mas a palavra nunca passará, disse o Senhor Jesus. Aleluia. Então o único lugar de segurança, meu irmão, minha irmã, é a palavra de Deus revelada. Glória a Deus. Aleluia. Glória ao Senhor. Quando Jesus veio, ele encontrou pessoas procurando a igreja para receberem salvação. E o que elas receberam? Credos. Interpretação. A igreja que deveria ser a testemunha, porque Jesus falou que nós teríamos suas testemunhas, tendo o Espírito Santo. Mas a igreja que deveria ser testemunha da palavra estava crendo agora em credos, em dogmas, em interpretações de homens. É isso que o profeta está dizendo. E então foi o que ele encontrou, as pessoas dependendo da igreja para a salvação. E elas encontraram credos feitos pelo homem. Por isso que o irmão Brana foi tão veementemente contra todo o sistema organizado de religião. Porque religião não leva o homem a Deus. Religião interpretada pelo homem leva o homem a se afastar de Deus. A combater contra Deus, como era lá com Saulo de Tarso. E quanto mais zeloso for, mais vai combater contra. Porque ele está zeloso por aquilo que ele crê. E aquilo que ele está crendo não é a pura palavra de Deus. Aí o profeta segue. Agora vemos que quando veio, ele encontrou os homens, então, pegando os mandamentos de Deus e invalidando-os. Pegando os mandamentos de Deus e adaptando-os para atenderem seus credos, ficando, portanto, inválidos. E a igreja olhava, as pessoas olhavam para a igreja em vez de olharem para a palavra de Deus. Portanto, ele disse, ao princípio não foi assim. Encontramos o mesmo hoje, como já citei duas ou três vezes esta manhã. E olhando para aquele relógio, ele me deixa nervoso. Eu digo mesmo, porque o meu tempo já está se indo. E isso é verdade. Então, aquele dia era como é agora. E como era então, eles exclamavam, onde está Deus? E hoje está a mesma coisa. A cidade tem mais igrejas nos seus bairros do que bares. Você anda pelas ruas e pode constatar. Mais igrejas nas ruas da cidade do que bares. Mas o povo ainda mais necessitado de Deus, procurando Deus e não acha. Por quê? Porque o poder de Deus não está mais na igreja. O poder de Deus não está mais sendo evidenciado na vida dos chamados cristãos. Supostos cristãos, porque cristão é ser como Cristo. E Deus nos comissionou na sua palavra com poder. Poder de transformação de vida, poder de conversão, poder para expulsar demônios, curar enfermos, praticar aquilo que Jesus falou que a igreja faria. E onde está isso? O mundo hoje não vê mais isso, por quê? Porque a igreja está crendo numa palavra pervertida, modificada, adicionada, credos e dogmas adicionados à palavra, é isso que o irmão Bruno está dizendo. E isso faz o quê? Faz com que a palavra, aquela, essa mistura, não funciona. Porque a palavra de Deus funciona no seu poder, na sua pureza. Deus não precisa do homem acrescentar nada. Ele já é perfeito. E o poder de Deus está na sua perfeição. Glória a Deus, na simplicidade. Por isso que o apóstolo São João falou, não creiais a todos os espíritos, provai se os espíritos são de Deus. E como é que se prova um espírito se é de Deus ou não? É pela palavra. Se aquilo que está sendo ensinado não está batendo com as escrituras, ora meu irmão, é mentira. Porque a palavra de Deus é a verdade. E basta uma palavrinha para mudar o sentido da verdade e ela se tornar mentira. Glória a Deus. Então ele fala aqui, ele cita no 20, ele cita a questão do médico. Se você vai no médico e o médico te dá uma receita, não vá mexer na receita do médico. Siga a instrução, porque o médico sabe o que é bom, a medida certa de cada elemento para combater aquele mal que ele está combatendo através do remédio. Aí alguém vai lá e muda, então o resultado pode ser morte. Porque se você acrescenta veneno a mais, com menos antídoto, o veneno mata o paciente. Se põe antídoto a mais e menos veneno, o remédio não tem efeito. Então, ou seja, invalida o poder daquilo que deveria ser usado da forma certa, teria o poder para resolver o problema. Assim é a palavra de Deus. Não pode ser acrescentada e nem tirada. Não pode ser interpretada para satisfazer os desejos de uma organização. O que era pecado antigamente, continua sendo pecado hoje. Por que que as igrejas hoje não pregam mais doutrinas? Não ensinam mais o porte das mulheres, dos homens. Por quê? Um obreiro de uma certa denominação, quando conversando sobre isso com ele há um tempo atrás, ele me falou, irmão Ademilson, hoje nós não podemos mais pregar essas coisas. A nossa igreja, a nossa organização, não deixa mais. Porque se você pregar essas coisas, a igreja vai ficar vazia, o povo vai embora. Ora, meu irmão, minha irmã, o que, que estão querendo as denominações? Só banco cheio? Ou quer salvação de almas? Nós queremos é salvação de almas, e salvação de almas só é pela palavra, e a palavra de Deus ainda é a mesma. Glória a Deus, aleluia. Importa agradar a Deus e não ao homem. Foi isso que o apóstolo Paulo disse na nossa leitura. Glória a Deus. As igrejas estão acabadas hoje. Desviaram-se por rebeldia em algum ponto, formando organizações, formando denominações, fazendo as pessoas seguirem credos em vez de Cristo. Não quero nenhum credo senão Cristo. Nenhuma lei senão o amor. E nenhum livro senão a Bíblia. É exatamente o que temos. Este é o credo de Deus, é a receita de Deus, é o antídoto de Deus para o pecado, é o antídoto de Deus para a nossa cura, é o poder de Deus manifestado em a nós ao recebermos a palavra em nossa vida. Amém. Graças a Deus por isso. Graças a Deus por termos um profeta diante de nós, que nos tira desta bagunça e nos leva de volta à palavra original, de volta a crer de uma forma genuína, verdadeira, para que o poder de Deus se manifeste nas nossas vidas, se manifeste na igreja, porque a noiva do Senhor Jesus, alinhada com a palavra, ela tem o poder de Deus ao seu favor, poder de cura, poder de libertação, poder de transformação de vida, e é isso que nós temos visto dia a dia. Que o Senhor complete a sua palavra em cada coração, é o meu desejo, em nome do Senhor Jesus. Vamos nos pôr de pé, graças a Deus, vamos louvar a Deus por isso, por este poder manifesto a nós, através da mensagem do seu profeta, em nome do Senhor Jesus. Que Deus vos abençoe.
1: Aleluia, louvado seja o nome do Senhor. Você quer dizer, louvado seja o nome do Senhor. Que Deus continue abençoando o irmão Ademilson Garcia, abençoando o seu ministério, sua família, mantendo a unção da mensagem sobre ele, cada dia, cada vez mais. E pela internet estiveram conosco aproximadamente 94 conexões. Deus abençoe a todos. Também o nosso pastor, Deus abençoe o pastor Clomar, em nome do Senhor Jesus Cristo, Deus continue abençoando a todos. E agora só resta nos cumprimentar uns aos outros, dizer Deus te abençoe. Sexta-feira, se o Senhor nos permitir, nós estaremos reunidos para mais um culto. Deus os abençoe, está encerrado em nome do Senhor Jesus.